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5: Estamos aí nos 40 dias e 40 noites de jejum. Depois da abertura da primavera no Monte Manaim, estamos acumulando brasa de fogo, de poder, de unção, para um dos dias mais fortes do ano, a celebração da vida. Dia 2 de novembro, para o mundo, é finados. Para nós, é a celebração da vida. Eu sei que muitas pessoas no dia 2 de novembro, elas vão ao cemitério para relembrar e alguém que partiu, alguém que ela ama, que foi embora, que partiu desse mundo. Mas eu vejo também pessoas que gostam de praticar o mal, que aproveitam desse dia para fazer mal às pessoas. Existem pessoas maus, pessoas maldosas, né? Pessoas de má índole, pessoas que pensam em fazer mal para os outros. Assim como tem pessoas que querem fazer o bem às pessoas que estão sofrendo e encaminhá-las até a presença de Deus. Mas existe o lado mau, e nós temos que estar preparados para vencer essa potestade, para vencer esse império das trevas, o império do mal. Para vencer essa potestade, para vencer esse império das trevas, o império

como aconteceu com Daniel. Havia algo que Deus queria entregar para Daniel, que foi um homem de Deus, mas havia barreiras, impedimentos, e Daniel teve que se preparar a fazer um jejum. E o arcanjo Gabriel pediu auxílio ao arcanjo Miguel que interferisse e entrasse naquela batalha. E foi aonde que Deus abençoou a vida de Daniel. Quantas pessoas que estão assim? Impedimentos que aparecem no caminho delas. Às vezes algo que Deus já te deu, mas não consegue chegar até você. Por quê? Há barreiras, há impedimentos. E eu sei o quanto é importante eu ter o arcanjo Miguel para me defender, como diz a palavra de Deus. E houve batalha no céu, quem que entrou na batalha? Miguel. Às vezes tem pessoas, por não entender as coisas de Deus, confunde tudo, né? Ela confunde o arcanjo Miguel com Jesus, com os profetas. Deus é Pai, Jesus é o nosso Salvador. Anjo nenhum salva ninguém, não. Quem nos salva é Jesus. E quem nos defende do mal, do império das trevas? O arcanjo Miguel. Anjo forte, poderoso. E nós vivemos uma batalha espiritual no mundo tensa. E não dá para viver nesse mundo sem a proteção do arcanjo Miguel conosco. Então nós estamos no jejum. Quem não entrou pode entrar no jejum. Você pode ir nos santuários da equipe do missionário Adelino de Carvalho, receber o santo óleo, entrar no jejum, já se informar para você entrar na caravana da fé, porque em todo o Brasil se organiza a caravana da fé para o grande encontro com Deus no dia 2 de novembro, neste lugar santo, sagrado. Vai ser grandioso. E desde agora, quero estar do seu lado, porque nada vai impedir você. Você que já tem esse pacto forte, você vai renovar. Você que não tem, faça. Agora, não seja louco de quebrar o seu pacto com o arcanjo Miguel. Não deixe o inimigo colocar barreiras para você, não. Concentra a força nesse jejum, na sua oração, em uma ação de fé, porque uma ação, ela faz toda a diferença. Uma ação vale mais do que mil palavras. O apóstolo está em oração, a apóstola só está em oração, os profetas, profetisas estão em oração para que nada atrapalhe você. Deste ano você renovar seu pacto com o arcanjo Miguel e ter um ano de 2027 totalmente diferente, abençoado por Deus. Quantas pessoas que morrem antes da hora, né? Morre de acidente, doenças. E a gente sabe o quanto que é importante a pessoa ter um compromisso com Deus. Deus não tem compromisso com o mundo. Ele tem compromisso com quem tem compromisso com Ele dentro do santuário.

dia 2 de novembro. Finados, dia dos mortos. Haverá uma grande batalha espiritual. E o arcanjo Miguel vai tomar as suas dores e vai defender você no pacto de vida com o comandante dos exércitos dos céus no quartel-general do Monte Manaim. O pacto é um ato profético de vida segura nas mãos de Deus. Sem o pacto, você está sujeito ao perigo que não sabe de onde virá, mas sabe que virá. O mundo é perverso e a maldade não tem limite. O arcanjo Miguel é defensor do povo de Deus e está na terra. Só Jesus salva, mas quem te protege é o arcanjo Miguel. Diz a palavra de Deus em Êxodo 23, 20. Eu enviarei um anjo adiante de vocês, para protegê-los no caminho e para levá-los ao lugar que lhes preparei. Enquanto o mundo celebra a morte, no dia 2 de novembro, acontece a grande celebração da vida no Monte Manaim. Coloque seu nome na caravana da fé, rumo ao Monte Manaim. Pacto de proteção com o arcanjo Miguel. Quem tem esse pacto, ninguém derruba. Ninguém.

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0: Conta-se que certa vez moravam numa floresta uma coruja e uma águia. A águia constantemente alçava voo alto e desaparecia diante dos olhos da coruja. Quando a águia voltava, a coruja dava notícias de tudo o que havia acontecido na floresta, contando para a águia a vida dos pássaros ao redor dela. A coruja sabia de tudo o que acontecia na floresta. Dava notícia da vida de todos os pássaros. Também dava notícia das árvores frutíferas que floreavam e das árvores que morriam. Numa rodada de pescoço, ela girava a cabeça e via tudo ao seu redor. Já a águia não tinha muito o que falar, pois fazia parte do caráter da águia enxergar longe e voar sozinha. Um dia colocaram fogo na floresta e a coruja não tinha para onde voar. Ela só enxergava o que estava perto e tudo perto dela se queimou naquele incêndio criminoso. A coruja se perdeu na vida e ninguém nunca mais a viu. Ela não tinha foco. Já a águia, quando viu a floresta incendiando, ela alçou o voo para o penhasco, onde já havia construído seu ninho. Lá em cima, ela teve seus filhotes e seguiu o curso natural da vida. A coruja representa a sabedoria humana e o conhecimento de tudo que está ao seu alcance. Já a águia representa a revelação do reino e a posse de tudo que está acima, fora do alcance dos outros. A Bíblia diz: os que confiam no Senhor voarão com asas como águia. Bárbara Barcelos agora traz para você o quadro Águia ou Coruja.
1: Casa das janelas abertas. Era uma vez uma família que morava numa casa muito bonita. Naquela casa havia uma coisa curiosa. Todas as janelas estavam sempre abertas. O pai dizia: com as janelas abertas, a casa recebe luz. E a mãe exclamava do outro lado: e também recebe vento. Mas com o passar do tempo, aquela família começou a enfrentar dificuldades. Um dia o pai chegou em casa cansado e não conversou com ninguém. A mãe ficou chateada e se fechou também. Os filhos perceberam o clima e foram cada um para o seu quarto. E sem perceber, aquela casa foi ficando cheia de portas fechadas. Até que uma noite começou uma forte tempestade. O vento entrou pelas janelas, derrubou coisas dentro da casa. Então o pai chamou todo mundo e disse: venham, precisamos arrumar nossa casa juntos. A tempestade está quebrando todas as coisas. E eles começaram a recolher as coisas e guardar e organizar para que o vento não quebrasse. Um filho pegou a lanterna, o outro ajudou a mãe, o pai também. E eles começaram a recolher as coisas, um filho segurou a lanterna, o outro ajudou a mãe ajudou o pai, e enquanto arrumavam tudo, perceberam uma coisa. O problema não era a tempestade lá fora. O problema era que eles tinham começado a fechar as portas um para os outros. Então o pai disse: nossa família não precisa ser uma casa onde não existe tempestade. Precisa ser uma casa onde, quando a tempestade chega, todo mundo fica junto. Naquela noite, além das janelas abertas, eles abriram também as portas e aprenderam uma grande lição. Família não é um lugar de pessoas perfeitas, mas é um lugar de pessoas que aprendem a permanecer juntas, perdoar, conversar e recomeçar. E talvez essa seja a mensagem que alguém hoje precisa ouvir. Não deixe uma mágoa transformar a sua casa em um lugar de portas fechadas. Às vezes uma conversa, um abraço, um pedido de perdão podem abrir novamente a janela da família. E aí na sua casa? As janelas estão abertas?

Marque essa data no seu coração, dia 2 de novembro. No dia 2 de novembro, estaremos no Monte Manaim, uma grande celebração, a celebração da vida. E eu estarei em um lugar muito especial, um lugar de oração, de fé, de histórias que marcaram vidas. Eu estarei na Fonte de Ana. Quem conhece a história de Ana sabe que ela carregava no coração o sonho profundo de ser mãe. Ana era estéril e não conseguia engravidar. E enquanto ela sofria em silêncio, Penina, outra mulher do seu marido, a provocava, humilhava por aquilo que Ana não podia ter. Imagine a dor dessa mulher que desejava tanto ser mãe e ao mesmo tempo precisava conviver diariamente com aquilo que parecia lembrar que o sonho dela ainda não havia acontecido. Mas Ana não desistiu. Ana não desistiu. Quando chegou o momento de subir à presença de Deus, subir no monte, ela levou consigo aquilo que ninguém podia enxergar. Ela levou a dor, ela levou as lágrimas, mas ela levou também a esperança. E ali no lugar de oração, Ana derramou diante de Deus a sua alma. Ela não conseguia nem orar em voz alta, mas Deus não precisa ouvir a sua voz para conhecer aquilo que está dentro do seu coração. O coração de Ana estava no altar. O coração de Ana estava ali no sacrifício dobrado que ela ofereceu para Deus. E o sacrifício clama no altar e sobe até Deus com cheiro suave. A oração de Ana era silenciosa para os homens, mas audível para Deus. E foi naquele lugar de lágrimas que nasceu uma promessa. Ana pediu um filho e Deus lhe concedeu Samuel. Aquele menino não seria apenas um filho desejado. Seria um homem consagrado a Deus, separado para um propósito muito especial. Samuel era um nazireu. E sabe por que essa história toca tanto o meu coração? Porque eu também vivi algo semelhante à história de Ana. Eu também desejei engravidar do meu marido, mas esse sonho parecia não acontecer. Durante anos não acontecia. E então eu fui à Fonte de Ana, no Monte Manaim. Ali eu dobrei os meus joelhos, ali eu orei, ali eu coloquei diante de Deus aquilo que estava dentro do meu coração e entreguei a Ele a minha esperança. E o que aconteceu depois marcou minha vida para sempre, porque eu engravidei. E desse ventre nasceu um filho que eu chamo de filho de um milagre, que encheu a minha casa de alegria, trazendo felicidade para o meu marido, para o meu filho Lucas e, é claro, para a minha vida. Por isso, no dia 2 de novembro, eu quero estar novamente neste lugar. E dessa vez eu quero levar comigo mulheres que carregam no coração o mesmo sonho de Ana. Mulheres que desejam ser mãe, mulheres que já choraram, mulheres que já esperaram, mulheres que talvez estejam cansadas de ouvir que não vai acontecer. Eu quero fazer junto com você a oração que Ana fez. Naquele lugar há um mistério especial. Eu quero fazer junto com você a oração que Ana fez. Naquele lugar há um mistério. Há um poder especial. E ali Deus ouve a oração de uma mulher que chora pela sua família. Então marque bem esta data. Dia 2 de novembro, no Monte Manaim. Prepare o seu coração, venha participar da celebração da vida, coloque o seu nome na caravana da fé e venha viver esse momento de oração, esperança e consagração. Porque às vezes, aquilo que parece impossível aos olhos ainda pode estar sendo preparado pelas mãos de Deus para ser gerado no seu ventre. Dia 2 de novembro, no Monte Manaim, eu estarei lá. E eu quero encontrar com você na Fonte de Ana. Venha com fé, venha com esperança, venha com o coração cheio de fé, porque o Deus de Israel vai conceder o seu pedido.

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0: Talvez você tenha passado a vida olhando para tantas mesas sem perceber os profundos ensinamentos espirituais que elas carregam. 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Nem toda mesa traz vida. Algumas escondem, em conversas aparentemente inocentes, a mentira, a inveja e a manipulação. Por isso, não podeis ser participantes da mesa do Senhor e da mesa dos demônios. 1 Coríntios 10, 21.
1: Há mesas que geram morte, há mesas que geram vingança, há mesas que geram tudo quanto é coisa ruim, traição, rancor, brigas, discórdia, afastamento. Há mesas de poder, de autoridades. E se aquela pessoa que tem autoridade usar a maldade, ela pode destruir pessoas, povos. Mas a mesa que Jesus se assenta, o extremo oposto disso, há misericórdia, há perdão, há poder, há restauração, a reintegração daquele perdido à mesa.
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3: Carregamos no peito um coração cheio de fé. Na nossa alma, marca da confiança no nosso Pai que não falha. Na oração de Jesus, ele diz: Pai nosso que estás nos céus, venha a nós o vosso reino. E esse reino é o reino da paz, é o reino do amor, é o reino da alegria, é o reino de luz, é o reino dos céus, é o reino da fé. A fé nos conduz ao triunfo, à vitória. A fé nos conduz à cura, ao milagre, à libertação. a conquistar de Deus o impossível. A força da fé é violenta. E sem fé é impossível agradar a Deus.

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Santuário Jardim Cristalino, Avenida Independência, quadra C1, lote 14, setor Jardim Cristalino, em frente ao Autopeças Fabrini, em Aparecida de Goiânia. Avenida Independência, quadra C1, lote 14, setor Jardim Cristalino, em frente ao Autopeças Fabrini, em Aparecida de Goiânia. Santuário da Graça do Jardim Novo Mundo, Rua Santiago, com a Avenida Buenos Aires, ao lado do terminal do Jardim Novo Mundo, em frente à Escola Joaquim Edson de Camargo, na quadra 232, lote 20. 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

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Finados, dia dos mortos. Haverá uma grande batalha espiritual e o arcanjo Miguel vai tomar as suas dores e vai defender você no pacto de vida com o comandante dos exércitos dos céus no quartel general do Monte Manaim. O pacto é um ato profético de vida segura nas mãos de Deus. Sem o pacto, você está sujeito ao perigo que não sabe de onde virá, mas sabe que virá. O mundo é perverso e a maldade não tem limite. O arcanjo Miguel é defensor do povo de Deus e está na terra. Só Jesus salva, mas quem te protege é o arcanjo Miguel. Diz a palavra de Deus em Êxodo 23, 20. Eu enviarei um anjo adiante de vocês para protegê-los no caminho e para levá-los ao lugar que lhes preparei. Enquanto o mundo...

pacto de proteção com o Arcanjo Miguel. 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Ninguém!

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1: Muito bem, eu fico muito feliz de ser essa pessoa simples que eu sou. Eu amo ser assim. Para mim, as coisas mais valiosas da vida são as pequenas coisas. O gesto de amor, de carinho, o gesto de afeto, sabe, minha irmã, sabe, meu irmão, nós erramos. Muitas vezes, quando esperamos receber dentro de casa o carinho que damos, o pai, a mãe, quando criam seus filhos, criam com tanto amor, com tanto carinho, dão antes de nascer todo o amor, a vida. A mãe que arrisca a sua vida e muda seu corpo para poder conceber, e é linda. A mulher grávida é linda, a concepção é muito linda. Deus não dependeu do homem para Jesus nascer, mas dependeu da mulher, Maria, para a concepção de Jesus. Mas o homem, o pai, ele prepara para receber, para ajudar, para festejar a chegada do filho e dar ao filho conforto, apoio, criar o filho, estudar o filho, dentro das suas possibilidades, porque nem todos os pais têm condição de estudar os filhos, mas dão amor, dão carinho. E quando chegam na velhice, muito embora hoje as pessoas estão conseguindo viver uma vida saudável e jovem, até 80, 90 anos, e isso vai cada dia mais prolongar, e Deus abençoe que prolongue mesmo, mas as pessoas se machucam muito dentro de casa, são muito machucadas dentro de casa, principalmente pelo desprezo. Principalmente pelo desprezo. Desprezo dos filhos, desprezo do marido, que não dá valor ao que a esposa faz, desprezo da esposa que muitas vezes não sabe reconhecer a luta do homem para manutenção da família e o apoio que dá. Tem pessoas que só dão valor depois que perdem. Só dão valor à mãe depois que perde. Só dão valor ao pai depois que perde. Só dão valor à esposa depois que perde. Só dão valor ao marido depois que perde. Eu tenho passado aqui a importância de cada pessoa seguir avante na vida. A depressão, ela aparece na vida de uma pessoa e ela sepulta, mata a pessoa em vida. Porque a pessoa passa a se sentir dentro de um buraco negro, sem prazer para nada na vida, porque não tem esperança, não tem um sonho. E a vida de um pai, de uma mãe que criou os filhos e recebeu desprezo, não acabou não. Não acabou não. Sua vida não acabou não. Você tem muito para dar às pessoas. Do seu amor, do seu carinho, do seu apoio. Nós temos muito para fazer para Deus. Você cumpriu sua obrigação de pai? Parabéns. Criou seus filhos? Cumpriu sua obrigação de mãe? Parabéns. Agora, uma nova etapa começa na sua vida. Nós temos muita gente para ajudar. Muitos jovens que estão nas drogas. Muita gente que está querendo suicidar, se matar. Muita gente que precisa de você, que precisa de mim, que precisa de nós. E Deus me colocou no seu caminho para restituir a você a vontade de viver, para que você possa ter esperança de seguir avante na sua missão, porque cada um de nós tem uma missão. Cada um tem a sua missão, não somente eu que sou missionário, mas cada um. E é esta missão a razão da nossa vida. Então, você está doente, você está sofrendo, vá para o santuário, seja curado, seja libertado, pegue seu castiçal, pegue sua espada e vá à luta. Pegue a sua arca da aliança, construa seu altar na sua casa, vá à luta, vamos ajudar as pessoas e vamos ser felizes também. Porque a vida, ela é linda. Ela é linda. A vida é linda e ela se constitui em fazer o bem e ser feliz. É isso aí, minha irmã. É isso aí, meu irmão. E eu estou aqui, ó. Aqui eu, ó, do seu lado, passando força e fé para você.

0: Talvez você tenha passado a vida olhando para tantas mesas sem perceber os profundos ensinamentos espirituais que elas carregam. Há mesas que alimentam a vida e há mesas que destroem destinos. Na Bíblia, mesas representam encontros, alianças, decisões, confrontos, traições e restauração. Muitas pessoas que se assentam em mesas erradas saem delas carregando consequências que jamais imaginaram. Nem toda cadeira vazia é um lugar onde você deve se assentar. Nem todo convite merece um sim. Nem tudo que alimenta o corpo deve alimentar sua alma. E nem tudo aquilo que parece uma oportunidade combina com o destino que Deus preparou para você. Nem toda mesa traz vida. Algumas escondem, em conversas aparentemente inocentes, a mentira, a inveja e a manipulação. Por isso, não podeis ser participantes da mesa do Senhor e da mesa dos demônios. 1 Coríntios 10, 21.
1: Há mesas que geram morte, há mesas que geram vingança, há mesas que geram tudo quanto é coisa ruim, traição, rancor, brigas, discórdia, afastamento. Há mesas de poder, de autoridades. E se aquela pessoa que tem autoridade usar a maldade, ela pode destruir pessoas, povos. Mas a mesa que Jesus se assenta, o extremo oposto disso, há misericórdia, há perdão, há poder, há restauração. A reintegração daquele perdido à mesa.
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3: Eu quero ter uma conversa franca com você sobre a sua vida, seus problemas, seus desafios e Deus. Deus sendo seu pai, porque você é filho de Deus. Você é filha de Deus. Deus sendo seu pai, rico. Deus não é um pai miserável. Deus sendo seu pai amoroso, o nosso Deus é um pai amoroso. Deus sendo seu pai poderoso, ele pode todas as coisas. e é chamado de Todo-Poderoso, é o Shaddai. Deus sendo seu Pai, meu Pai, nosso Pai, não está de braços cruzados diante do seu sofrimento. Não está de braços cruzados diante dessa situação que você está passando. Eu quero que chegue mais perto. Deus me colocou no seu caminho para ter uma conversa lúcida com você, inteligente, clara, sem meias palavras, e dizer para você que se Deus é bom, e Ele é bom, se Ele é teu Pai, e Ele é teu Pai, se Ele é poderoso, e Ele é poderoso, o teu Pai bom, poderoso, não vai deixar de te ajudar a sair dessa situação. Não vai deixar de agir em seu favor. Deus tem exércitos, miríades de anjos que estão na terra, comandados pelo arcanjo Miguel, para guerrearem contra os teus inimigos, contra a inveja, contra o feitiço, contra a doença mandada, contra a magia, contra a amarração, contra todo tipo de laço que armaram para destruir seu casamento, sua vida, sua família, para destruir sua saúde, para roubar seu sono, para destruir sua vida emocional, te causar depressão, tristeza e vazio na alma. Você crê que Deus tem poder? Não o homem, Deus. Deus, o teu Deus, o nosso Deus, o teu Pai, o nosso Pai. Você crê que Ele tem poder para mudar a história da sua vida? Você crê que Deus tem poder para tirar você desse leito de dor? Você crê que Deus tem poder para levantar sua vida, salvar seu casamento? Você crê que Deus tem poder para tirar seu filho nas drogas, das drogas? Se você crê, você tem fé. Se você tem fé, Deus tem poder.

0: 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Foi no monte que Abraão ofereceu seu filho Isaque como sacrifício, conforme Deus ordenara.
1: Assim diz a palavra de Deus, no livro de Gênesis, capítulo 22, versículos de 3 a 13.
0: Então se levantou Abraão pela manhã de madrugada, e albardou o seu jumento, e tomou consigo dois de seus moços, e Isaque seu filho, e cortou lenha para o holocausto, e levantou-se, e foi ao lugar que Deus lhe dissera. Ao terceiro dia levantou Abraão os seus olhos, e viu o lugar de longe, e disse Abraão a seus moços: Ficai-vos aqui com o jumento, e eu e o moço iremos até ali. E havendo adorado, tornaremos a vós. E tomou Abraão a lenha do holocausto, e pôs-la sobre Isaque seu filho. E ele tomou o fogo e o cutelo na sua mão, e foram ambos juntos. Então falou Isaque a Abraão seu pai, e disse: Meu pai. E ele disse: Eis-me aqui, meu filho. E ele disse: Eis aqui o fogo e a lenha, mas onde está o cordeiro para o holocausto? E disse Abraão: Deus proverá para si o cordeiro para o holocausto, meu filho. Assim caminharam ambos juntos. E chegaram ao lugar que Deus lhe dissera. E edificou Abraão ali um altar, e pôs em ordem a lenha. E amarrou a Isaque seu filho, e deitou-o sobre o altar, em cima da lenha. E estendeu Abraão a sua mão, e tomou o cutelo para imolar o seu filho. Mas o anjo do Senhor lhe bradou desde os céus e disse: Abraão, Abraão. E ele disse: Eis-me aqui. Então disse: Não estendas a tua mão sobre o moço, e não lhe faças nada, porquanto agora sei que temes a Deus, e não me negaste o teu filho, o teu único filho. Então levantou Abraão os seus olhos e olhou, e eis um carneiro de trás dele, travado pelos seus chifres num mato. E foi Abraão, e tomou o carneiro, e ofereceu-o em holocausto, em lugar de seu filho. Por que no monte?
1: Por que no monte é o lugar da resposta de Deus?
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2: Eu tenho tido a alegria de falar com tanta gente maravilhosa que me acompanha na programação, que reflete comigo sobre a vida. Ainda mais porque eu acho que a vida nos leva à fé. Os sofrimentos que todos nós passamos, os desafios, as humilhações, as dificuldades, nos empurram para os braços de Deus. Tem uma palavra que Jesus disse, que aquele que não vem por amor, vem pela dor, mas vem. Eu vim para a casa de Deus pela dor, pelo sofrimento, pela doença. Eu vim pela dor e fiquei por amor. me apaixonei pelo santuário, me apaixonei pelas coisas de Deus. E esta paixão, este amor, esta fé viva, esta fé avivada, é que me mantém de pé, animado, feliz e alegre, e mantém de pé, animado, felizes e alegres, milhares de pessoas. Somos assim, movidos pela fé, pela alegria de ter encontrado uma oportunidade na vida de ser feliz. E a felicidade está aqui dentro, ó, dentro do meu coração, dentro do seu coração. E o nosso coração está no santuário. Jesus disse: onde estiver o vosso tesouro, ali também estará o vosso coração. É lindo, né? Meu Deus do céu, é lindo!

0: Em Isaías 53 está escrito:
1: quem creu na mensagem do sacrifício?
0: Abraão creu na mensagem do sacrifício e Deus deu a ele o poder de dominar a cidade onde morava.
1: Isaac creu na mensagem do sacrifício e Deus deu a ele o poder de herança.
0: Moisés creu na mensagem do sacrifício e Deus deu a ele o poder de dominar Satanás.
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0: Gideão creu na mensagem do sacrifício e Deus tirou a força do inimigo e deu a ele a força de 1000 homens.
1: Salomão creu na mensagem do sacrifício e Deus disse a ele: o que você me pedir, eu vou te dar.
0: Elias creu na mensagem do sacrifício e Deus derramou chuva abundante.
1: Quem creu em nossa pregação? E a quem foi revelado o braço do Senhor?

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1: Hoje eu quero falar sobre respeito. Eu creio que o respeito é o principal ingrediente do amor. Grande problema da decadência do nosso país nos últimos tempos e a perda de valores dentro das famílias, e nós observamos que dentro dos lares, a maioria das casas, existe uma tragédia. Ou o filho está nas drogas, ou o casamento é de aparência, ou tem uma pessoa com a vida arruinada financeiramente, ou tem uma pessoa doente com uma doença mandada por trabalhos de esquerda, feitiço. Ou tem uma pessoa com problemas espirituais, desejo de suicídio. Depressão, angústia, tristeza e vazio na alma. É tão impressionante isso que eu estou falando com você, que quando a gente anda por São Paulo, Belo Horizonte, Salvador, Brasília, Rio de Janeiro, uma cidade grande, e mesmo cidades pequenas, e a gente olha no decorrer da madrugada para os prédios, a gente olha para os prédios residenciais, nós nos deparamos com muitos apartamentos acesos, porque tem muita gente que não dorme à noite. Outras não têm paz para dormir. Outras pessoas, por causa da depressão, insônia. É impressionante quando nós começamos a fazer a oração da madrugada, 3 horas da manhã, tínhamos poucas pessoas. Hoje nós temos mais de 1 milhão de pessoas que oram conosco 3 horas da manhã. Pela internet, pelo site, pelo Facebook, Missionária Adelino de Carvalho, pela TV Reino, na web. A grande verdade é que as pessoas precisam entender que diante de um mundo tenebroso, de tanta maldade, de tanta crueldade, inveja e tanta coisa ruim, droga, espíritos trevosos, não há outra saída. Não há outra saída a não ser se agarrar em Deus.

sua vida, que você estava rodeado de inimigos, num beco sem saída. Mas aquele momento que você achava que não tinha mais jeito, que não havia mais saída, mais solução, Deus estava ali com você. Fizeram tudo para te derrubar e não conseguiram.

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0: Talvez você tenha passado a vida olhando para tantas mesas sem perceber os profundos ensinamentos espirituais que elas carregam. Há mesas que alimentam a vida e há mesas que destroem destinos. Na Bíblia, mesas representam encontros, alianças, decisões, confrontos, traições e restauração. Muitas pessoas que se assentam em mesas erradas saem delas carregando consequências que jamais imaginaram. Nem toda cadeira vazia é um lugar onde você deve se assentar. Nem todo convite merece um sim. Nem tudo que alimenta o corpo deve alimentar sua alma. E nem tudo aquilo que parece uma oportunidade combina com o destino que Deus preparou para você. Nem toda mesa traz vida. Algumas escondem, em conversas aparentemente inocentes, a mentira, a inveja e a manipulação. Por isso, não podeis ser participantes da mesa do Senhor e da mesa dos demônios. 1 Coríntios 10, 21.
1: Há mesas que geram morte, há mesas que geram vingança, há mesas que geram tudo quanto é coisa ruim, traição, rancor, brigas, discórdia, afastamento. Há mesas de poder, de autoridades. E se aquela pessoa que tem autoridade usar a maldade, ela pode destruir pessoas, povos. Mas a mesa que Jesus se assenta, o extremo oposto disso, há misericórdia, há perdão, há poder, há restauração, a reintegração daquele perdido à mesa.
0: A verdadeira libertação acontece quando você decide alimentar sua vida somente naquilo em que a vontade de Deus prevalece. 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

coração cheio de fé, da nossa alma marca, da confiança no nosso Pai que não falha. Na oração de Jesus, ele diz: Pai nosso que estás nos céus, venha a nós o vosso reino. E esse reino é o reino da paz, é o reino do amor, é o reino da alegria, é o reino de luz, é o reino dos céus, é o reino da fé. A fé nos conduz ao triunfo, à vitória. A fé nos conduz à cura, ao milagre, à libertação, a conquistar de Deus o impossível. A força da fé é violenta, e sem fé é impossível agradar a Deus.

0: a benção do dízimo e o poder dos vasos de ouro da casa de Deus.
1: Diz a palavra de Deus: ser fiel no pouco e sobre o muito te colocarei.
0: A bênção do dízimo e o mistério da prosperidade de Deus nos vasos de ouro da casa do Pai.
1: Diz a palavra de Deus que Abraão recebeu pão e vinho através do sacerdote Melquisedeque e entregou o dízimo de tudo ao Deus Todo-Poderoso.
0: Você é fiel a Deus no dízimo? Só existem dois tipos de pessoas: quem é fiel e quem não é fiel. 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
1: Diz a palavra de Deus: trazei todos os dízimos à casa do tesouro, para que seja mantida a minha casa, e fazei prova de mim. Por causa da tua fidelidade, repreenderei o espírito devorador.
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3: A maior prova que uma pessoa tem Deus no coração é quando ela ama, não é verdade? O carinho dos nossos irmãos ao receber cada pessoa que vem ao santuário com tantas marcas de sofrimento, tristeza, sequelas, coração sangrando, marcado por ofensas de pessoas da própria família. As pessoas chegam no santuário machucadas, tristes, angustiadas. E elas alcançam de Deus a benevolência, a compaixão, e recebem dos nossos irmãos, que também um dia chegaram assim, como eu também cheguei assim no santuário, recebem amor e recebem um conhecimento espiritual. É maravilhoso. É maravilhoso. O conhecimento nos livra do sofrimento. Daí a razão pela qual nós temos a participação de muitos companheiros nossos. Cada quadro do nosso programa traz a luz do conhecimento da revelação de Deus. Vamos agora a mais um quadro do nosso programa. Obrigado pelo carinho da sua audiência.

Creio que quando a gente toma uma decisão, essa decisão de ser feliz, essa decisão de não parar no meio do caminho, não desistir, de enfrentar mesmo de frente os problemas, as dificuldades, porque é um dia após o outro. E a gente sabe que nem todo mundo que te cerca quer ver o seu bem. Então, a batalha espiritual é constante. Por isso que a gente está pisando no inimigo, esmagando mesmo. Que a briga é espiritual, a luta é espiritual. Mas quando a gente toma essa decisão de vencer, de ser um vencedor, de vencer mesmo a dor, não tem nada, não tem ninguém que consiga nos parar. Não tem ninguém que consiga nos deter. Porque quando você vai dar o primeiro passo e o segundo, e caminha, e de repente você está correndo e não para e segue em frente, o reino dos céus inteiro, ele conspira em seu favor, ele age em seu favor. É impressionante quantas situações que eu já passei, enfrentei, enfrento até hoje, mas quando eu me levanto com força, quando eu me levanto com fé e vou para a batalha, firme na batalha e não paro, e sei do que eu quero, então logo vem o agir de Deus, o mover dos céus, dos anjos de Deus, agindo em meu favor. Eu sinto que essa palavra é para uma pessoa dentre as milhares de pessoas que estão me ouvindo agora, que você vem se sentindo acuado, cercado de tantas situações e que você já não sabia o que fazer, mas que agora você decidiu se levantar com força, com fé, com coragem e não desistir, não recuar, mas seguir em frente. E só diante dessa decisão, então o reino dos céus conspira em seu favor, age em seu favor. É muito forte isso, se você sente no seu corpo e já começa a ver se mover ao seu redor. Aí é seguir em frente. É o sacrifício que gera milagres. É a fé violenta, poderosa, que te leva a não recuar jamais, mas a fazer o que tem que ser feito. Outro dia eu falei, quantas pessoas que elas são derrotadas por dentro, de tal forma que elas não tomam uma decisão, não têm uma iniciativa e acabam por medo ou por causa do será ou do achismo, será que vai dar certo? Ah, eu acho que não vai dar, não vou conseguir. Acabam não fazendo e depois passam a vida inteira lamentando, sofrendo e chega um tempo que não tem jeito mais. Mas tem jeito para você.

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2: Estamos aí nos 40 dias e 40 noites de jejum. Depois da abertura da primavera no Monte Manaim, estamos acumulando brasa de fogo, de poder, de unção, para um dos dias mais fortes do ano, a celebração da vida. Dia 2 de novembro, para o mundo, é finados. Para nós é a celebração da vida. Eu sei que muitas pessoas no dia 2 de novembro elas vão ao cemitério para relembrar e alguém que partiu, alguém que ela ama, que foi embora, que partiu desse mundo. Mas eu vejo também pessoas que gostam de praticar o mal, que aproveita desse dia para fazer mal às pessoas. Existem pessoas maus, pessoas maldosas, né? Pessoas de má índole, pessoas que pensam em fazer mal para os outros. Assim como tem pessoas que querem fazer o bem às pessoas que estão sofrendo e encaminhá-las até a presença de Deus. Mas existe o lado mau e nós temos que estar preparados para vencer essa potestade, para vencer esse império das trevas, o império do mal. Dia 2 de novembro se reúne no Monte Manaim pessoas de todas as partes do Brasil e do mundo para um ato de fé. Um ato de fé. Que não adianta você lutar para conquistar na sua vida se você não tem uma proteção. Você precisa do Arcanjo Miguel do seu lado para te defender. Como aconteceu com Daniel. Havia algo que Deus queria entregar para Daniel, que foi um homem de Deus, mas havia barreiras, impedimentos, e Daniel teve que se preparar a fazer um jejum. E o Arcanjo Gabriel pediu auxílio ao Arcanjo Miguel que interferisse e entrasse naquela batalha. E foi aonde que Deus abençoou a vida de Daniel. Quantas pessoas que estão assim? Impedimentos que aparecem no caminho delas. Às vezes algo que Deus já te deu, mas não consegue chegar até você. Por quê? Há barreiras, há impedimentos. E eu sei o quanto é importante eu ter o Arcanjo Miguel para me defender, como diz a palavra de Deus. E houve batalha no céu. Quem que entrou na batalha? Miguel. Às vezes tem pessoas que, por não entender as coisas de Deus, confunde tudo, né? Ela confunde o Arcanjo Miguel com Jesus, com os profetas. Deus é Pai, Jesus é o nosso Salvador. Anjo nenhum salva ninguém, não. Quem nos salva é Jesus. E quem nos defende do mal, do império das trevas? O Arcanjo Miguel. Anjo forte, poderoso. E nós vivemos uma batalha espiritual no mundo, tensa. E não dá para viver nesse mundo sem a proteção do Arcanjo Miguel conosco. Então nós estamos no jejum. Quem não entrou pode entrar no jejum. Você pode ir em um dos santuários da equipe do missionário Adelino de Carvalho, receber o santo óleo, entrar no jejum, já se informar para você entrar na caravana da fé, porque em todo o Brasil se organiza a caravana da fé para o grande encontro com Deus no dia 2 de novembro, neste lugar santo, sagrado. Vai ser grandioso. E desde agora, quero estar do seu lado, porque nada vai impedir você. Você que já tem esse pacto forte, você vai renovar. Você que não tem, faça. Agora, não seja louco de quebrar o seu pacto com o Arcanjo Miguel. Não deixe o inimigo colocar barreiras para você, não. Concentra a força nesse jejum, na sua oração, em uma ação de fé, porque uma ação, ela faz toda a diferença. Uma ação vale mais do que mil palavras. O apóstolo está em oração, a apóstola só está em oração, os profetas, as profetisas estão em oração para que nada atrapalhe você. Deste ano você renovar seu pacto com o Arcanjo Miguel e ter um ano de 2027 totalmente diferente, abençoado por Deus. Quantas pessoas que morrem antes da hora, né? Morre de acidente, doenças. E a gente sabe o quanto que é importante a pessoa ter um compromisso com Deus. Deus não tem compromisso com o mundo. Ele tem compromisso com quem tem compromisso com Ele dentro do santuário.

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1: 11:57.
0: Um homem com uma força sobrenatural. No Monte Manaim, todos viram ele orar no altar do castiçal e a chuva de milagres descer. Muita gente foi curada na hora com a chuva sobrenatural. Ele sempre foi chamado de o homem dos milagres.

0: Ele viaja pelo Brasil recolhendo cadeira de rodas, muletas e aparelhos de pessoas curadas através da sua oração. Impressionante o poder sobrenatural que Deus lhe concedeu. Uma certa vez, ele mandou as pessoas comprarem nas lojas da cidade um lenço branco comum, que nunca tivesse sido usado. Mandou as pessoas colocarem o lenço no local da enfermidade. E orou pedindo a Jesus que curasse as pessoas e tocasse no lenço com suas mãos ensanguentadas. Quando terminou a oração, ele mandou as pessoas olharem para o lenço e lá estava a marca do sangue, como sinal do toque das mãos ensanguentadas de Jesus. No Monte Manaim, onde esse homem ora, os anjos aparecem de forma sobrenatural. As pessoas veem a olhos nus os anjos de Deus que moram ali, na montanha sagrada de Manaim. Lá também foi fotografada uma porta misteriosa, junto ao rio sagrado, num lugar onde não há construção. Que mistério há nesse homem? Como explicar a oração que ele fez pelo rádio, mandando os espíritos que se escondem dentro das casas se manifestarem nas garrafas d'água? E sem tocar em nenhuma garrafa, apenas orando pelo rádio, muitas garrafas estouraram. Outras entortaram como se tivessem sido levadas ao fogo. E em outras apareceram terra de cemitério e bichos. Como explicar esses fenômenos sobrenaturais realizados através da simplicidade desse homem de Deus? A oração que ele faz para quem está com feitiçaria nas mãos, fazendo travar as mãos das pessoas de tal forma que elas não conseguem separar uma mão da outra. A oração de Manassés, que faz a pessoa esquecer completamente o passado de sofrimento dela. E mesmo que ela tente lembrar, ela não consegue mais. As pessoas que vão ao Monte Manaim perguntam: como pode um homem ter tanto poder assim? E às vezes que vimos ele tirar dores com a mão e ainda mostrar para as pessoas ao dizer: a dor dela está aqui na minha mão. E perguntar à pessoa: parou de doer? E a pessoa responder: sumiu a dor. Ele mostra na mão dele: a sua dor está aqui. Que mistério há nesse homem? Quem é ele para fazer isso? Por que ele é tão simples? A resposta é uma só. Estamos diante de um verdadeiro apóstolo de Cristo. O apóstolo Davi, missionário Adelino de Carvalho.
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lugar dos grandes milagres de Deus. Onde milhares de pessoas já foram curadas, tiveram visões de anjos, um lugar sagrado, onde o apóstolo sempre ora pelo povo.

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1: Esta é a prece da meia-noite. Quando os dois ponteiros do relógio apontam para os céus, milhares e milhares de católicos, espíritas, protestantes e evangélicos formam comigo a grande força espiritual, a prece da meia-noite. Pelos que choram, pelos carentes de amor e de afeto, pelos injustiçados e encarcerados, e por todos aqueles que, irmanados numa grande força do pensamento positivo, fazem comigo a poderosa oração da proteção.

Tá. Diante da Arca da Aliança, da estrela reveladora dos mistérios espirituais, do castiçal sagrado e da força espiritual, da espada do Arcanjo Miguel, invoca o poder mais alto.

Chagas abertas, Sagrado Coração, todo amor e bondade, o sangue de Nosso Senhor Jesus Cristo no meu corpo se derrame hoje e sempre. E eu andarei vestido e armado com as armas espirituais de Deus, para que meus inimigos, tendo pés, não me alcancem, tendo mãos, não me peguem, tendo olhos, não me enxerguem, e nem pensamentos eles possam ter para me fazer mal. Armas de fogo o meu corpo não alcançarão, facas e lanças se quebrem sem ao meu corpo chegar, cordas e correntes se arrebentem sem o meu corpo amarrar. O arcanjo Miguel derrube meus inimigos com o poder de sua espada de fogo. Jesus Cristo me proteja e me defenda com o poder de sua santa e divina graça. O Espírito Santo me cubra de luz e me guie na verdade. E Deus, com sua infinita misericórdia e grande poder, seja meu defensor contra as maldades e perseguições de meus inimigos. E eu, para sempre, saberei dizer graças a Deus.

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3: Meia-noite 16.

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0: Que no Monte. Foi no monte que Abraão ofereceu seu filho Isaque como sacrifício, conforme Deus ordenara.
1: Assim diz a palavra de Deus, no livro de Gênesis, capítulo 22, versículos de 3 a 13.
0: Então se levantou Abraão pela manhã de madrugada, e albardou o seu jumento, e tomou consigo dois de seus moços, e Isaque seu filho, e cortou lenha para o holocausto, e levantou-se, e foi ao lugar que Deus lhe dissera. Ao terceiro dia levantou Abraão os seus olhos, e viu o lugar de longe, e disse Abraão a seus moços: Ficai-vos aqui com o jumento, e eu e o moço iremos até ali. E havendo adorado, tornaremos a vós. E tomou Abraão a lenha do holocausto, e pôs-la sobre Isaque seu filho. E ele tomou o fogo e o cutelo na sua mão, e foram ambos juntos. Então falou Isaque a Abraão seu pai, e disse: Meu pai. E ele disse: Eis-me aqui, meu filho. E ele disse: Eis aqui o fogo e a lenha, mas onde está o cordeiro para o holocausto? E disse Abraão: Deus proverá para si o cordeiro para o holocausto, meu filho. Assim caminharam ambos juntos. E chegaram ao lugar que Deus lhe dissera. E edificou Abraão ali um altar, e pôs em ordem a lenha. E amarrou a Isaque seu filho, e deitou-o sobre o altar, em cima da lenha. E estendeu Abraão a sua mão, e tomou o cutelo para imolar o seu filho. Mas o anjo do Senhor lhe bradou desde os céus e disse: Abraão, Abraão. E ele disse: Eis-me aqui. Então disse: Não estendas a tua mão sobre o moço, e não lhe faças nada, porquanto agora sei que temes a Deus, e não me negaste o teu filho, o teu único filho. Então levantou Abraão os seus olhos e olhou, e eis um carneiro de trás dele, travado pelos seus chifres num mato. E foi Abraão, e tomou o carneiro, e ofereceu-o em holocausto, em lugar de seu filho. 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
0: Gideão creu na mensagem do sacrifício e Deus tirou a força do inimigo e deu a ele a força de 1000 homens.
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Talvez você tenha passado a vida olhando para tantas mesas sem perceber os profundos ensinamentos espirituais que elas carregam. Há mesas que alimentam a vida e há mesas que destroem destinos. Na Bíblia, mesas representam encontros, alianças.

0: que alimenta o corpo deve alimentar sua alma. E nem tudo aquilo que parece uma oportunidade combina com o destino que Deus preparou para você. Nem toda mesa traz vida. Algumas escondem, em conversas aparentemente inocentes, a mentira, a inveja e a manipulação. Por isso, não podeis ser participantes da mesa do Senhor e da mesa dos demônios. 1 Coríntios 10, 21.
1: Há mesas que geram morte, há mesas que geram vingança, há mesas que geram tudo quanto é coisa ruim, traição, rancor, brigas, discórdia, afastamento. Há mesas de poder, de autoridades. E se aquela pessoa que tem autoridade usar a maldade, ela pode destruir pessoas, povos. Mas a mesa que Jesus se assenta, o extremo oposto disso, há misericórdia, há perdão, há poder, há restauração, a reintegração daquele perdido à mesa.
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0: Que no Monte. Foi no monte que Abraão ofereceu seu filho Isaque como sacrifício, conforme Deus ordenara.
1: Assim diz a palavra de Deus, no livro de Gênesis, capítulo 22, versículos de 3 a 13.
0: Então se levantou Abraão pela manhã de madrugada, e albardou o seu jumento, e tomou consigo dois de seus moços, e Isaque seu filho, e cortou lenha para o holocausto, e levantou-se, e foi ao lugar que Deus lhe dissera. Ao terceiro dia levantou Abraão os seus olhos, e viu o lugar de longe, e disse Abraão a seus moços: Ficai-vos aqui com o jumento, e eu e o moço iremos até ali. E havendo adorado, tornaremos a vós. E tomou Abraão a lenha do holocausto, e pôs-la sobre Isaque seu filho. E ele tomou o fogo e o cutelo na sua mão, e foram ambos juntos. Então falou Isaque a Abraão seu pai, e disse: Meu pai. E ele disse: Eis-me aqui, meu filho. E ele disse: Eis aqui o fogo e a lenha, mas onde está o cordeiro para o holocausto? E disse Abraão: Deus proverá para si o cordeiro para o holocausto, meu filho. Assim caminharam ambos juntos. E chegaram ao lugar que Deus lhe dissera. E edificou Abraão ali um altar, e pôs em ordem a lenha. E amarrou a Isaque seu filho, e deitou-o sobre o altar, em cima da lenha. E estendeu Abraão a sua mão, e tomou o cutelo para imolar o seu filho. Mas o anjo do Senhor lhe bradou desde os céus e disse: Abraão, Abraão. E ele disse: Eis-me aqui. Então disse: Não estendas a tua mão sobre o moço, e não lhe faças nada, porquanto agora sei que temes a Deus, e não me negaste o teu filho, o teu único filho. Então levantou Abraão os seus olhos e olhou, e eis um carneiro detrás dele, travado pelos seus chifres num mato. E foi Abraão, e tomou o carneiro, e ofereceu-o em holocausto, em lugar de seu filho. 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
1: Conta-se que certa vez moravam numa floresta uma coruja e uma águia. A águia constantemente alçava voo alto e desaparecia diante dos olhos da coruja. Quando a águia voltava, a coruja dava notícias de tudo o que havia acontecido na floresta, contando para a águia a vida dos pássaros ao redor dela. A coruja sabia de tudo o que acontecia na floresta. Dava notícia da vida de todos os pássaros. Também dava notícia das árvores frutíferas que floreavam e das árvores que morriam. Numa rodada de pescoço, ela girava a cabeça e via tudo ao seu redor. Já a águia não tinha muito o que falar, pois fazia parte do caráter da águia enxergar longe e voar sozinha. Um dia colocaram fogo na floresta e a coruja não tinha para onde voar. Ela só enxergava o que estava perto e tudo perto dela se queimou naquele incêndio criminoso. A coruja se perdeu na vida e ninguém nunca mais a viu. Ela não tinha foco. Já a águia, quando viu a floresta incendiando, ela alçou o voo para o penhasco, onde já havia construído o seu ninho. Lá em cima, ela teve seus filhotes e seguiu o curso natural da vida. A coruja representa a sabedoria humana e o conhecimento de tudo que está ao seu alcance. Já a águia representa a revelação do reino e a posse de tudo o que está acima, fora do alcance dos outros. A Bíblia diz: os que confiam no Senhor voarão com asas como águia. Bárbara Barcelos agora traz para você o quadro Águia ou Coruja.
2: Casa das Janelas Abertas. Era uma vez uma família que morava numa casa muito bonita. Naquela casa havia uma coisa curiosa. Todas as janelas estavam

sempre abertas. O pai dizia: com as janelas abertas, a casa recebe luz. E a mãe exclamava do outro lado: e também recebe vento. Mas, com o passar do tempo, aquela família começou a enfrentar dificuldades. Um dia o pai chegou em casa cansado e não conversou com ninguém. A mãe ficou chateada e se fechou também. Os filhos perceberam o clima e foram cada um para o seu quarto. E sem perceber, aquela casa foi ficando cheia de portas fechadas. Até que uma noite começou uma forte tempestade. O vento entrou pelas janelas, derrubou coisas dentro da casa. Então o pai chamou todo mundo e disse: venham, precisamos arrumar nossa casa juntos, a tempestade está quebrando todas as coisas. E eles começaram a recolher as coisas e guardar e organizar para que o vento não quebrasse. Um filho pegou a lanterna, o outro ajudou a mãe, o pai também. E eles começaram a recolher as coisas, um filho segurou a lanterna, o outro ajudou a mãe ajudou o pai, e enquanto arrumavam tudo, perceberam uma coisa. O problema não era a tempestade lá fora. O problema era que eles tinham começado a fechar as portas um para os outros. Então o pai disse: nossa família não precisa ser uma casa onde não existe tempestade. Precisa ser uma casa onde, quando a tempestade chega, todo mundo fica junto. Naquela noite, além das janelas abertas, eles abriram também as portas e aprenderam uma grande lição. Família não é um lugar de pessoas perfeitas, mas é um lugar de pessoas que aprendem a permanecer juntas, perdoar, conversar e recomeçar. E talvez essa seja a mensagem que alguém hoje precisa ouvir. Não deixe uma mágoa transformar a sua casa em um lugar de portas fechadas. Às vezes uma conversa, um abraço, um pedido de perdão podem abrir novamente a janela da família. E aí, na sua casa, as janelas estão abertas?

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E eu estarei em um lugar muito especial, um lugar de oração, de fé, de histórias que marcaram vidas. Eu estarei na Fonte de Ana. Quem conhece a história de Ana sabe que ela carregava no coração o sonho profundo de ser mãe. Ana era estéril e não conseguia engravidar. E enquanto ela sofria em silêncio, Penina, outra mulher do seu marido, a provocava, humilhava por aquilo que Ana não podia ter. Imagine a dor dessa mulher que desejava tanto ser mãe e ao mesmo tempo precisava conviver diariamente com aquilo que parecia lembrar que o sonho dela ainda não havia acontecido. Mas Ana não desistiu. Ana não desistiu. Quando chegou o momento de subir à presença de Deus, subir no monte, ela levou consigo aquilo que ninguém podia enxergar. Ela levou a dor, ela levou as lágrimas, mas ela levou também a esperança. E ali no lugar de oração, Ana derramou diante de Deus a sua alma. Ela não conseguia nem orar em voz alta, mas Deus não precisa ouvir a sua voz para conhecer aquilo que está dentro do seu coração. O coração de Ana estava no altar. O coração de Ana estava ali no sacrifício dobrado que ela ofereceu para Deus. E o sacrifício clama no altar e sobe até Deus com cheiro suave. A oração de Ana era silenciosa para os homens, mas audível para Deus. E foi naquele lugar de lágrimas que nasceu uma promessa. Ana pediu um filho e Deus lhe concedeu Samuel. Aquele menino não seria apenas um filho desejado. Seria um homem consagrado a Deus, separado para um propósito muito especial. Samuel era um nazireu. E sabe por que essa história toca tanto o meu coração? Porque eu também vivi algo semelhante à história de Ana. Eu também desejei engravidar do meu marido. Mas esse sonho parecia não acontecer. Durante anos não acontecia. E então eu fui à Fonte de Ana, no Monte Manaim. Ali eu dobrei os meus joelhos. Ali eu orei. Ali eu coloquei diante de Deus aquilo que estava dentro do meu coração e entreguei a Ele a minha esperança. E o que aconteceu depois marcou minha vida para sempre, porque eu engravidei. E desse ventre nasceu um filho que eu chamo de filho de um milagre, que encheu a minha casa de alegria, trazendo felicidade para o meu marido, para o meu filho Lucas e, é claro, para a minha vida. Por isso, no dia 2 de novembro, eu quero estar novamente neste lugar. E dessa vez eu quero levar comigo mulheres que carregam no coração o mesmo sonho de Ana. Mulheres que desejam ser mãe, mulheres que já choraram, mulheres que já esperaram, mulheres que talvez estejam cansadas de ouvir que não vai acontecer. Eu quero fazer junto com você a oração que Ana fez. Naquele lugar há um mistério especial. Eu quero fazer junto com você a oração que Ana fez. Naquele lugar há um mistério, há um poder especial. E ali Deus ouve a oração de uma mulher que chora pela sua família. Então marque bem esta data, dia 2 de novembro, no Monte Manaim. 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Dia 2 de novembro, no Monte Manaim, eu estarei lá e eu quero encontrar com você na Fonte de Ana. Venha com fé, venha com esperança, venha com o coração cheio de fé, porque o Deus de Israel vai conceder o seu pedido.

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1: Estamos aí nos 40 dias e 40 noites de jejum. Depois da abertura da primavera no Monte Manaim, estamos acumulando brasa de fogo, de poder, de unção, para um dos dias mais fortes do ano, a celebração da vida. Dia 2 de novembro, para o mundo, é finados. 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Eu sei que muitas pessoas no dia 2 de novembro elas vão ao cemitério para relembrar e alguém que partiu, alguém que ela ama, que foi embora, que partiu desse mundo. Mas eu vejo também pessoas que gostam de praticar o mal, que aproveita desse dia para fazer mal às pessoas. Existem pessoas maus, pessoas maldosas, né? Pessoas de má índole, pessoas que pensam em fazer mal para os outros. Assim como tem pessoas que querem fazer o bem às pessoas que estão sofrendo e encaminhá-las até a presença de Deus. Mas existe o lado mal e nós temos que estar preparados para vencer essa potestade, para vencer esse império das trevas, o império do mal. Dia 2 de novembro se reúne no Monte Manaim pessoas de todas as partes do Brasil e do mundo para um ato de fé. Um ato de fé. Que não adianta você lutar para conquistar na sua vida se você não tem uma proteção. Você precisa do Arcanjo Miguel do seu lado para te defender, como aconteceu com Daniel. Havia algo que Deus queria entregar para Daniel, que foi um homem de Deus, mas havia barreiras, impedimentos, e Daniel teve que se preparar a fazer um jejum. E o Arcanjo Gabriel pediu auxílio ao Arcanjo Miguel que interferisse e entrasse naquela batalha. E foi aonde que Deus abençoou a vida de Daniel. Quantas pessoas que estão assim? Impedimentos que aparecem no caminho delas. Às vezes algo que Deus já te deu, mas não consegue chegar até você. Por quê? Há barreiras, há impedimentos. E eu sei o quanto é importante eu ter o Arcanjo Miguel para me defender, como diz a palavra de Deus. E houve batalha no céu. Quem que entrou na batalha? Miguel. Às vezes tem pessoas que, por não entender as coisas de Deus, confunde tudo, né? Ela confunde o Arcanjo Miguel com Jesus, com os profetas. Deus é Pai, Jesus é o nosso Salvador. Anjo nenhum salva ninguém, não. Quem nos salva é Jesus. E quem nos defende do mal, do império das trevas? O Arcanjo Miguel. Anjo forte, poderoso. E nós vivemos uma batalha espiritual no mundo tensa. E não dá para viver nesse mundo sem a proteção do Arcanjo Miguel conosco. Então nós estamos no jejum. Quem não entrou pode entrar no jejum. Você pode ir nos santuários da equipe do missionário Adelino de Carvalho, receber o santo óleo, entrar no jejum, já se informar para você entrar na caravana da fé, porque em todo o Brasil se organiza a caravana da fé para o grande encontro com Deus no dia 2 de novembro, neste lugar santo, sagrado. Vai ser grandioso. E desde agora, quero estar do seu lado, porque nada vai impedir você. Você que já tem esse pacto forte, você vai renovar. Você que não tem, faça. Agora, não seja louco de quebrar o seu pacto com o Arcanjo Miguel. Não deixe o inimigo colocar barreiras para você, não. Concentra a força nesse jejum, na sua oração, e uma ação de fé, porque uma ação, ela faz toda a diferença. Uma ação vale mais do que mil palavras. O apóstolo está em oração, a apóstola só está em oração, os profetas, as profetisas estão em oração para que nada atrapalhe você. Deste ano você renovar seu pacto com o Arcanjo Miguel e ter um ano de 2027 totalmente diferente, abençoado por Deus. Quantas pessoas que morrem antes da hora, né? Morre de acidente, doenças, e a gente sabe o quanto que é importante a pessoa ter um compromisso com Deus. Deus não tem compromisso com o mundo. Ele tem compromisso com quem tem compromisso com Ele dentro do santuário.

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fé é a certeza das coisas que se esperam, a convicção dos fatos que não se veem, pois pela fé os nossos antigos, nossos antepassados, eles obtiveram bons testemunhos, bons resultados. A fé, ela traz resultados, primeiro de esperança, de força, de convicção. Então você vai para um projeto cheio de determinação. Então a sua energia vai boa. Então as pessoas que convivem com você sentem uma energia boa. Pela fé entendemos que foi o universo formado pela palavra de Deus, de maneira que o visível veio a existir, das coisas que não se parecem. Pela fé, Abel ofereceu a Deus mais excelente sacrifício do que Caim, pelo qual obtive testemunho até hoje sendo justo e tendo a aprovação de Deus com a sua oferta. Por meio dela, também, mesmo depois de morto, ainda fala. Legado. A fé faz você criar um legado. O legado é aquilo que, mesmo depois de morto, continua. O legado para os seus filhos, o legado para a sua esposa, o legado para o seu esposo, o legado para a sua família. Um legado. Algo que será permanente. O que Deus quer que você constrói é um legado. Algo que vai beneficiar você e pessoas. O intuito de Deus é ver pessoas bem. Pela fé, Enoque foi transladado para não ver a morte. Não foi achado porque Deus o transladara, pois antes da sua translatação, obteve resultado agradável a Deus. Olha você ver. De fato, sem fé, é impossível agradar a Deus. Porquanto é necessário que aquele que se aproxima de Deus creia que Ele existe e é galardoador daqueles que o buscam. Sem dinamismo, sem coragem, sem entusiasmo, é impossível conseguir. Sem esforço, sem determinação, é impossível. Pela fé, Enoque, divinamente instruído acerca do que aconteceria, que ainda não se via sendo temente a Deus, Enoque não, Noé, aparelhou uma arca para a salvação da sua casa, pela qual ordenou o mundo e se tornou herdeiro da justiça em meio à fé. Então, esse texto que eu li está em Hebreus 11. Minha pergunta para você hoje é: como anda a sua fé? Como anda a sua determinação? Como anda a sua ousadia, sua coragem? Como anda a sua vontade de vencer, sua vontade de viver? Como anda a sua determinação? O que você tem feito para expandir, para ir para frente, para ir à luta? O que você está fazendo para estar de pé? Pensa nisso. Deixa eu orar por você. Senhor nosso Deus e nosso Pai Todo-Poderoso, eu abençoo o dia deste meu irmão, dessa minha irmã, onde quer que ele esteja. Eu sei que esse devocional tem chegado a milhares e milhares de pessoas. Mas a fé, meu Pai, é algo que nos liga à nossa vitória. E tudo que o nosso adversário quer é roubar a nossa fé, fazer com que a pessoa para, desista, enfraqueça. Pai, em nome do Senhor Jesus, eu peço a direção do teu Espírito, eu peço a visão que vem do alto, a luz do Senhor, meu Pai, que nos sustenta, que nos mantém de pé. Ser conosco, Pai, dai-nos a tua força, e eu abençoo esse dia, e até o que ia dar errado venha dar certo, porque em tudo damos graças a Deus. Que a glória, o louvor e a adoração seja dada a ti, meu Pai. Bendito seja o Senhor. Eu te agradeço por mais esse dia. Eu te agradeço por nome do Senhor Jesus. Que assim seja. Amém. E graças a Deus. Deus abençoe.
Vamos para cima, que a mão do nosso Deus seja com você. É primavera, novo ar, novo tempo, nova alegria, nova perspectiva e uma certeza que Deus é conosco. Deus abençoe. Paz e luz para você.

0: Talvez você tenha passado a vida olhando para tantas mesas sem perceber os profundos ensinamentos espirituais que elas carregam. Há mesas que alimentam a vida e há mesas que destroem destinos. Na Bíblia, mesas representam encontros, alianças, decisões, confrontos, traições e restauração. Muitas pessoas que se assentam em mesas erradas saem delas carregando consequências que jamais imaginaram. Nem toda cadeira vazia é um lugar onde você deve se assentar. Nem todo convite merece um sim. Nem tudo que alimenta o corpo deve alimentar sua alma. E nem tudo aquilo que parece uma oportunidade combina com o destino que Deus preparou para você. Nem toda mesa traz vida. Algumas escondem, em conversas aparentemente inocentes, a mentira, a inveja e a manipulação. Por isso, não podeis ser participantes da mesa do Senhor e da mesa dos demônios. 1 Coríntios 10:21.
1: Há mesas que geram morte, há mesas que geram vingança, há mesas que geram tudo quanto é coisa ruim, traição, rancor, brigas, discórdia, afastamento. Há mesas de poder, de autoridades, e se aquela pessoa que tem autoridade usar a maldade, ela pode destruir pessoas, povos. Mas a mesa que Jesus se assenta, o extremo oposto disso, há misericórdia, há perdão, há poder, há restauração, a reintegração daquele perdido à mesa.
0: A verdadeira libertação acontece quando você decide alimentar sua vida somente naquilo em que a vontade de Deus prevalece. Mas por que Deus deu tanta importância à mesa? O que acontece

espiritualmente quando nos assentamos com alguém. Existem mesas das quais você precisa se levantar? E existe uma mesa preparada por Deus, esperando por você? Em qual mesa você está assentado? O Poder da Mesa é o novo livro da Apóstola Sol, Daniela Carvalho. Em breve, disponível em todos os santuários, Reino dos Céus. Discernir onde se assenta pode mudar o rumo da sua história. Há um lugar à mesa. Há um convite diante de você.

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0: 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Ao terceiro dia levantou Abraão os seus olhos, e viu o lugar de longe, e disse Abraão a seus moços: Ficai-vos aqui com o jumento, e eu e o moço iremos até ali, e havendo adorado, tornaremos a vós. E tomou Abraão a lenha do holocausto, e pôs-la sobre Isaque seu filho, e ele tomou o fogo e o cutelo na sua mão, e foram ambos juntos. Então falou Isaque a Abraão seu pai, e disse: Meu pai. E ele disse: Eis-me aqui, meu filho. E ele disse: Eis aqui o fogo e a lenha, mas onde está o cordeiro para o holocausto? 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Mas o anjo do Senhor lhe bradou desde os céus e disse: Abraão, Abraão. E ele disse: Eis-me aqui. Então disse: Não estendas a tua mão sobre o moço, e não lhe faças nada, porquanto agora sei que temes a Deus, e não me negaste o teu filho, o teu único filho. 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
1: Assim diz a palavra de Deus, no livro de Gênesis, capítulo 22, versículos de 3 a 13.
0: Então se levantou Abraão pela manhã de madrugada, e albardou o seu jumento, e tomou consigo dois de seus moços, e Isaque seu filho, e cortou lenha para o holocausto, e levantou-se, e foi ao lugar que Deus lhe dissera. Ao terceiro dia levantou Abraão os seus olhos, e viu o lugar de longe, e disse Abraão a seus moços: Ficai-vos aqui com o jumento, e eu e o moço iremos até ali, e havendo adorado, tornaremos a vós. E tomou Abraão a lenha do holocausto, e pôs-la sobre Isaque seu filho, e ele tomou o fogo e o cutelo na sua mão, e foram ambos juntos. Então falou Isaque a Abraão seu pai, e disse: Meu pai. E ele disse: Eis-me aqui, meu filho. E ele disse: Eis aqui o fogo e a lenha, mas onde está o cordeiro para o holocausto? E disse Abraão: Deus proverá para si o cordeiro para o holocausto, meu filho. Assim caminharam ambos juntos. E chegaram ao lugar que Deus lhe dissera. E edificou Abraão ali um altar, e pôs em ordem a lenha, e amarrou a Isaque seu filho, e deitou-o sobre o altar, em cima da lenha. E estendeu Abraão a sua mão, e tomou o cutelo para imolar o seu filho. Mas o anjo do Senhor lhe bradou desde os céus e disse: Abraão, Abraão. E ele disse: Eis-me aqui. Então disse: Não estendas a tua mão sobre o moço, e não lhe faças nada, porquanto agora sei que temes a Deus, e não me negaste o teu filho, o teu único filho. Então levantou Abraão os seus olhos e olhou, e eis um carneiro de trás dele, travado pelos seus chifres num mato. E foi Abraão, e tomou o carneiro, e ofereceu-o em holocausto, em lugar de seu filho. 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

0: Talvez você tenha passado a vida olhando para tantas mesas sem perceber os profundos ensinamentos espirituais que elas carregam. Há mesas que alimentam a vida e há mesas que destroem destinos. Na Bíblia, mesas representam encontros, alianças, decisões, confrontos, traições e restauração. Muitas pessoas que se assentam em mesas erradas saem delas carregando consequências que jamais imaginaram. Nem toda cadeira vazia é um lugar onde você deve se assentar. Nem todo convite merece um sim. Nem tudo que alimenta o corpo deve alimentar sua alma. E nem tudo aquilo que parece uma oportunidade combina com o destino que Deus preparou para você. Nem toda mesa traz vida. Algumas escondem, em conversas aparentemente inocentes, a mentira, a inveja e a manipulação. Por isso, não podeis ser participantes da mesa do Senhor e da mesa dos demônios. 1 Coríntios 10:21.
1: Há mesas que geram morte, há mesas que geram vingança, há mesas que geram tudo quanto é coisa ruim, traição, rancor, brigas, discórdia, afastamento. Há mesas de poder, de autoridades, e se aquela pessoa que tem autoridade usar a maldade, ela pode destruir pessoas, povos. Mas a mesa que Jesus se assenta, o extremo oposto disso, há misericórdia, há perdão, há poder, há restauração, a reintegração daquele perdido à mesa.
0: A verdadeira libertação acontece quando você decide alimentar sua vida somente naquilo em que a vontade de Deus prevalece. Mas por que Deus deu tanta importância à mesa? O que acontece espiritualmente quando nos assentamos com alguém? Existem mesas das quais você precisa se levantar? E existe uma mesa preparada por Deus esperando por você? Em qual mesa você está assentado? Poder da Mesa é o novo livro da Apóstola Sol, Daniela Carvalho. Em breve, disponível em todos os santuários, Reino dos Céus. Discernir onde se assenta pode mudar o rumo da sua história. Há um lugar à mesa. Há um convite diante de você.

0: A benção do dízimo e o poder dos vasos de ouro da casa de Deus.
1: Diz a palavra de Deus: ser fiel no pouco e sobre o muito te colocarei.
0: A bênção do dízimo e o mistério da prosperidade de Deus nos vasos de ouro da casa do Pai.
1: Diz a palavra de Deus que Abraão recebeu pão e vinho através do sacerdote Melquisedeque e entregou o dízimo de tudo ao Deus Todo-Poderoso.
0: Você é fiel a Deus no dízimo? Só existem dois tipos de pessoas: quem é fiel e quem não é fiel. Todas as promessas de Deus virão sobre a vida de quem é fiel. Ser fiel no pouco e sobre o muito te colocarei.
1: Diz a palavra de Deus: trazei todos os dízimos à casa do tesouro, para que seja mantida a minha casa, e fazei prova de mim. Por causa da tua fidelidade, repreenderei o espírito, dei prova de mim. Por causa da tua fidelidade, repreenderei.

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0: 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Foi no monte que Abraão ofereceu seu filho Isaque como sacrifício, conforme Deus ordenara.
1: Assim diz a palavra de Deus, no livro de Gênesis, capítulo 22, versículos de 3 a 13.
0: Então se levantou Abraão pela manhã de madrugada, e albardou o seu jumento, e tomou consigo dois de seus moços, e Isaque seu filho, e cortou lenha para o holocausto, e levantou-se, e foi ao lugar que Deus lhe dissera. Ao terceiro dia levantou Abraão os seus olhos, e viu o lugar de longe, e disse Abraão a seus moços: Ficai-vos aqui com o jumento, e eu e o moço iremos até ali, e havendo adorado, tornaremos a vós. E tomou Abraão a lenha do holocausto, e pôs-la sobre Isaque seu filho, e ele tomou o fogo e o cutelo na sua mão, e foram ambos juntos. Então falou Isaque a Abraão seu pai, e disse: Meu pai. E ele disse: Eis-me aqui, meu filho. E ele disse: Eis aqui o fogo e a lenha, mas onde está o cordeiro para o holocausto? E disse Abraão: Deus proverá para si o cordeiro para o holocausto, meu filho. Assim caminharam ambos juntos. E chegaram ao lugar que Deus lhe dissera. E edificou Abraão ali um altar, e pôs em ordem a lenha, e amarrou a Isaque seu filho, e deitou-o sobre o altar em cima da lenha. E estendeu Abraão a sua mão, e tomou o cutelo para imolar o seu filho. Mas o anjo do Senhor lhe bradou desde os céus e disse: Abraão, Abraão. E ele disse: Eis-me aqui. Então disse: Não estendas a tua mão sobre o moço, e não lhe faças nada, porquanto agora sei que temes a Deus, e não me negaste o teu filho, o teu único filho. Então levantou Abraão os seus olhos e olhou, e eis um carneiro de trás dele, travado pelos seus chifres num mato. E foi Abraão, e tomou o carneiro, e ofereceu-o em holocausto, em lugar de seu filho. 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
1: A dinâmica do nosso programa em trazer quadros e participações importantes de pessoas que somam muito com esta obra que é apaixonante. O reino dos céus na terra é apaixonante, o santuário é apaixonante, o poder da fé é apaixonante e nos joga para frente, para cima, para acreditar, para sonhar, para esperar de Deus aquilo que só Deus é capaz de nos dar. É maravilhoso, é maravilhoso, é um sonho. Esta obra é um sonho de Deus, um sonho na minha vida, um sonho na sua vida. Vamos agora a mais um quadro do nosso programa.
0: Conta-se que certa vez moravam numa floresta uma coruja e uma águia. A águia constantemente alçava voo alto e desaparecia diante dos olhos da coruja. Quando a águia voltava, a coruja dava notícias de tudo o que havia acontecido na floresta, contando para a águia a vida dos pássaros ao redor dela. A coruja sabia de tudo o que acontecia na floresta. Dava notícia da vida de todos os pássaros. Também dava notícia das árvores frutíferas que floreavam e das árvores que morriam. Numa rodada de pescoço, ela girava a cabeça e via tudo ao seu redor. Já a águia não tinha muito o que falar, pois fazia parte do caráter da águia enxergar longe e voar sozinha. Um dia colocaram fogo na floresta e a coruja não tinha para onde voar. Ela só enxergava o que estava perto e tudo perto dela se queimou naquele incêndio criminoso. A coruja se perdeu na vida e ninguém nunca mais a viu. Ela não tinha foco. Já a águia, quando viu a floresta incendiando, ela alçou o voo para o penhasco, onde já havia construído o seu ninho. Lá em cima, ela teve seus filhotes e seguiu o curso natural da vida. A coruja representa a sabedoria humana e o conhecimento de tudo que está ao seu alcance. Já a águia representa a revelação do reino e a posse de tudo o que está acima, fora do alcance dos outros. A Bíblia diz: os que confiam no Senhor voarão com asas como águia. Bárbara Barcelos agora traz para você o quadro Águia ou Coruja.
2: A Casa das Janelas Abertas. Era uma vez uma família que morava numa casa muito bonita. Naquela casa havia uma coisa curiosa. Todas as janelas estavam sempre abertas. O pai dizia: com as janelas abertas, a casa recebe luz. E a mãe exclamava do outro lado: e também recebe vento. Mas, com o passar do tempo, aquela família começou a enfrentar dificuldades. Um dia o pai chegou em casa cansado e não conversou com ninguém. A mãe ficou chateada e se fechou também. Os filhos perceberam o clima e foram cada um para o seu quarto. E sem perceber, aquela casa foi ficando cheia de portas fechadas. Até que uma noite começou uma forte tempestade. O vento entrou pelas janelas, derrubou coisas dentro da casa. Então o pai chamou todo mundo e disse: venham, precisamos arrumar nossa casa juntos. A tempestade está quebrando todas as coisas. E eles começaram a recolher as coisas e guardar e organizar para que o vento não quebrasse. Um filho pegou a lanterna, o outro ajudou a mãe, o pai também. E eles começaram a recolher as coisas, um filho segurou a lanterna, o outro ajudou a mãe ajudou o pai. E enquanto arrumavam tudo, perceberam uma coisa. O problema não era a tempestade lá fora. O problema era que eles tinham começado a fechar as portas um para os outros. Então o pai disse: nossa família não precisa ser uma casa onde não existe tempestade. Precisa ser uma casa onde, quando a tempestade chega, todo mundo fica junto. Naquela noite, além das janelas abertas, eles abriram também as portas. E aprenderam uma grande lição. Família não é um lugar de pessoas perfeitas, mas é um lugar de pessoas que aprendem a permanecer juntas, perdoar, conversar e recomeçar. E talvez essa seja a mensagem que alguém hoje precisa ouvir. Não deixe uma mágoa transformar a sua casa em um lugar de portas fechadas. Às vezes uma conversa, um abraço, um pedido de perdão podem abrir novamente a janela da família. E aí, na sua casa, as janelas estão abertas?

Marque essa data no seu coração, dia 2 de novembro. No dia 2 de novembro, estaremos no Monte Manaim, uma grande celebração, a celebração da vida. E eu estarei em um lugar muito especial, um lugar de oração, de fé, de histórias que marcaram vidas. Eu estarei na Fonte de Ana. Quem conhece a história de Ana sabe que ela carregava no coração o sonho profundo de ser mãe. Ana era estéril e não conseguia engravidar. E enquanto ela sofria em silêncio, Penina, outra mulher do seu marido, a provocava, humilhava por aquilo que Ana não podia ter. Imagine a dor dessa mulher que desejava tanto ser mãe e ao mesmo tempo precisava conviver diariamente com aquilo que parecia lembrar que o sonho dela ainda não havia acontecido. Mas Ana não desistiu. Ana não desistiu. Quando chegou o momento de subir à presença de Deus, subir no monte, ela levou consigo aquilo que ninguém podia enxergar. Ela levou a dor, ela levou as lágrimas, mas ela levou também a esperança. E ali no lugar de oração, Ana derramou diante de Deus a sua alma. Ela não conseguia nem orar em voz alta, mas Deus não precisa ouvir a sua voz para conhecer aquilo que está dentro do seu coração. O coração de Ana estava no altar. O coração de Ana estava ali no sacrifício dobrado que ela ofereceu para Deus. E o sacrifício clama no altar e sobe até Deus com cheiro suave. A oração de Ana era silenciosa para os homens, mas audível para Deus. E foi naquele lugar de lágrimas que nasceu uma promessa. Ana pediu um filho e Deus lhe concedeu Samuel. Aquele menino não seria apenas um filho desejado. Seria um homem consagrado a Deus, separado para um propósito muito especial. Samuel era um nazireu. E sabe por que essa história toca tanto o meu coração? Porque eu também vivi algo semelhante à história de Ana. Eu também desejei engravidar do meu marido, mas esse sonho parecia não acontecer. Durante anos não acontecia. E então eu fui à Fonte de Ana, no Monte Manaim. Ali eu dobrei os meus joelhos, ali eu orei, ali eu coloquei diante de Deus aquilo que estava dentro do meu coração e entreguei a Ele a minha esperança. E o que aconteceu depois marcou minha vida para sempre, porque eu engravidei. E desse ventre nasceu um filho que eu chamo de filho de um milagre, que encheu a minha casa de alegria, trazendo felicidade para o meu marido, para o meu filho Lucas e, é claro, para a minha vida. Por isso, no dia 2 de novembro, eu quero estar novamente neste lugar. E dessa vez eu quero levar comigo mulheres que carregam no coração o mesmo sonho de Ana. Mulheres que desejam ser mãe, mulheres que já choraram, mulheres que já esperaram, mulheres que talvez estejam cansadas de ouvir que não vai acontecer. Eu quero fazer junto com você a oração que Ana fez. Naquele lugar há um mistério especial. Eu quero fazer junto com você a oração que Ana fez. Naquele lugar há um mistério, há um poder especial. E ali Deus ouve a oração de uma mulher que chora pela sua família. Então marque bem esta data, dia 2 de novembro, no Monte Manaim. Prepare o seu coração, venha participar da celebração da vida, coloque o seu nome na caravana da fé e venha viver esse momento de oração, esperança e consagração. Porque às vezes, aquilo que parece impossível aos olhos ainda pode estar sendo preparado pelas mãos de Deus para ser gerado no seu ventre. Dia 2 de novembro, no Monte Manaim, eu estarei lá e eu quero encontrar com você na Fonte de Ana. Venha com fé, venha com esperança, venha com o coração cheio de fé, porque o Deus de Israel vai conceder o seu pedido.

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1: Estamos aí nos 40 dias e 40 noites de jejum. Depois da abertura da primavera no Monte Manaim, estamos acumulando brasa de fogo, de poder, de unção para um dos dias mais fortes do ano, a celebração da vida. Dia 2 de novembro, para o mundo, é finados. Para nós é a celebração da vida. Eu sei que muitas pessoas no dia 2 de novembro elas vão ao cemitério para relembrar e alguém que partiu, alguém que ela ama, que foi embora, que partiu desse mundo. Mas eu vejo também pessoas que gostam de praticar o mal, que aproveita desse dia para fazer mal às pessoas. Existem pessoas maus, pessoas maldosas, né? Pessoas de má índole, pessoas que pensam em fazer mal para os outros. Assim como tem pessoas que querem fazer o bem às pessoas que estão sofrendo e encaminhá-las até a presença de Deus. Mas existe o lado mau e nós temos que estar preparados para vencer essa potestade, para vencer esse império das trevas, o império do mal. Dia 2 de novembro se reúne no Monte Manaim pessoas de todas as partes do Brasil e do mundo para um ato de fé. Um ato de fé. Que não adianta você lutar para conquistar na sua vida se você não tem uma proteção. Você precisa do Arcanjo Miguel do seu lado para te defender, como aconteceu com Daniel. Havia algo que Deus queria entregar para Daniel, que foi um homem de Deus, mas havia barreiras, impedimentos, e Daniel teve que se preparar a fazer um jejum. E o Arcanjo Gabriel pediu auxílio ao Arcanjo Miguel que interferisse e entrasse naquela batalha. E foi aonde que Deus abençoou a vida de Daniel. Quantas pessoas que estão assim? Impedimentos que aparecem no caminho delas. Às vezes algo que Deus já te deu, mas não consegue chegar até você. Por quê? Há barreiras, há impedimentos. E eu sei o quanto é importante eu ter o Arcanjo Miguel para me defender, como diz a palavra de Deus, que houve batalha no céu. Quem que entrou na batalha? Miguel. Às vezes tem pessoas que, por não entender as coisas de Deus, confunde tudo, né? Ela confunde o Arcanjo Miguel com Jesus, com os profetas. Deus é Pai, Jesus é o nosso Salvador. Anjo nenhum salva ninguém, não. Quem nos salva é Jesus. E quem nos defende do mal, do império das trevas? O Arcanjo Miguel. Anjo forte, poderoso. E nós vivemos uma batalha espiritual no mundo tensa. E não dá para viver nesse mundo sem a proteção do Arcanjo Miguel conosco. Então nós estamos no jejum, quem não entrou pode entrar no jejum. Você pode ir em um dos santuários da equipe do missionário Adelino de Carvalho, receber o santo óleo, entrar no jejum, já se informar para você entrar na Caravana da Fé, porque em todo o Brasil se organiza a Caravana da Fé para o grande encontro com Deus no dia 2 de novembro, neste lugar santo, sagrado. Vai ser grandioso. E desde agora, quero estar do seu lado, porque nada vai impedir você. Você que já tem esse pacto forte, você vai renovar. Você que não tem, faça. Agora, não seja louco de quebrar o seu pacto com o Arcanjo Miguel. Não deixe o inimigo colocar barreiras para você, não. Concentra a força nesse jejum, na sua oração, em uma ação de fé, porque uma ação, ela faz toda a diferença. Uma ação vale mais do que mil palavras. O apóstolo está em oração, a apóstola só está em oração, os profetas, profetisas estão em oração para que nada atrapalhe você. Deste ano, você renovar seu pacto com o Arcanjo Miguel e ter um ano de 2027 totalmente diferente, abençoado por Deus. Quantas pessoas que morrem antes da hora, né? Morre de acidente, doenças. E a gente sabe o quanto que é importante a pessoa ter um compromisso com Deus. Deus não tem compromisso com o mundo. Ele tem compromisso com quem tem compromisso com Ele dentro do santuário.

0: 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O mundo é perverso e a maldade não tem limite. 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Só Jesus salva, mas quem te protege é o arcanjo Miguel. 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
1: 4 e 14.
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1: Estamos aí nos 40 dias e 40 noites de jejum. Depois da abertura da primavera no Monte Manaim, estamos acumulando brasa de fogo, de poder, de unção, para um dos dias mais fortes do ano, a celebração da vida. Dia 2 de novembro, para o mundo, é finados. Para nós, é a celebração da vida. Eu sei que muitas pessoas no dia 2 de novembro, elas vão ao cemitério para relembrar. E alguém que partiu, alguém que ela ama, que foi embora, que partiu desse mundo. Mas eu vejo também pessoas que gostam de praticar o mal, que aproveitam desse dia para fazer mal às pessoas. Existem pessoas maus, pessoas maldosas, né? Pessoas de má índole, pessoas que pensam em fazer mal para os outros. Assim como tem pessoas que querem fazer o bem às pessoas que estão sofrendo e encaminhá-las até a presença de Deus. Mas existe o lado mal. E nós temos que estar preparados para vencer essa potestade, para vencer esse império das trevas, o império do mal. Dia 2 de novembro se reúne no Monte Manaim pessoas de todas as partes do Brasil e do mundo para um ato de fé. Um ato de fé. Que não adianta você lutar para conquistar na sua vida se você não tem uma proteção. Você precisa do Arcanjo Miguel do seu lado para te defender. Como aconteceu com Daniel. Havia algo que Deus queria entregar para Daniel, que foi um homem de Deus. Mas havia barreiras, impedimentos, e Daniel teve que se preparar a fazer um jejum. E o arcanjo Gabriel pediu auxílio ao arcanjo Miguel que interferisse e entrasse naquela batalha. E foi aonde que Deus abençoou a vida de Daniel. Quantas pessoas que estão assim? Impedimentos que aparecem no caminho delas. Às vezes algo que Deus já te deu, mas não consegue chegar até você. Por quê? Há barreiras, há impedimentos. E eu sei o quanto é importante eu ter o Arcanjo Miguel para me defender, como diz a palavra de Deus. E houve batalha no céu. Quem que entrou na batalha? Miguel. Às vezes tem pessoas, por não entender as coisas de Deus, confunde tudo, né? Ela confunde o arcanjo Miguel com Jesus, com os profetas. Deus é Pai, Jesus é o nosso Salvador. Anjo nenhum salva ninguém, não. Quem nos salva é Jesus. E quem nos defende do mal, do império das trevas? O arcanjo Miguel. Anjo forte, poderoso. E nós vivemos uma batalha espiritual no mundo tensa. E não dá para viver nesse mundo sem a proteção do Arcanjo Miguel conosco. Então nós estamos no jejum. Quem não entrou pode entrar no jejum. Você pode ir nos santuários da equipe do missionário Adelino de Carvalho, receber o santo óleo, entrar no jejum, já se informar para você entrar na Caravana da Fé, porque em todo o Brasil se organiza a Caravana da Fé para o grande encontro com Deus no dia 2 de novembro, neste lugar santo, sagrado. Vai ser grandioso. E desde agora, quero estar do

do lado, porque nada vai impedir você. Você que já tem esse pacto forte, você vai renovar. Você que não tem, faça. Agora, não seja louco de quebrar o seu pacto com o Arcanjo Miguel. Não deixe o inimigo colocar barreiras para você, não. Concentra a força nesse jejum, na sua oração, em uma ação de fé, porque uma ação, ela faz toda a diferença. Uma ação vale mais do que mil palavras. O apóstolo está em oração, a apóstola só está em oração, os profetas, profetisas estão em oração para que nada atrapalhe você. Deste ano, você renovar seu pacto com o Arcanjo Miguel e ter um ano de 2027 totalmente diferente, abençoado por Deus. Quantas pessoas que morrem antes da hora, né? Morre de acidente, doenças. E a gente sabe o quanto que é importante a pessoa ter um compromisso com Deus. Deus não tem compromisso com o mundo. Ele tem compromisso com quem tem compromisso com Ele dentro do santuário.

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0: Conta-se que certa vez moravam numa floresta uma coruja e uma águia. A águia constantemente alçava voo alto e desaparecia diante dos olhos da coruja. Quando a águia voltava, a coruja dava notícias de tudo o que havia acontecido na floresta, contando para a águia a vida dos pássaros ao redor dela. A coruja sabia de tudo o que acontecia na floresta. Dava notícia da vida de todos os pássaros. Também dava notícia das árvores frutíferas que floreavam e das árvores que morriam. Numa rodada de pescoço, ela girava a cabeça e via tudo ao seu redor. Já a águia não tinha muito o que falar, pois fazia parte do caráter da águia enxergar longe e voar sozinha. Um dia colocaram fogo na floresta e a coruja não tinha para onde voar. Ela só enxergava o que estava perto e tudo perto dela se queimou naquele incêndio criminoso. A coruja se perdeu na vida e ninguém nunca mais a viu. Ela não tinha foco. Já a águia, quando viu a floresta incendiando, ela alçou o voo para o penhasco, onde já havia construído o seu ninho. Lá em cima, ela teve seus filhotes e seguiu o curso natural da vida. A coruja representa a sabedoria humana e o conhecimento de tudo que está ao seu alcance. Já a águia representa a revelação do reino e a posse de tudo que está acima, fora do alcance dos outros. A Bíblia diz: os que confiam no Senhor voarão com asas como águia. Bárbara Barcelos agora traz para você o quadro Águia ou Coruja.
1: A Casa das Janelas Abertas. Era uma vez uma família que morava numa casa muito bonita. Naquela casa havia uma coisa curiosa. Todas as janelas estavam sempre abertas. O pai dizia: com as janelas abertas, a casa recebe luz. E a mãe exclamava do outro lado: e também recebe vento. Mas, com o passar do tempo, aquela família começou a enfrentar dificuldades. Um dia o pai chegou em casa cansado e não conversou com ninguém. A mãe ficou chateada e se fechou também. Os filhos perceberam o clima e foram cada um para o seu quarto. E sem perceber, aquela casa foi ficando cheia de portas fechadas. Até que uma noite começou uma forte tempestade. O vento entrou pelas janelas, derrubou coisas dentro da casa. Então o pai chamou todo mundo e disse: venham, precisamos arrumar nossa casa juntos. A tempestade está quebrando todas as coisas. E eles começaram a recolher as coisas e guardar e organizar para que o vento não quebrasse. Um filho pegou a lanterna, o outro ajudou a mãe, o pai também. E eles começaram a recolher as coisas, um filho segurou a lanterna, o outro ajudou a mãe ajudou o pai. E enquanto arrumavam tudo, perceberam uma coisa. O problema não era a tempestade lá fora. O problema era que eles tinham começado a fechar as portas um para os outros. Então o pai disse: nossa família não precisa ser uma casa onde não existe tempestade. Precisa ser uma casa onde, quando a tempestade chega, todo mundo fica junto. Naquela noite, além das janelas abertas, eles abriram também as portas e aprenderam uma grande lição. Família não é um lugar de pessoas perfeitas, mas é um lugar de pessoas que aprendem a permanecer juntas, perdoar, conversar e recomeçar. E talvez essa seja a mensagem que alguém hoje precisa ouvir. Não deixe uma mágoa transformar a sua casa em um lugar de portas fechadas. Às vezes uma conversa, um abraço, um pedido de perdão podem abrir novamente a janela da família. E aí na sua casa, as janelas estão abertas?

Marque essa data no seu coração, dia 2 de novembro. No dia 2 de novembro, estaremos no Monte Manaim, uma grande celebração, a celebração da vida. E eu estarei em um lugar muito especial, um lugar de oração, de fé, de histórias que marcaram vidas. Eu estarei na Fonte de Ana. Quem conhece a história de Ana sabe que ela carregava no coração o sonho profundo de ser mãe. Ana era estéril e não conseguia engravidar. E enquanto ela sofria em silêncio, Penina, outra mulher do seu marido, a provocava, humilhava por aquilo que Ana não podia ter. Imagine a dor dessa mulher que desejava tanto ser mãe e ao mesmo tempo precisava conviver diariamente com aquilo que parecia lembrar que o sonho dela ainda não havia acontecido. Mas Ana não desistiu. Ana não desistiu. Quando chegou o momento de subir à presença de Deus, subir no monte, ela levou consigo aquilo que ninguém podia enxergar. Ela levou a dor, ela levou as lágrimas, mas ela levou também a esperança. E ali no lugar de oração, Ana derramou diante de Deus a sua alma. Ela não conseguia nem orar em voz alta, mas Deus não precisa ouvir a sua voz para conhecer aquilo que está dentro do seu coração. O coração de Ana estava no altar. O coração de Ana estava ali no sacrifício dobrado que ela ofereceu para Deus. E o sacrifício clama no altar e sobe até Deus com cheiro suave. A oração de Ana era silenciosa para os homens, mas audível para Deus. E foi naquele lugar de lágrimas que nasceu uma promessa. Ana pediu um filho e Deus lhe concedeu Samuel. Aquele menino não seria apenas um filho desejado. Seria um homem consagrado a Deus, separado para um propósito muito especial. Samuel era um nazireu. E sabe por que essa história toca tanto o meu coração? Porque eu também vivi algo semelhante à história de Ana. Eu também desejei engravidar do meu marido, mas esse sonho parecia não acontecer. Durante anos não acontecia. E então eu fui à Fonte de Ana, no Monte Manaim. Ali eu dobrei os meus joelhos, ali eu orei, ali eu coloquei diante de Deus aquilo que estava dentro do meu coração e entreguei a Ele a minha esperança. E o que aconteceu depois marcou minha vida para sempre, porque eu engravidei. E desse ventre nasceu um filho que eu chamo de filho de um milagre, que encheu a minha casa de alegria, trazendo felicidade para o meu marido, para o meu filho Lucas e, é claro, para a minha vida. Por isso, no dia 2 de novembro, eu quero estar novamente neste lugar. E dessa vez eu quero levar comigo mulheres que carregam no coração o mesmo sonho de Ana. Mulheres que desejam ser mãe, mulheres que já choraram, mulheres que já esperaram, mulheres que talvez estejam cansadas de ouvir que não vai acontecer. Eu quero fazer junto com você a oração que Ana fez. Naquele lugar há um mistério especial. Eu quero fazer junto com você a oração que Ana fez. Naquele lugar há um mistério. Há um poder especial. E ali Deus ouve a oração de uma mulher que chora pela sua família. Então marque bem esta data. Dia 2 de novembro, no Monte Manaim. Prepare o seu coração, venha participar da celebração da vida, coloque o seu nome na caravana da fé e venha viver esse momento de oração, esperança e consagração. Porque às vezes, aquilo que parece impossível aos olhos ainda pode estar sendo preparado pelas mãos de Deus para ser gerado no seu ventre. Dia 2 de novembro, no Monte Manaim, eu estarei lá. E eu quero encontrar com você na Fonte de Ana. Venha com fé, venha com esperança, venha com o coração cheio de fé, porque o Deus de Israel vai conceder o seu pedido.

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E lá em cima do monte, Deus vai contemplar a sua fé, vai te dar o que você precisa e o que só Ele pode fazer por você. Faça certo, que vai dar certo.

0: Talvez você tenha passado a vida olhando para tantas mesas sem perceber os profundos ensinamentos espirituais que elas carregam. 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Algumas escondem, em conversas aparentemente inocentes, a mentira, a inveja e a manipulação. Por isso, não podeis ser participantes da mesa do Senhor e da mesa dos demônios. 1 Coríntios 10:21.
1: Há mesas que geram morte, há mesas que geram vingança, há mesas que geram tudo quanto é coisa ruim, traição, rancor, brigas, discórdia, afastamento. Há mesas de poder, de autoridades, e se aquela pessoa que tem autoridade usar a maldade, ela pode destruir pessoas, povos. Mas a mesa que Jesus se assenta, o extremo oposto disso, há misericórdia, há perdão, há poder, há restauração, a reintegração daquele perdido à mesa.
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3: Carregamos no peito um coração cheio de fé. Na nossa alma, a marca da confiança no nosso Pai que não falha. Na oração de Jesus, ele diz: Pai nosso que estás nos céus, venha a nós o vosso reino. E esse reino é o reino da paz, é o reino do amor, é o reino da alegria, é o reino de luz, é o reino dos céus, é o reino da fé. A fé nos conduz ao triunfo, à vitória. A fé nos conduz à cura, ao milagre, à libertação. a conquistar de Deus o impossível. A força da fé é violenta. E sem fé é impossível agradar a Deus.

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Ninguém.

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1: Muito bem, eu fico muito feliz de ser essa pessoa simples que eu sou. Eu amo ser assim. Para mim, as coisas mais valiosas da vida são as pequenas coisas. O gesto de amor, de carinho, o gesto de afeto, sabe, minha irmã, sabe, meu irmão, nós erramos muitas vezes quando esperamos receber dentro de casa o carinho que damos. O pai, a mãe, quando criam seus filhos, criam com tanto amor, com tanto carinho, dão antes de nascer todo o amor, a vida. A mãe que arrisca a sua vida e muda seu corpo para poder conceber, e é linda. A mulher grávida é linda, a concepção é muito linda. Deus não dependeu do homem para Jesus nascer, mas dependeu da mulher, Maria, para a concepção de Jesus. Mas o homem, o pai, ele prepara para receber, para ajudar, para festejar a chegada do filho e dar ao filho conforto, apoio, criar o filho, estudar o filho, dentro das suas possibilidades, porque nem todos os pais têm condição de estudar os filhos, mas dão amor, dão carinho. E quando chegam na velhice, muito embora hoje as pessoas estão conseguindo viver uma vida saudável e jovem até 80, 90 anos, e isso vai cada dia mais prolongar, e Deus abençoe que prolongue mesmo. Mas as pessoas se machucam muito dentro de casa, são muito machucadas dentro de casa, principalmente pelo desprezo. Principalmente pelo desprezo. Desprezo dos filhos, desprezo do marido, que não dá valor ao que a esposa faz. Desprezo da esposa, que muitas vezes não sabe reconhecer a luta do homem para manutenção da família e o apoio que dá. Tem pessoas que só dão valor depois que perdem. Só dão valor à mãe depois que perde. Só dão valor ao pai depois que perde. Só dão valor à esposa depois que perde. Só dão valor ao marido depois que perde. Eu tenho passado aqui a importância de cada pessoa seguir avante na vida. A depressão, ela aparece na vida de uma pessoa e ela sepulta, mata a pessoa em vida. Porque a pessoa passa a se sentir dentro de um buraco negro, sem prazer para nada na vida, porque não tem esperança, não tem um sonho. E a vida de um pai, de uma mãe que criou os filhos e recebeu desprezo, não acabou não. Não acabou não. Sua vida não acabou não. Você tem muito para dar às pessoas. Do seu amor, do seu carinho, do seu apoio. Nós temos muito para fazer para Deus. Você cumpriu sua obrigação de pai? Parabéns. Criou seus filhos? Cumpriu sua obrigação de mãe? Parabéns. Agora, uma nova etapa começa na sua vida. Nós temos muita gente para ajudar. Muitos jovens que estão nas drogas. Muita gente que está querendo suicidar. Se matar. Muita gente que precisa de você. Que precisa de mim. Que precisa de nós. E Deus me colocou no seu caminho para restituir a você a vontade de viver, para que você possa ter esperança de seguir avante na sua missão, porque cada um de nós tem uma missão. Cada um tem a sua missão, não somente eu que sou missionário, mas cada um. E é esta missão a razão da nossa vida. Então, você está doente, você está sofrendo, vá para o santuário, seja curado, seja libertado, pegue seu castiçal, pegue sua espada e vá à luta. Pegue a sua arca da aliança, construa seu altar na sua casa, vá à luta, vamos ajudar as pessoas e vamos ser felizes também. Porque a vida, ela é linda. Ela é linda. A vida é linda e ela se constitui em fazer o bem e ser feliz. É isso aí, minha irmã. É isso aí, meu irmão. E eu estou aqui, ó. Aqui eu, ó, do seu lado, passando força e fé para você.

0: 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Nem toda cadeira vazia é um lugar onde você deve se assentar. Nem todo convite merece um sim. Nem tudo que alimenta o corpo deve alimentar sua alma. E nem tudo aquilo que parece uma oportunidade combina com o destino que Deus preparou para você. Nem toda mesa traz vida. Algumas escondem, em conversas aparentemente inocentes, a mentira, a inveja e a manipulação. Por isso, não podeis ser participantes da mesa do Senhor e da mesa dos demônios. 1 Coríntios 10, 21.
1: Há mesas que geram morte, há mesas que geram vingança, há mesas que geram tudo quanto é coisa ruim, traição, rancor, brigas, discórdia, afastamento. Há mesas de poder, de autoridades. E se aquela pessoa que tem autoridade usar a maldade, ela pode destruir pessoas, povos. Mas a mesa que Jesus se assenta, o extremo oposto disso, há misericórdia, há perdão, há poder, há restauração, a reintegração daquele perdido à mesa.
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3: Eu quero ter uma conversa franca com você sobre a sua vida, seus problemas, seus desafios e Deus. Deus sendo seu pai, porque você é filho de Deus. Você é filha de Deus. Deus sendo seu pai, rico. Deus não é um pai miserável. Deus sendo seu pai, amoroso. O nosso Deus é um pai amoroso. Deus sendo seu pai, poderoso. Ele pode todas as coisas. e é chamado de Todo-Poderoso, é o Shaddai. Deus sendo seu Pai, meu Pai, nosso Pai, não está de braços cruzados diante do seu sofrimento. Não está de braços cruzados diante dessa situação que você está passando. Eu quero que chegue mais perto. Deus me colocou no seu caminho para ter uma conversa lúcida com você, inteligente, clara, sem meias palavras, e dizer para você que se Deus é bom, e Ele é bom, se Ele é teu Pai, e Ele é teu Pai, se Ele é poderoso, e Ele é poderoso, o teu Pai bom, poderoso, não vai deixar de te ajudar a sair dessa situação. Não vai deixar de agir em seu favor. Deus tem exércitos, miríades de anjos que estão na terra, comandados pelo arcanjo Miguel, para guerrearem contra os teus inimigos, contra a inveja, contra o feitiço, contra a doença mandada, contra a magia, contra a amarração, contra todo tipo de laço que armaram para destruir seu casamento, sua vida, sua família, para destruir sua saúde, para roubar seu sono, para destruir sua vida emocional, te causar depressão, tristeza e vazio na alma. Você crê que Deus tem poder? Não o homem, Deus. Deus, o teu Deus, o nosso Deus, o teu Pai, o nosso Pai. Você crê que Ele tem poder para mudar a história da sua vida? Você crê que Deus tem poder para tirar você desse leito de dor? Você crê que Deus tem poder para levantar sua vida, salvar seu casamento? Você crê que Deus tem poder para tirar seu filho nas drogas, das drogas? Se você crê, você tem fé. Se você tem fé, Deus tem poder.

0: Porquê no Monte. Foi no monte que Abraão ofereceu seu filho Isaque como sacrifício, conforme Deus ordenara.
1: Assim diz a palavra de Deus, no livro de Gênesis, capítulo 22, versículos de 3 a 13.
0: Então se levantou Abraão pela manhã de madrugada, e albardou o seu jumento, e tomou consigo dois de seus moços, e Isaque seu filho, e cortou lenha para o holocausto, e levantou-se, e foi ao lugar que Deus lhe dissera. Ao terceiro dia levantou Abraão os seus olhos, e viu o lugar de longe, e disse Abraão a seus moços: Ficai-vos aqui com o jumento, e eu e o moço iremos até ali, e havendo adorado, tornaremos a vós. E tomou Abraão a lenha do holocausto, e pôs-la sobre Isaque seu filho, e ele tomou o fogo e o cutelo na sua mão, e foram ambos juntos. Então falou Isaque a Abraão seu pai, e disse: Meu pai. E ele disse: Eis-me aqui, meu filho. E ele disse: Eis aqui o fogo e a lenha, mas onde está o cordeiro para o holocausto? E disse Abraão: Deus proverá para si o cordeiro para o holocausto, meu filho. Assim caminharam ambos juntos. E chegaram ao lugar que Deus lhe dissera. E edificou Abraão ali um altar, e pôs em ordem a lenha, e amarrou a Isaque seu filho, e deitou-o sobre o altar em cima da lenha. E estendeu Abraão a sua mão, e tomou o cutelo para imolar o seu filho. Mas o anjo do Senhor lhe bradou desde os céus e disse: Abraão, Abraão. E ele disse: Eis-me aqui. Então disse: Não estendas a tua mão sobre o moço e não lhe faças nada, porquanto agora sei que temes a Deus. E não me negaste o teu filho, o teu único filho. Então levantou Abraão os seus olhos e olhou, e eis um carneiro de trás dele, travado pelos seus chifres num mato. E foi Abraão, e tomou o carneiro, e ofereceu-o em holocausto, em lugar de seu filho. 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
2: Eu tenho tido a alegria de falar com tanta gente maravilhosa que me acompanha na programação, que reflete comigo sobre a vida. Ainda mais porque eu acho que a vida nos leva à fé. Os sofrimentos que todos nós passamos, os desafios, as humilhações, as dificuldades, nos empurram para os braços de Deus. Tem uma palavra que Jesus disse, que aquele que não vem por amor, vem pela dor. Mas vem. Eu vim para a casa de Deus pela dor, pelo sofrimento, pela doença. Eu vim pela dor e fiquei por amor. me apaixonei pelo santuário, me apaixonei pelas coisas de Deus. E esta paixão, este amor, esta fé viva, esta fé avivada, é que me mantém de pé, animado, feliz e alegre, e mantém de pé, animado, felizes e alegres, milhares de pessoas. Somos assim, movidos pela fé, pela alegria de ter encontrado uma oportunidade na vida de ser feliz. E a felicidade está aqui dentro, ó, dentro do meu coração, dentro do seu coração. E o nosso coração está no santuário. Jesus disse: onde estiver o vosso tesouro, ali também estará o vosso coração. É lindo, né? Meu Deus do céu, é lindo!

0: Em Isaías 53 está escrito:
1: quem creu na mensagem do sacrifício?
0: Abraão creu na mensagem do sacrifício e Deus deu a ele o poder de dominar a cidade onde morava.
1: Isaac creu na mensagem do sacrifício e Deus deu a ele o poder de herança.
0: Moisés creu na mensagem do sacrifício e Deus deu a ele o poder de dominar Satanás.
1: Ana creu na mensagem do sacrifício e Deus deu a ela o direito de gerar filhos.
0: Gideão creu na mensagem do sacrifício e Deus tirou a força do inimigo e deu a ele a força de 1000 homens.
1: Salomão creu na mensagem do sacrifício e Deus disse a ele: o que você me pedir, eu vou te dar.
0: Elias creu na mensagem do sacrifício e Deus derramou chuva abundante.
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Santuário Jardim Tiradentes, Rua 23, quadra 42, lote 5, na Rua da Torre de Celular, Setor Jardim Tiradentes, Aparecida de Goiânia, na Rua da Torre de Celular, Setor Jardim Tiradentes, Aparecida de Goiânia. 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

0: no reino dos céus. Bom dia para você, meu irmão, minha irmã de fé. Bom dia para você, trabalhador, trabalhadora, que já está aí a caminho do seu trabalho. Bom dia para você, dona de casa, você que levantou cedo para servir e cuidar com o amor da sua família. Bom dia para você, estudante, você jovem, criança, adolescente, que daqui a pouco estará na escola. Bom dia para você que todo amanhecer de um novo dia está aqui dentro deste momento de oração. E você que ouve agora também pela primeira vez, e não por um acaso, sim por uma revelação de Deus para a sua vida. Daqui a pouco o apóstolo Adelino de Carvalho e o jovem missionário Davi Carvalho vão orar por você. E antes do momento de oração, eu quero deixar aqui uma reflexão dentro da palavra de Deus para alimentar sua alma, seu espírito, te fortalecer na sua fé, dentro desse novo dia que o Pai nos dá, essa nova oportunidade que temos de viver a vida, para então lutar, vencer e ser feliz. E a reflexão que eu quero fazer com você é dentro do mais novo livro, lançamento em todo o Brasil, do escritor, o autor apóstolo Adelino de Carvalho, Experiências que Fazem a Diferença. E aqui no prefácio do livro, ele fala sobre um legado para os vencedores. O apóstolo completou agora 50 anos de ministério, meio século, como ele mesmo diz aqui no livro. E ele fala que este livro, ele não é para ser apenas lido. E de fato, ele é para ser empunhado como uma espada afiada, pronta para destruir os piores inimigos e declarar vitória no campo de batalha. E este campo de batalha é espiritual, porque tudo se define no mundo espiritual, meu irmão, minha irmã. Daí a importância de hoje, sexta-feira, você está presente dentro do santuário, exercendo batalha espiritual, recebendo conhecimento. Porque a palavra de Deus também diz isso, que o povo sofre porque falta conhecimento. E dentro de cada livro que o apóstolo escreve, nós podemos absorver um conhecimento riquíssimo, cheio das revelações de Deus e das experiências vividas ao longo dessa caminhada com Deus que o apóstolo já vem de 50 anos. E ele conta aqui que o segredo é permanecer firme, porque aqueles que permanecem firmes no Senhor jamais serão envergonhados. Então, dentro da palavra de Deus, eu quero que você marque aí, ó, Salmos capítulo 25, versículo 3. Grava essa palavra no seu coração. Com efeito, dos que em ti esperam, ninguém será envergonhado. Envergonhados serão os que sem causa procedem traiçoeiramente. Você confia no Senhor? Lute a luta certa. Traga sua batalha para o campo espiritual e você vai ver que envergonhados serão seus inimigos, aqueles que tramaram contra você, que planejaram arruinar sua vida, arruinar sua família. Quando você se refugia em Deus, entra dentro da corrente forte de batalha espiritual, o Senhor dos Exércitos toma a tua causa. Ele dá ordem aos anjos para que esses anjos guerreiem em seu favor e jogue por terra tudo aquilo que se levantou contra você. Jogue por terra a inveja, o feitiço, tudo aquilo que não presta e não provém de Deus. Não prevalecerá na tua vida se assim você também fazer a sua parte diante do Todo-Poderoso. Então confie e lute no campo espiritual. Hoje é sexta-feira, dia de você estar no santuário, na corrente forte. Quem já começou a corrente, não quebre. E quem não começou ainda, vá hoje mesmo apresentar a sua luta, seu problema diante de Deus, para que Deus possa fazer você vencer e derrubar por terra seus inimigos. Você não será envergonhado. Não é esse problema, essa luta, esse sofrimento aí que vai te vencer. Mas você vai usar o poder de Deus conspirando em seu favor para poder vencer esse sofrimento e amanhã você testemunhar a glória de Deus na sua vida. Hoje, em todos os santuários, Reino dos Céus, espalhados pelo Brasil, corrente forte de batalha espiritual. 7 horas da manhã, 9 da manhã, 3 da tarde e 7 da noite. E aproveite e adquira também o seu livro Experiências que Fazem a Diferença, do autor, escritor, apóstolo Adelino de Carvalho. Adquira e seja ricamente abençoado por Deus com tanto conhecimento revelado para a sua vida. Vamos então ao momento de oração com o apóstolo Adelino de Carvalho e com o jovem missionário Davi Carvalho.
1: Meu nome é Adelino de Carvalho. Há muitos e muitos anos atrás, numa estrada que liga Areias a Esmeraldas, uma luz muito forte surgiu no meu caminho. Já era madrugada. E no meio da luz, o Senhor me chamou para fazer uma grande obra. E tudo o que Ele falou, todas as profecias se cumpriram. E o Senhor Todo-Poderoso disse que sairia de mim gerações de profetas. E agora, você recebe a oração de um profeta do Senhor, de um profeta do Senhor,

0: e receba a prece poderosa do missionário Davi Carvalho.
1: Senhor, como jovem estudante sonhador, venho no silêncio desse dia que amanhece te pedir paz, proteção, sabedoria e força espiritual para lutar, vencer e ser feliz. Para olhar o mundo com os olhos cheios de amor, o coração cheio de fé e os dias cheios de esperança. Quero ser fiel, cada dia mais centrado nos teus ensinamentos. Ser paciente, compreensivo, equilibrado, justo e alegre. Quero ser um instrumento em tuas mãos, para que todos que se aproximem de mim possam também ser alcançados pelo teu amor. Revista-me da tua beleza, Senhor, e faça resplandecer em meu rosto a tua luz. Só assim eu sei que serei feliz. Obrigado, Senhor. Muito obrigado mesmo por este dia que o Senhor me concede como presente do céu. Em nome de Jesus. Amém.
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1: Assim diz a palavra de Deus no livro de Salmos, capítulo 2, versículos de 6 a 8. Eu, porém, ungi o meu rei sobre o meu santo monte de Sião. Proclamarei o decreto. O Senhor me disse: Tu és meu filho, eu hoje te gerei. Pede-me, e eu te darei os gentios por herança e os fins da terra por tua possessão.
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2: Paz e luz para você, que o nosso Deus te abençoe rica e abundantemente em nome de Jesus. A palavra de Deus nos conta que Bezalel construiu o tabernáculo do Senhor e todos os seus objetos sagrados, que por ordem de Deus foram feitos pelas mãos de Bezalel para a edificação ali do templo e de todos os utensílios sagrados por ordem de Deus. Utensílios estes que o próprio Deus escolheu, e Deus escolheu Bezalel para construir, encheu Bezalel do Espírito Santo, deu a Bezalel sabedoria e habilidades artísticas para que ele construísse estes objetos. O primeiro objeto que Deus ordenou a Bezalel que construísse foi o objeto que representa a presença máxima de Deus, que é a Arca Sagrada da Aliança. Foi Bezalel quem construiu. A Arca Sagrada da Aliança, ela ficava atrás do véu. E ela representava a presença máxima de Deus naquele lugar sagrado, o tabernáculo do Senhor. Depois Deus ordenou a Bezalel e o encheu do Espírito Santo e de habilidades e talentos para que ele construísse a mesa que receberia os pães da presença. Preste atenção. Esta mesa que Deus ordenou a Bezalel que construísse, ela representava ali no tabernáculo o relacionamento entre Deus e o homem. E no meio de Deus e do homem, a mesa com os pães da presença e os pães da presença que representam Jesus, como mediador entre Deus e o homem e Deus. Mas naquela época, o véu ainda era inteiro, porque Jesus ainda não havia vindo à terra para fazer a obra gloriosa da cruz e rasgar o véu como ele fez, e dando a nós, seres humanos, livre acesso a Deus pelo único caminho, a verdade e a vida, que é Jesus. Mas veja o mistério de Deus na mesa do relacionamento. Deus poderia ter escolhido qualquer outra coisa para representar o relacionamento entre Deus e o homem e Deus. Mas ele escolheu a mesa, porque mesa é lugar de relacionamento. Deus poderia ter escolhido qualquer outro símbolo para representar Cristo na nossa vida, mas ele escolheu os pães da presença, porque Jesus, ele é o pão da vida. Ele é o único capaz de matar a nossa fome. E algo muito interessante aqui, nesse registro das Sagradas Escrituras, é que a Arca Sagrada da Aliança ficava atrás do véu e a mesa com os pães da presença ficava na frente do véu, num lugar aonde as pessoas que entravam em consagração ali dentro do tabernáculo podiam acessar. E algo tão forte para mim é quando a gente olha para o altar do Senhor no santuário e a gente vê os dois lugares mais sagrados do altar do Senhor. Os dois lugares do sacrifício que gera milagre. O primeiro é o ofertório. A Bíblia diz que Jesus ficava do lado do ofertório para conferir as ofertas e as pessoas que iriam ali depositar a sua oferta na casa do Senhor. E o registro dessa passagem, onde Jesus observa as pessoas no local das ofertas e que destaca ali a contribuição da viúva pobre e Jesus valorizando o pouco que aquela mulher deu, porque ela deu com inteireza de coração e para ela aquilo significava tudo. E reprovou o muito que outros davam, mas não estavam dando sinceramente. Encontra-se em Marcos capítulo 12, dos versículos 41 a 44, e também em Lucas capítulo 21, dos versículos 1 ao 4. Mas meu ponto aqui é, o nosso Senhor Jesus Cristo, servido à mesa, não foi só no tabernáculo de Moisés, ali representado nos pães da presença, na mesa feita por Bezalel para o tabernáculo do Senhor. Mas isso acontece no altar de Deus. Quando nós olhamos e vemos os dois lugares mais sagrados do santuário, que é o ofertório onde nós colocamos o nosso sacrifício no altar. Nós depositamos a nossa oferta sincera, verdadeira, sacrificial, de amor a Deus e de dependência e necessidade dEle. E depois, quando nós olhamos para a mesa da Santa Ceia do Senhor e vemos o pão da vida e o sangue do Cordeiro, servidos à mesa do Cordeiro de Deus, no altar. Então é a mesa do Senhor, a mesa do altar, que é o sacrifício de Deus para nos salvar e nos fazer pertencentes à família dele. E o ofertório, onde nós depositamos a nossa oferta e damos o nosso sangue no altar. Observe que a parte em que Deus oferece o sacrifício dele, ele escolheu a mesa. Antes de Jesus se entregar na cruz do Calvário para nos salvar, ele se reuniu ao redor de uma mesa com seus apóstolos e discípulos e disse: este é o meu corpo que é dado por vós. Fazei isto todas as vezes que comerdes em memória de mim. E depois de ter ceado ao redor da mesa, ele ergueu o cálice e disse: este é o meu sangue, a nova e eterna aliança do meu sangue. Fazei isso todas as vezes que bebedes em memória de mim. Então, todas as vezes que nós nos assentamos à mesa do Cordeiro para cear, nós estamos trazendo à memória o que nos dá esperança, a vida de Cristo em nós. O apóstolo Paulo, ele diz assim: nós não podemos participar da mesa do Senhor e da mesa dos demônios. Nós temos que ter o nosso foco espiritual cristão. Cristão significa um pequeno Cristo na terra, aquele que não mais vive, mas Cristo vive nele. Aquele que se assenta na mesa do Senhor, aquele que partilha o pão com o Senhor, aquele que está com Jesus na santa comunhão, tem relacionamento com o Espírito Santo, tem livre acesso a Deus Pai através do pão da presença, que é Jesus servido à mesa do Senhor. Sabe, Deus quer se relacionar conosco de forma íntima e profunda, e a mesa, ela tipifica relacionamentos de várias formas: relacionamento familiar, relacionamento profissional, relacionamento escolar, relacionamento em restaurante. Então, se você quer que Deus te acompanhe nas mesas que você for se assentar, primeiro de tudo, você precisa garantir a sua presença à mesa do Senhor, à mesa de Deus, à mesa da ceia. Entendeu? Pense nisso e se prepare. Eu estou lançando agora um livro que chama O Poder da Mesa. Você não faz ideia da amplitude de revelações do Espírito Santo e do despertamento que vai vir para a sua vida sobre as mesas que você tem se assentado, que eu escrevi nesse livro. Deus está fazendo uma revolução na sua vida a partir dessa revelação da mesa. Preste atenção nisso e se amolde ao poder de Deus, à revelação do Espírito, e não se amolde aos padrões deste mundo, porque são destruidores. Mas a vontade de Deus para você é que você se relacione com Ele e tenha relacionamentos cristãos, relacionamentos regados da presença de Deus, do amor de Deus e de tudo aquilo que de Deus você tem recebido e vai transbordar nas mesas que você se assenta. Antes de orar, eu quero lembrar o Salmo 23, onde o rei Davi diz assim: unge a minha cabeça com óleo e o meu cálice transborda. Mas antes ele diz: o Senhor preparas para mim uma mesa na presença dos meus inimigos. Unges a minha cabeça com óleo e o meu cálice transborda. Então, é assentado à mesa, não sei qual. Se é do seu trabalho, se é da mesa da sua casa, se é na mesa da sua parentela, que Deus está preparando esta mesa para sentar você e te honrar na presença de todos aqueles que se fizeram seus inimigos, te humilharam, te maldisseram, te atacaram, desejaram todo tipo de mal contra você. Deus vai te honrar. A mesa. Pense nisso.

0: Talvez você tenha passado a vida olhando para tantas mesas sem perceber os profundos ensinamentos espirituais que elas carregam. Há mesas que alimentam a vida e há mesas que destroem destinos. Na Bíblia, mesas representam encontros, alianças, decisões, confrontos, traições e restauração. Muitas pessoas que se assentam em mesas erradas saem delas carregando consequências que jamais imaginaram. Nem toda cadeira vazia é um lugar onde você deve se assentar. Nem todo convite merece um sim. Nem tudo que alimenta o corpo deve alimentar sua alma. E nem tudo aquilo que parece uma oportunidade combina com o destino que Deus preparou para você. Nem toda mesa traz vida. Algumas escondem, em conversas aparentemente inocentes, a mentira, a inveja e a manipulação. Por isso, não podeis ser participantes da mesa do Senhor e da mesa dos demônios. 1 Coríntios 10, 21.
1: Há mesas que geram morte, há mesas que geram vingança, há mesas que geram tudo quanto é coisa ruim, traição, rancor, brigas, discórdia, afastamento. Há mesas de poder, de autoridades. E se aquela pessoa que tem autoridade usar a maldade, ela pode destruir pessoas, povos. Mas a mesa que Jesus se assenta, o extremo oposto disso, há misericórdia, há perdão, há poder, há restauração, a reintegração daquele perdido à mesa.
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3: A gratidão é, sobretudo, uma forma inteligente de cativar as pessoas, cativar a presença de Deus, porque o grato recebe mais, o ingrato nunca mais recebe, é uma vez só. O grato recebe mais de Deus. E de você, né? Quando uma pessoa é grata a você, você faz. Quando uma pessoa não é grata, você não faz mais. É a vida, né? É a vida. Nós vamos agora a mais um quadro do nosso programa, e esses quadros são maravilhosos porque eles trazem o conhecimento, são companheiros e companheiras que se preparam para trazer aqui para você o conhecimento espiritual, a visão de reino, a visão espiritual, para que você possa evoluir espiritualmente e na evolução aumentar a sua luz. E quanto mais forte a luz, mais longe de você estarão os espíritos das trevas, porque os espíritos das trevas, assim como o peixe depende da água para andar, eles se movem. Os espíritos das trevas se movem somente na densa escuridão das trevas. Lógico, por isso que eles são chamados espíritos das trevas. E a luz, ela aumenta com o conhecimento espiritual. Entender isso é tão simples, mas é tão importante e decisivo na sua vida. Vamos agora a mais um quadro do nosso programa.
4: Conta-se que certa vez moravam numa floresta uma coruja e uma águia. A águia constantemente alçava voo alto e desaparecia diante dos olhos da coruja. Quando a águia voltava, a coruja dava notícias de tudo o que havia acontecido na floresta, contando para a águia a vida dos pássaros ao redor dela. A coruja sabia de tudo o que acontecia na floresta. Dava notícia da vida de todos os pássaros. Também dava notícia das árvores frutíferas que floreavam e das árvores que morriam. Numa rodada de pescoço, ela girava a cabeça e via tudo ao seu redor. Já a águia não tinha muito o que falar, pois fazia parte do caráter da águia enxergar longe e voar sozinha. Um dia colocaram fogo na floresta e a coruja não tinha para onde voar. Ela só enxergava o que estava perto e tudo perto dela se queimou naquele incêndio criminoso. A coruja se perdeu na vida e ninguém nunca mais a viu. Ela não tinha foco. Já a águia, quando viu a floresta incendiando, ela alçou o voo para o penhasco, onde já havia construído o seu ninho. Lá em cima, ela teve seus filhotes e seguiu o curso natural da vida. A coruja representa a sabedoria humana e o conhecimento de tudo que está ao seu alcance. Já a águia representa a revelação do reino e a posse de tudo o que está acima, fora do alcance dos outros. A Bíblia diz: os que confiam no Senhor voarão com asas como águia.
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6: Casa das janelas abertas. Era uma vez uma família que morava numa casa muito bonita. Naquela casa havia uma coisa curiosa. Todas as janelas estavam sempre abertas. O pai dizia: com as janelas abertas, a casa recebe luz. E a mãe exclamava do outro lado: e também recebe vento. Mas, com o passar do tempo, aquela família começou a enfrentar dificuldades. Um dia o pai chegou em casa cansado e não conversou com ninguém. A mãe ficou chateada e se fechou também. Os filhos perceberam o clima e foram cada um para o seu quarto. E sem perceber, aquela casa foi ficando cheia de portas fechadas. Até que uma noite começou uma forte tempestade. O vento entrou pelas janelas, derrubou coisas dentro da casa. Então o pai chamou todo mundo e disse: venham, precisamos arrumar nossa casa juntos. A tempestade está quebrando todas as coisas. E eles começaram a recolher as coisas e guardar e organizar para que o vento não quebrasse. Um filho pegou a lanterna, o outro ajudou a mãe, o pai também. E eles começaram a recolher as coisas, um filho segurou a lanterna, o outro ajudou a mãe ajudou o pai. E enquanto arrumavam tudo, perceberam uma coisa. O problema não era a tempestade lá fora. O problema era que eles tinham começado a fechar as portas um para os outros. Então o pai disse: nossa família não precisa ser uma casa onde não existe tempestade. Precisa ser uma casa onde, quando a tempestade chega, todo mundo fica junto. Naquela noite, além das janelas abertas, eles abriram também as portas e aprenderam uma grande lição. Família não é um lugar de pessoas perfeitas, mas é um lugar de pessoas que aprendem a permanecer juntas, perdoar, conversar e recomeçar. E talvez essa seja a mensagem que alguém hoje precisa ouvir. Não deixe uma mágoa transformar a sua casa em um lugar de portas fechadas. Às vezes uma conversa, um abraço, um pedido de perdão podem abrir novamente a janela da família. E aí, na sua casa, as janelas estão abertas?

Marque essa data no seu coração, dia 2 de novembro. No dia 2 de novembro, estaremos no Monte Manaim, uma grande celebração, a celebração da vida. E eu estarei em um lugar muito especial, um lugar de oração, de fé, de histórias que marcaram vidas. Eu estarei na Fonte de Ana. Quem conhece a história de Ana sabe que ela carregava no coração o sonho profundo de ser mãe. Ana era estéril e não conseguia engravidar. E enquanto ela sofria em silêncio, Penina, outra mulher do seu marido, a provocava, humilhava por aquilo que Ana não podia ter. Imagine a dor dessa mulher que desejava tanto ser mãe e ao mesmo tempo precisava conviver diariamente com aquilo que parecia lembrar que o sonho dela ainda não havia acontecido. Mas Ana não desistiu. Ana não desistiu. Quando chegou o momento de subir à presença de Deus, subir no monte, ela levou consigo aquilo que ninguém podia enxergar. Ela levou a dor, ela levou as lágrimas, mas ela levou também a esperança. E ali no lugar de oração, Ana derramou diante de Deus a sua alma. Ela não conseguia nem orar em voz alta, mas Deus não precisa ouvir a sua voz para conhecer aquilo que está dentro do seu coração. O coração de Ana estava no altar. O coração de Ana estava ali no sacrifício dobrado que ela ofereceu para Deus. E o sacrifício clama no altar e sobe até Deus com cheiro suave. A oração de Ana era silenciosa para os homens, mas audível para Deus. E foi naquele lugar de lágrimas que nasceu uma promessa. Ana pediu um filho e Deus lhe concedeu Samuel. Aquele menino não seria apenas um filho desejado. Seria um homem consagrado a Deus, separado para um propósito muito especial. Samuel era um nazireu. E sabe por que essa história toca tanto o meu coração? Porque eu também vivi algo semelhante à história de Ana. Eu também desejei engravidar do meu marido, mas esse sonho parecia não acontecer. Durante anos não acontecia. E então eu fui à Fonte de Ana, no Monte Manaim. Ali eu dobrei os meus joelhos, ali eu orei, ali eu coloquei diante de Deus aquilo que estava dentro do meu coração e entreguei a Ele a minha esperança. E o que aconteceu depois marcou minha vida para sempre, porque eu engravidei. E desse ventre nasceu um filho que eu chamo de filho de um milagre, que encheu a minha casa de alegria, trazendo felicidade para o meu marido, para o meu filho Lucas e, é claro, para a minha vida. Por isso, no dia 2 de novembro, eu quero estar novamente neste lugar. E dessa vez eu quero levar comigo mulheres que carregam no coração o mesmo sonho de Ana. Mulheres que desejam ser mãe, mulheres que já choraram, mulheres que já esperaram, mulheres que talvez estejam cansadas de ouvir que não vai acontecer. Eu quero fazer junto com você a oração que Ana fez. Naquele lugar há um mistério especial. Eu quero fazer junto com você a oração que Ana fez. Naquele lugar há um mistério, há um poder especial. E ali Deus ouve a oração de uma mulher que chora pela sua família. Então marque bem esta data, dia 2 de novembro, no Monte Manaim. Prepare o seu coração, venha participar da celebração da vida, coloque o seu nome na caravana da fé e venha viver esse momento de oração, esperança e consagração. Porque às vezes, aquilo que parece impossível aos olhos ainda pode estar sendo preparado pelas mãos de Deus para ser gerado no seu ventre. Dia 2 de novembro, no Monte Manaim, eu estarei lá e eu quero encontrar com você na Fonte de Ana. Venha com fé, venha com esperança, venha com o coração cheio de fé, porque o Deus de Israel vai conceder o seu pedido.

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1: Hoje eu quero falar sobre respeito. Eu creio que o respeito é o principal ingrediente do amor. O grande problema da decadência do nosso país nos últimos tempos e a perda de valores dentro das famílias E nós observamos que dentro dos lares, maioria das casas, existe uma tragédia. Ou o filho está nas drogas, ou o casamento é de aparência, ou tem uma pessoa com a vida arruinada financeiramente, ou tem uma pessoa doente com uma doença mandada por trabalhos de esquerda, feitiço. Tem uma pessoa com problemas espirituais, desejo de suicídio. Depressão, angústia, tristeza e vazio na alma. É tão impressionante isso que eu estou falando com você. Que quando a gente anda por São Paulo, Belo Horizonte, Salvador, Brasília, Rio de Janeiro, uma cidade grande e mesmo cidades pequenas, e a gente olha no decorrer da madrugada para os prédios, a gente olha para os prédios residenciais, nós nos deparamos com muitos apartamentos acesos, porque tem muita gente que não dorme à noite, outras não têm paz para dormir, outras pessoas por causa da depressão, insônia. É impressionante quando nós começamos a fazer a oração da madrugada, 3 horas da manhã, tínhamos poucas pessoas. Hoje nós temos mais de 1 milhão de pessoas que oram conosco, 3 horas da manhã. Pela internet, pelo site, pelo Facebook, Missionária Adelino de Carvalho, pela TV Reino, na web. A grande verdade é que as pessoas precisam entender que diante de um mundo tenebroso, de tanta maldade, de tanta crueldade, inveja e tanta coisa ruim, droga, espíritos trevosos, não há outra saída. Não há. Não há outra saída a não ser se agarrar em Deus.

na sua vida, que você estava rodeado de inimigos, num beco sem saída. Mas aquele momento que você

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0: Talvez você tenha passado a vida olhando para tantas mesas sem perceber os profundos ensinamentos espirituais que elas carregam. Há mesas que alimentam a vida e há mesas que destroem destinos. Na Bíblia, mesas representam encontros, alianças, decisões, confrontos, traições e restauração. Muitas pessoas que se assentam em mesas erradas saem delas carregando consequências que jamais imaginaram. Nem toda cadeira vazia é um lugar onde você deve se assentar. Nem todo convite merece um sim. Nem tudo que alimenta o corpo deve alimentar sua alma. E nem tudo aquilo que parece uma oportunidade combina com o destino que Deus preparou para você. Nem toda mesa traz vida. Algumas escondem, em conversas aparentemente inocentes, a mentira, a inveja e a manipulação. Por isso, não podeis ser participantes da mesa do Senhor e da mesa dos demônios. 1 Coríntios 10, 21.
1: Há mesas que geram morte, há mesas que geram vingança, há mesas que geram tudo quanto é coisa ruim, traição, rancor, brigas, discórdia, afastamento. Há mesas de poder, de autoridades. E se aquela pessoa que tem autoridade usar a maldade, ela pode destruir pessoas, povos. Mas a mesa que Jesus se assenta, o extremo oposto disso, há misericórdia, há perdão, há poder, há restauração, a reintegração daquele perdido à mesa.
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um coração cheio de fé, da nossa alma marca, da confiança no nosso Pai que não falha. Na oração de Jesus, ele diz: Pai nosso que estás nos céus, venha a nós o vosso reino. E esse reino é o reino da paz, é o reino do amor, é o reino da alegria, é o reino de luz, é o reino dos céus, é o reino da fé. A fé nos conduz ao triunfo, à vitória. A fé nos conduz à cura, ao milagre.

a libertação, a conquistar de Deus o impossível. A força da fé é violenta, e sem fé é impossível agradar a Deus.

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1: Diz a palavra de Deus: ser fiel no pouco e sobre o muito te colocarei.
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1: Diz a palavra de Deus que Abraão recebeu pão e vinho através do sacerdote Melquisedeque e entregou o dízimo de tudo ao Deus Todo-Poderoso.
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3: A maior prova que uma pessoa tem Deus no coração é quando ela ama, não é verdade? O carinho dos nossos irmãos ao receber cada pessoa que vem ao santuário com tantas marcas de sofrimento, tristeza, sequelas, coração sangrando, marcado por ofensas de pessoas da própria família. As pessoas chegam no santuário machucadas, tristes, angustiadas. E elas alcançam de Deus a benevolência, a compaixão, e recebem dos nossos irmãos, que também um dia chegaram assim, como eu também cheguei assim no santuário, recebem amor e recebem um conhecimento espiritual. É maravilhoso. É maravilhoso. O conhecimento nos livra do sofrimento. Daí a razão pela qual nós temos a participação de muitos companheiros nossos. Cada quadro do nosso programa traz a luz do conhecimento da revelação de Deus. Vamos agora a mais um quadro do nosso programa. Obrigado pelo carinho da sua audiência.

creio que quando a gente toma uma decisão, essa decisão de ser feliz, essa decisão de não parar no meio do caminho, não desistir, de enfrentar mesmo de frente os problemas, as dificuldades, porque é um dia após o outro, e a gente sabe que nem todo mundo que te cerca quer ver o seu bem. Então, a batalha espiritual é constante. Por isso que a gente está pisando no inimigo, esmagando mesmo. Que a briga é espiritual, a luta é espiritual. Mas quando a gente toma essa decisão de vencer, de ser um vencedor, de vencer mesmo a dor, não tem nada, não tem ninguém que consiga nos parar. Não tem ninguém que consiga nos deter. Porque quando você vai dar o primeiro passo e o segundo e caminha e de repente você está correndo e não para e segue em frente, o reino dos céus inteiro ele conspira em seu favor, ele age em seu favor. É impressionante quantas situações que eu já passei, enfrentei, enfrento até hoje, mas quando eu me levanto com força, quando eu me levanto com fé e vou para a batalha, firme na batalha e não paro, e sei do que eu quero, então logo vem o agir de Deus, o mover dos céus, dos anjos de Deus agindo em meu favor. Eu sinto que essa palavra é para uma pessoa dentre as milhares de pessoas que estão me ouvindo agora, que você vem se sentindo acuado, cercado de tantas situações e que você já não sabia o que fazer, mas que agora você decidiu se levantar com força, com fé, com coragem e não desistir, não recuar, mas seguir em frente. E só diante dessa decisão, então o reino dos céus conspira em seu favor, age em seu favor. É muito forte isso, se você sente no seu corpo e já começa a ver se mover ao seu redor. Aí é seguir em frente. É o sacrifício que gera milagres. É a fé violenta, poderosa, que te leva a não recuar jamais, mas a fazer o que tem que ser feito. Outro dia eu falei, quantas pessoas que elas são derrotadas por dentro, de tal forma que elas não tomam uma decisão, não têm uma iniciativa e acabam por medo ou por causa do será ou do achismo, será que vai dar certo? Ah, eu acho que não vai dar, não vou conseguir, acabam não fazendo. E depois passam a vida inteira lamentando, sofrendo, e chega um tempo que não tem jeito mais. Mas tem jeito para você.

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2: Estamos aí nos 40 dias e 40 noites de jejum. Depois da abertura da primavera no Monte Manaim, estamos acumulando brasa de fogo, de poder, de unção, para um dos dias mais fortes do ano, a celebração da vida. Dia 2 de novembro, para o mundo, é finados. Para nós é a celebração da vida. Eu sei que muitas pessoas no dia 2 de novembro elas vão ao cemitério para relembrar e alguém que partiu, alguém que ela ama, que foi embora, que partiu desse mundo. Mas eu vejo também pessoas que gostam de praticar o mal, que aproveita desse dia para fazer mal às pessoas. Existem pessoas maus, pessoas maldosas, né? Pessoas de má índole, pessoas que pensam em fazer mal para os outros. Assim como tem pessoas que querem fazer o bem às pessoas que estão sofrendo e encaminhá-las até a presença de Deus. Mas existe o lado mau, e nós temos que estar preparados para vencer essa potestade, para vencer esse império das trevas, o império do mal. Dia 2 de novembro se reúne no Monte Manaim pessoas de todas as partes do Brasil e do mundo para um ato de fé. Um ato de fé. Que não adianta você lutar para conquistar na sua vida se você não tem uma proteção. Você precisa do Arcanjo Miguel do seu lado para te defender, como aconteceu com Daniel. Havia algo que Deus queria entregar para Daniel, que foi um homem de Deus, mas havia barreiras, impedimentos, e Daniel teve que se preparar a fazer um jejum. E o Arcanjo Gabriel pediu auxílio ao Arcanjo Miguel que interferisse e entrasse naquela batalha. E foi aonde que Deus abençoou a vida de Daniel. Quantas pessoas que estão assim? Impedimentos que aparecem no caminho delas. Às vezes algo que Deus já te deu, mas não consegue chegar até você. Por quê? Há barreiras, há impedimentos. E eu sei o quanto é importante eu ter o Arcanjo Miguel para me defender, como diz a palavra de Deus, que houve batalha no céu. Quem que entrou na batalha? Miguel. Às vezes tem pessoas que, por não entender as coisas de Deus, confunde tudo, né? Ela confunde o Arcanjo Miguel com Jesus, com os profetas. Deus é Pai, Jesus é o nosso Salvador. Anjo nenhum salva ninguém, não. Quem nos salva é Jesus. E quem nos defende do mal, do império das trevas? O Arcanjo Miguel. Anjo forte, poderoso. E nós vivemos uma batalha espiritual no mundo tensa. E não dá para viver nesse mundo sem a proteção do Arcanjo Miguel conosco. Então nós estamos no jejum. Quem não entrou pode entrar no jejum. Você pode ir em um dos santuários da equipe do missionário Adelino Carvalho, receber o santo óleo, entrar no jejum, já se informar para você entrar na Caravana da Fé, porque em todo o Brasil se organiza a Caravana da Fé para o grande encontro com Deus no dia 2 de novembro, neste lugar santo, sagrado. Vai ser grandioso. E desde agora, quero estar do seu lado, porque nada vai impedir você. Você que já tem esse pacto forte, você vai renovar. Você que não tem, faça. Agora, não seja louco de quebrar o seu pacto com o Arcanjo Miguel. Não deixe o inimigo colocar barreiras para você, não. Concentra a força nesse jejum, na sua oração, em uma ação de fé, porque uma ação, ela faz toda a diferença. Uma ação vale mais do que mil palavras. O apóstolo está em oração, a apóstola só está em oração, os profetas, as profetisas estão em oração para que nada atrapalhe você. Deste ano, você renovar seu pacto com o Arcanjo Miguel e ter um ano de 2027 totalmente diferente, abençoado por Deus. Quantas pessoas que morrem antes da hora, né? Morre de acidente, doenças. E a gente sabe o quanto que é importante a pessoa ter um compromisso com Deus. Deus não tem compromisso com o mundo. Ele tem compromisso com quem tem compromisso com Ele dentro do santuário.

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1: Assim diz a palavra de Deus, no livro de Gênesis, capítulo 22, versículos de 3 a 13.
0: Então se levantou Abraão pela manhã de madrugada, e albardou o seu jumento, e tomou consigo dois de seus moços, e Isaque seu filho, e cortou lenha para o holocausto, e levantou-se, e foi ao lugar que Deus lhe dissera. Ao terceiro dia levantou Abraão os seus olhos, e viu o lugar de longe, e disse Abraão a seus moços: Ficai-vos aqui com o jumento, e eu e o moço iremos até ali. E havendo adorado, tornaremos a vós. E tomou Abraão a lenha do holocausto, e pôs-la sobre Isaque seu filho. E ele tomou o fogo e o cutelo na sua mão, e foram ambos juntos. Então falou Isaque a Abraão seu pai, e disse: Meu pai. E ele disse: Eis-me aqui, meu filho. E ele disse: Eis aqui o fogo e a lenha, mas onde está o cordeiro para o holocausto? E disse Abraão: Deus proverá para si o cordeiro para o holocausto, meu filho. Assim caminharam ambos juntos. E chegaram ao lugar que Deus lhe dissera. E edificou Abraão ali um altar, e pôs em ordem a lenha. E amarrou a Isaque seu filho, e deitou-o sobre o altar, em cima da lenha. E estendeu Abraão a sua mão, e tomou o cutelo para imolar o seu filho. Mas o anjo do Senhor lhe bradou desde os céus e disse: Abraão, Abraão. E ele disse: Eis-me aqui. Então disse: Não estendas a tua mão sobre o moço, e não lhe faças nada, porquanto agora sei que temes a Deus, e não me negaste o teu filho, o teu único filho. Então levantou Abraão os seus olhos e olhou, e eis um carneiro detrás dele, travado pelos seus chifres num mato. E foi Abraão, e tomou o carneiro, e ofereceu-o em holocausto, em lugar de seu filho. 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

0: Em Isaías 53 está escrito:
1: quem creu na mensagem do sacrifício?
0: Abraão creu na mensagem do sacrifício e Deus deu a ele o poder de dominar a cidade onde morava.
1: Isaac creu na mensagem do sacrifício.

0: sacrifício e Deus deu a ele o poder de herança.
1: Moisés creu na mensagem do sacrifício e Deus deu a ele o poder de dominar Satanás.
0: Ana creu na mensagem do sacrifício e Deus deu a ela o direito de gerar filhos.
1: Gideão creu na mensagem do sacrifício e Deus tirou a força do inimigo e deu a ele a força de 1000 homens.
0: Salomão creu na mensagem do sacrifício e Deus disse a ele: o que você me pedir, eu vou te dar.
1: Elias creu na mensagem do sacrifício e Deus derramou chuva abundante.
0: Quem creu em nossa pregação? E a quem foi revelado o braço do Senhor?

0: Talvez você tenha passado a vida olhando para tantas mesas sem perceber os profundos ensinamentos espirituais que elas carregam. Há mesas que alimentam a vida e há mesas que destroem destinos. Na Bíblia, mesas representam encontros, alianças, decisões, confrontos, traições e restauração. Muitas pessoas que se assentam em mesas erradas saem delas carregando consequências que jamais imaginaram. Nem toda cadeira vazia é um lugar onde você deve se assentar. Nem todo convite merece um sim. Nem tudo que alimenta o corpo deve alimentar sua alma. E nem tudo aquilo que parece uma oportunidade combina com o destino que Deus preparou para você. Nem toda mesa traz vida. Algumas escondem, em conversas aparentemente inocentes, a mentira, a inveja e a manipulação. Por isso, não podeis ser participantes da mesa do Senhor e da mesa dos demônios. 1 Coríntios 10, 21.
1: Há mesas que geram morte, há mesas que geram vingança, há mesas que geram tudo quanto é coisa ruim, traição, rancor, brigas, discórdia, afastamento. Há mesas de poder, de autoridades. E se aquela pessoa que tem autoridade usar a maldade, ela pode destruir pessoas, povos. Mas a mesa que Jesus se assenta, o extremo oposto disso, há misericórdia, há perdão, há poder, há restauração. A reintegração daquele perdido à mesa.
0: A verdadeira libertação acontece quando você decide alimentar sua vida somente naquilo em que a vontade de Deus prevalece. Mas por que Deus deu tanta importância à mesa? O que acontece espiritualmente quando nos assentamos com alguém? Existem mesas das quais você precisa se levantar? E existe uma mesa preparada por Deus esperando por você? Em qual mesa você está assentado? Poder da Mesa é o novo livro da Apóstola Sol, Daniela Carvalho. Em breve, disponível em todos os santuários, Reino dos Céus. Discernir onde se assenta pode mudar o rumo da sua história. Há um lugar à mesa. Há um convite diante de você.

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1: Assim diz a palavra de Deus, no livro de Gênesis, capítulo 22, versículos de 3 a 13.
0: Então se levantou Abraão pela manhã de madrugada, e albardou o seu jumento, e tomou consigo dois de seus moços, e Isaque seu filho, e cortou lenha para o holocausto, e levantou-se, e foi ao lugar que Deus lhe dissera. Ao terceiro dia levantou Abraão os seus olhos, e viu o lugar de longe, e disse Abraão a seus moços: Ficai-vos aqui com o jumento, e eu e o moço iremos até ali, e havendo adorado, tornaremos a vós. E tomou Abraão a lenha do holocausto, e pôs-la sobre Isaque seu filho, e ele tomou o fogo e o cutelo na sua mão, e foram ambos juntos. Então falou Isaque a Abraão seu pai, e disse: Meu pai. E ele disse: Eis-me aqui, meu filho. E ele disse: Eis aqui o fogo e a lenha, mas onde está o cordeiro para o holocausto? E disse Abraão: Deus proverá para si o cordeiro para o holocausto, meu filho. Assim caminharam ambos juntos. E chegaram ao lugar que Deus lhe dissera. E edificou Abraão ali um altar, e pôs em ordem a lenha, e amarrou a Isaque seu filho, e deitou-o sobre o altar, em cima da lenha. E estendeu Abraão a sua mão, e tomou o cutelo para imolar o seu filho. Mas o anjo do Senhor lhe bradou desde os céus e disse: Abraão, Abraão. E ele disse: Eis-me aqui. Então disse: Não estendas a tua mão sobre o moço, e não lhe faças nada, porquanto agora sei que temes a Deus, e não me negaste o teu filho, o teu único filho. Então levantou Abraão os seus olhos e olhou, e eis um carneiro detrás dele, travado pelos seus chifres num mato. E foi Abraão, e tomou o carneiro, e ofereceu-o em holocausto, em lugar de seu filho. 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
1: Diz a palavra de Deus: "Sê fiel no pouco e sobre o muito te colocarei."
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1: Diz a palavra de Deus que Abraão recebeu pão e vinho através do sacerdote Melquisedeque e entregou o dízimo de tudo ao Deus Todo-Poderoso.
0: Você é fiel a Deus no dízimo? Só existem dois tipos de pessoas: quem é fiel e quem não é fiel. 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
1: Diz a palavra de Deus: "Trazei todos os dízimos à casa do tesouro, para que seja mantida a minha casa, e fazei prova de mim. Por causa da tua fidelidade, repreenderei o espírito devorador."
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1: 8h56.
0: Conta-se que certa vez moravam numa floresta uma coruja e uma águia. A águia constantemente alçava voo alto e desaparecia diante dos olhos da coruja. Quando a águia voltava, a coruja dava notícias de tudo o que havia acontecido na floresta, contando para a águia a vida dos pássaros ao redor dela. A coruja sabia de tudo o que acontecia na floresta. Dava notícia da vida de todos os pássaros. Também dava notícia das árvores frutíferas que floreavam e das árvores que morriam. Numa rodada de pescoço, ela girava a cabeça e via tudo ao seu redor. Já a águia não tinha muito o que falar, pois fazia parte do caráter da águia enxergar longe e voar sozinha. Um dia colocaram fogo na floresta e a coruja não tinha para onde voar. Ela só enxergava o que estava perto e tudo perto dela se queimou naquele incêndio criminoso. A coruja se perdeu na vida e ninguém nunca mais a viu. Ela não tinha foco. Já a águia, quando viu a floresta incendiando, ela alçou o voo para o penhasco, onde já havia construído o seu ninho. Lá em cima, ela teve seus filhotes e seguiu o curso natural da vida. A coruja representa a sabedoria humana e o conhecimento de tudo que está ao seu alcance. Já a águia representa a revelação do reino e a posse de tudo que está acima, fora do alcance dos outros. A Bíblia diz: os que confiam no Senhor voarão com asas como águia. Bárbara Barcelos agora traz para você o quadro Águia ou Coruja.
2: A Casa das Janelas Abertas. Era uma vez uma família que morava numa casa muito bonita. Naquela casa havia uma coisa curiosa: todas as janelas estavam sempre abertas. O pai dizia: com as janelas abertas, a casa recebe luz. E a mãe exclamava do outro lado: e também recebe vento. Mas, com o passar do tempo, aquela família começou a enfrentar dificuldades. Um dia o pai chegou em casa cansado e não conversou com ninguém. A mãe ficou chateada e se fechou também. Os filhos perceberam o clima e foram cada um para o seu quarto. E sem perceber, aquela casa foi ficando cheia de portas fechadas. Até que uma noite começou uma forte tempestade. O vento entrou pelas janelas, derrubou coisas dentro da casa. Então o pai chamou todo mundo e disse: venham, precisamos arrumar nossa casa juntos. A tempestade está quebrando todas as coisas. E eles começaram a recolher as coisas e guardar e organizar para que o vento não quebrasse. Um filho pegou a lanterna, o outro ajudou a mãe, o pai também. E eles começaram a recolher as coisas, um filho segurou a lanterna, o outro ajudou a mãe ajudou o pai, e enquanto arrumavam tudo, perceberam uma coisa. O problema não era a tempestade lá fora. O problema era que eles tinham começado a fechar as portas um para os outros. Então o pai disse: nossa família não precisa ser uma casa onde não existe tempestade. Precisa ser uma casa onde, quando a tempestade chega, todo mundo fica junto. Naquela noite, além das janelas abertas, eles abriram também as portas e aprenderam uma grande lição. Família não é um lugar de pessoas perfeitas, mas é um lugar de pessoas que aprendem a permanecer juntas, perdoar, conversar e recomeçar. E talvez essa seja a mensagem que alguém hoje precisa ouvir. Não deixe uma mágoa transformar a sua casa em um lugar de portas fechadas. Às vezes uma conversa, um abraço, um pedido de perdão podem abrir novamente a janela da família. E aí, na sua casa, as janelas estão abertas?

Marque essa data no seu coração, dia 2 de novembro. No dia 2 de novembro, estaremos no Monte Manaim, uma grande celebração, a celebração da vida. E eu estarei em um lugar muito especial, um lugar de oração, de fé, de histórias que marcaram vidas. Eu estarei na Fonte de Ana. Quem conhece a história de Ana sabe que ela carregava no coração o sonho profundo de ser mãe. Ana era estéril e não conseguia engravidar. E enquanto ela sofria em silêncio, Penina, outra mulher do seu marido, a provocava, humilhava por aquilo que Ana não podia ter. Imagine a dor dessa mulher que desejava tanto ser mãe e ao mesmo tempo precisava conviver diariamente com aquilo que parecia lembrar que o sonho dela ainda não havia acontecido. Mas Ana não desistiu. Ana não desistiu. Quando chegou o momento de subir à presença de Deus, subir no monte, ela levou consigo aquilo que ninguém podia enxergar. Ela levou a dor, ela levou as lágrimas, mas ela levou também a esperança. E ali no lugar de oração, Ana derramou diante de Deus a sua alma. Ela não conseguia nem orar em voz alta, mas Deus não precisa ouvir a sua voz para conhecer aquilo que está dentro do seu coração. O coração de Ana estava no altar. O coração de Ana estava ali no sacrifício dobrado que ela ofereceu para Deus. E o sacrifício clama no altar e sobe até Deus com cheiro suave. A oração de Ana era silenciosa para os homens, mas audível para Deus. E foi naquele lugar de lágrimas que nasceu uma promessa. Ana pediu um filho e Deus lhe concedeu Samuel. Aquele menino não seria apenas um filho desejado. Seria um homem consagrado a Deus, separado para um propósito muito especial. Samuel era um nazireu. E sabe por que essa história toca tanto o meu coração? Porque eu também vivi algo semelhante à história de Ana. Eu também desejei engravidar do meu marido. Mas esse sonho parecia não acontecer. Durante anos não acontecia. E então eu fui à Fonte de Ana, no Monte Manaim. Ali eu dobrei os meus joelhos, ali eu orei, ali eu coloquei diante de Deus aquilo que estava dentro do meu coração e entreguei a Ele a minha esperança. E o que aconteceu depois marcou minha vida para sempre, porque eu engravidei. E desse ventre nasceu um filho que eu chamo de filho de um milagre, que encheu a minha casa de alegria, trazendo felicidade para o meu marido, para o meu filho Lucas e, é claro, para a minha vida. Por isso, no dia 2 de novembro, eu quero estar novamente neste lugar. E dessa vez eu quero levar comigo mulheres que carregam no coração o mesmo sonho de Ana. Mulheres que desejam ser mãe, mulheres que já choraram, mulheres que já esperaram, mulheres que talvez estejam cansadas de ouvir que não vai acontecer. Eu quero fazer junto com você a oração que Ana fez. Naquele lugar há um mistério especial. Eu quero fazer junto com você a oração que Ana fez. Naquele lugar há um mistério, há um poder especial. E ali Deus ouve a oração de uma mulher que chora pela sua família. Então marque bem esta data, dia 2 de novembro, no Monte Manaim. Prepare o seu coração, venha participar da celebração da vida, coloque o seu nome na caravana da fé e venha viver esse momento de oração, esperança e consagração. Porque às vezes, aquilo que parece impossível aos olhos ainda pode estar sendo preparado pelas mãos de Deus para ser gerado no seu ventre. Dia 2 de novembro, no Monte Manaim, eu estarei lá. E eu quero encontrar com você na Fonte de Ana. Venha com fé, venha com esperança, venha com o coração cheio de fé, porque o Deus de Israel vai conceder o seu pedido.

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1: Estamos aí nos 40 dias e 40 noites de jejum. Depois da abertura da primavera no Monte Manaim, estamos acumulando brasa de fogo, de poder, de unção, para um dos dias mais fortes do ano, a celebração da vida. Dia 2 de novembro, para o mundo, é finados. Para nós é a celebração da vida. Eu sei que muitas pessoas no dia 2 de novembro elas vão ao cemitério para relembrar e alguém que partiu, alguém que ela ama, que foi embora, que partiu desse mundo. Mas eu vejo também pessoas que gostam de praticar o mal, que aproveita desse dia para fazer mal às pessoas. Existem pessoas maus, pessoas maldosas, né? Pessoas de má índole, pessoas que pensam em fazer mal para os outros. Assim como tem pessoas que querem fazer o bem às pessoas que estão sofrendo e encaminhá-las até a presença de Deus. Mas existe o lado mau e nós temos que estar preparados para vencer essa potestade, para vencer esse império das trevas, o império do mal. Dia 2 de novembro se reúne no Monte Manaim pessoas de todas as partes do Brasil e do mundo para um ato de fé. Um ato de fé. Que não adianta você lutar para conquistar na sua vida se você não tem uma proteção. Você precisa do Arcanjo Miguel do seu lado para te defender, como aconteceu com Daniel. Havia algo que Deus queria entregar para Daniel, que foi um homem de Deus, mas havia barreiras, impedimentos, e Daniel teve que se preparar a fazer um jejum. E o Arcanjo Gabriel pediu auxílio ao Arcanjo Miguel que interferisse e entrasse naquela batalha. E foi aonde que Deus abençoou a vida de Daniel. Quantas pessoas que estão assim? Impedimentos que aparecem no caminho delas. Às vezes algo que Deus já te deu, mas não consegue chegar até você. Por quê? Há barreiras, há impedimentos. E eu sei o quanto é importante eu ter o Arcanjo Miguel para me defender, como diz a palavra de Deus. E houve batalha no céu, quem que entrou na batalha? Miguel. Às vezes tem pessoas, por não entender as coisas de Deus, confunde tudo, né? Ela confunde o Arcanjo Miguel com Jesus, com os profetas. Deus é Pai, Jesus é o nosso Salvador. Anjo nenhum salva ninguém, não. Quem nos salva é Jesus. E quem nos defende do mal, do império das trevas? O Arcanjo Miguel. Anjo forte, poderoso. E nós vivemos uma batalha espiritual no mundo tensa. E não dá para viver nesse mundo sem a proteção do Arcanjo Miguel conosco. Então nós estamos no jejum, quem não entrou pode entrar no jejum. Você pode ir em um dos santuários da equipe do missionário Adelino de Carvalho, receber o santo óleo, entrar no jejum, já se informar para você entrar na caravana da fé, porque em todo o Brasil se organiza a caravana da fé para o grande encontro com Deus no dia 2 de novembro, neste lugar santo, sagrado. Vai ser grandioso. E desde agora, quero estar do seu lado, porque nada vai impedir você. Você que já tem... E desde agora, quero estar do seu lado, porque nada vai impedir você. Você

vale mais do que mil palavras. 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Quantas pessoas que morrem antes da hora, né? Morre de acidente, doenças, e a gente sabe o quanto que é importante a pessoa ter um compromisso com Deus. Deus não tem compromisso com o mundo, ele tem compromisso com quem tem compromisso com ele dentro do santuário.

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0: Linda canção, nós ouvimos aí com o missionário Adelino de Carvalho. Mais que vencedor, eu sou. Linda canção, brilhou no ar. Daqui a pouquinho tem mais canções lindas chegando pra gente aqui pela 94.1. Agora são 9h30, 9h30.
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4, você ouviu aí alguns dos endereços em Belo Horizonte, na região central, né, de Belo Horizonte. Daqui a pouquinho passo novamente para você, deixo aqui no ar para você o endereço de alguns santuários, que é importante. Hoje é sexta-feira, é um dia muito especial para você buscar a bênção de Deus na casa de Deus, para você chegar no santuário e formar a sua corrente, para você buscar para ter a graça de Deus, da cura dessa enfermidade que você enfrenta, a libertação desse vício. Abençoa essa pessoa que não tem a fé que você tem e precisa tanto, tanto de uma bênção. E às vezes não tem a fé que você tem. Já disse a você, vá buscar por essa pessoa. Vá levando uma camisa ou levando uma blusa, a fronha do travesseiro, não sei, uma peça de roupa para representar um par de meia, eu não sei, é o que Deus tocar em você. Leve para o santuário, represente essa pessoa, ou um documento, uma fotografia, ou uma garrafa com água. Leve a garrafa com água, no momento da celebração, você apresenta para Deus a vida dessa pessoa. É tão importante que você materialize a sua fé para quando você chegar em casa, você levar essa fé materializada, chega em casa e fala: não, aqui eu estou com a bênção que eu fui buscar na casa de Deus, e é para fulano, e é para fulana. Não sei, a pessoa que você representa, se é o filho, ele às vezes está viciado, às vezes está com problema no trabalho, na vida sentimental, não sei, mas você sabe qual é a dor que você enfrenta. Então vá no santuário, leve esse objeto, leve para poder receber a bênção de Deus. Você chegar em casa trazendo essa bênção materializada. Se você não levar, você vai receber e vai trazer? Sim, mas materializada é mais forte. Você vai ver, você vai sentir, você vai pegar. É diferente. Você vai trazer para essa pessoa e vai abençoar a vida dela. Pense nisso, meu amigo. Pense nisso, minha amiga. Bom, nós vamos prosseguindo então com o nosso programa, ouvindo canções maravilhosas aqui. Você pode ligar e participar também, é claro, deixar o seu recadinho lá com a Sueli. Já tem alguns recadinhos aqui, daqui a pouquinho eu mando meu abraço. Quero mandar um abraço aqui para o Zenilton, né? Logo de manhãzinha, o Zenilton Oliveira, lá de Contagem, Minas Gerais. O meu abraço, o meu carinho para você, Zenilton. Deus te abençoe, Deus te ilumine, Zenilton. Sempre ligando, sempre participando e sempre pedindo a música. Eu volto, Senhor. Até já sei de cor e salteado, eu e Emerson. Bom, quero mandar meu abraço com muito carinho também para todos os patrocinadores aí na sintonia. Deus abençoe vocês. Obrigada pelo carinho, pela companhia, pela participação também. O patrocinador que mantém essa programação no ar. Mantenha essa programação todos os dias brilhando no ar. Quando eu digo bom dia, gente linda do meu Deus maravilhoso, quando eu digo isso, quem está sustentando a programação e a minha voz no ar, aqui pela 94.1, abaixo de Deus, são os patrocinadores. Eita, hein? O meu abraço e o meu carinho para vocês. É muito gostoso, é muito bom. Do meu coração para o coração de vocês, patrocinador. Gratidão do nosso Deus para vocês, a recompensa. Ei, coisa linda, hein? O meu abraço e o meu carinho para você, Deus te abençoe. Vem chegando aí mais uma canção maravilhosa. Nós vamos curtir juntinhos, mas antes o telefone lá da Sueli para você ligar na central, deixar lá o seu recadinho para Suzana de Paiva trazer no ar para você, né, parabenizar alguém, para você pedir uma canção, para você mandar um abraço ou para você anotar o endereço mais pertinho da sua casa, do santuário, para você hoje buscar a bênção de Deus na formação da corrente de batalha espiritual. O telefone da central de atendimento, e a central fica em Belo Horizonte, mas atende todo o Brasil, viu, minha gente? Por isso aí o 31-8379-4517 é o número da central onde está a Sueli.

Deus lindo, hein? Esse Deus é maravilhoso demais. Estremece com o poder, com a unção, com a graça dele. O nosso Deus nos abençoa de maneira especial todos os dias. Ele nos acolhe, ele nos abraça, ele nos envolve. Ele faz de nós cada dia mais uma pessoa feliz. E é assim, é um a um. Deus abençoa um a um. Deus não abençoa todos, né? Numa massa, não. É um a um. Por isso que a gente também tem essa missão de levar a bênção de Deus a cada um que faz parte da nossa vida. Pense nisso com carinho. O meu abraço para você, Deus te abençoe, Deus te ilumine. E mais uma canção linda vem chegando e a gente curte juntinhos aqui pela 94.1. Agora quem chega cantando aí pra gente é Eduardo Guimarães. Essa canção que gruda que nem chiclete, como disse ele. Linda canção. Corta, Senhor, todo o embaraço. Eduardo Guimarães brilha no ar. Hoje é sexta-feira, é dia de batalha espiritual em todos os santuários, reino dos céus no Brasil.

0: sertanejo bom. Lembrou meu Uberaba lindo, maravilhoso. Linda canção. Deus corta todo o embaraço mesmo, né? Deus é maravilhoso demais. Por isso que na hora da canção você tem que cantar, você tem que louvar a Deus, você tem que exaltar a Ele, você tem que orar. Esse cântico é de oração, é de louvor, é de adoração ao Todo-Poderoso Senhor. Corta, Senhor, todo o embaraço da minha vida. Corta, tira fora, isso mesmo. E assim, quando você canta, você está vencendo. Porque no mundo espiritual, a nossa palavra tem poder. Pense nisso. A nossa palavra tem poder. Pense nisso. O meu abraço e o meu carinho pra você, tá na sintonia. Ô, Geisa, beijão pra você, viu? Obrigada pelo carinho. Deus te abençoe, Deus te ilumine. Obrigada aí pela mensagem maravilhosa de carinho pra você, pra todos na sua casa. O meu abraço pra Marli também. Um beijo. Deus abençoe vocês. Uma sexta-feira linda, linda, linda pra nós.
1: 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Te espero lá, vá, leve peça de roupa, fotografia, documento, leve a sua fé, porque a fé remove montanhas. Deus te...

0: minutos, 9h48, tá aí o recado, né? A mensagem de recado, missionária Adelino de Carvalho, convocando você para esse grande dia. E é tão importante, né, quando a gente ouve um homem de Deus falar nessa força espiritual tão grande, nos abençoa tão grandemente, não é verdade? Então nós estaremos juntos nesse dia, lá na Rua Varginha 215, no bairro Floresta, recebendo de Deus essa bênção que Deus está anunciando para a nossa vida. Bom, daqui a pouquinho nós temos a parábola com Bárbara Barcelos, daqui a pouquinho no nosso programa. Mas agora nós vamos ouvir uma pessoa contar como era a vida dela e como Deus transformou. A Emily vai contar que ela sofria com uma enfermidade no estômago. Ela deixava de fazer muitas coisas devido a esse problema de saúde. Ela sentia muitas dores, tinha determinados alimentos que ela não podia comer. Enfim, vamos deixá-la contar qual é a situação dela, qual era, né, a situação e como Deus transformou e deu a ela a vitória. Emily traz pra gente agora o testemunho. Emerson, por favor, joga no ar.
1: Pare e reflita agora em tudo que você vai ouvir neste momento. Pois pessoas que por meio de uma fé sacrificial obtiveram o seu resultado e alcançaram o milagre de Deus na sua vida. O que você vai ouvir agora é uma prova viva que Deus, que operou ontem, opera hoje e sempre. Vamos agora acompanhar mais um resultado de quem usou a fé e recebeu o seu milagre.
2: Tem mais uma pessoa que acaba de passar pelos mergulhos no Rio Sagrado e vai contar o seu testemunho. Qual é seu nome?
3: Emily.
2: E qual cidade você está vindo?
3: Belo Horizonte.
2: Qual foi os milagres que você já recebeu aqui no Monte Manaí?
3: Bom, eu já recebi muitos milagres, mas eu quero contar da cura que eu recebi do estômago.
2: Você tinha uma enfermidade no estômago. O que que essa enfermidade te causava? O que que você sentia? Quanto tempo você sofreu?
3: Eu sofri praticamente a minha vida inteira com essa enfermidade. Eu sentia muitas náuseas, era impossibilitada de fazer muitas coisas por causa dessa enfermidade. Eu sentia muita dor no estômago, não podia tomar nada ácido, nada cítrico, que o estômago já apontava dores.
2: Você fazia tratamentos com médicos, tomava remédio?
3: Tomava muito remédio.
2: Não resolveu?
3: Não resolveu.
2: Você foi revelada no seu santuário que a sua cura, a libertação desse mal que você carregou uma vida inteira, só ia ser solucionada aqui no Monte Manaí?
3: Somente no Monte Manaí.
2: E o que que aconteceu depois que você colocou seus pés no lugar sagrado aqui em Manaí?
3: Eu fui completamente curada. Completamente curada. Antes de dar os 7 mergulhos, eu já fui curada.
2: Através de você ter colocado seu sacrifício no altar, antes de chegar aqui no Monte Manaí, você já tinha recebido a sua cura?
3: Já tinha recebido.
2: Você passou pelos mergulhos para agradecimento e confirmação?
3: Sim, com certeza. A gente sempre tem que confirmar, né, o que nós fazemos diante do altar de Deus.
2: Tem muitas pessoas que estão sofrendo, estão lamentando a perca de um ente querido. E você está aqui no Monte Manaí celebrando a vida. O que que você fala para essa pessoa que ainda não veio no Monte Manaí?
3: Que venha, que procure o profeta de Deus e saia da situação que está passando de sofrimento. Porque não é isso que Deus quer para essa pessoa que está me ouvindo. No Monte Manaí está a libertação, está a cura e os grandes milagres de Deus.
2: Hoje você está aqui para a renovação do seu pacto com o Arcanjo Miguel. O que que mudou na sua vida a partir de você ter feito lá atrás um pacto com o Arcanjo Miguel e ter chegado até aqui?
3: Mudou tudo. A área financeira, a vida sentimental. Eu tenho tido mais força, né, para encarar as batalhas da vida, mais saúde. Todas as áreas da minha vida eu sinto uma diferença.
2: Porque tem um pacto com o Arcanjo Miguel, é a garantia de proteção.
3: É a garantia de proteção.

Sei Jesus, é Ele que nos guarda. Quem sou eu para duvidar do meu milagre? A passagem, como eu digo a você sempre, é, que me marca muito na palavra de Deus, tem uma passagem que Davi, né, ele foi alertado: você vai enfrentar o gigante? Você tem coragem? O que que ele respondeu? Deus já foi comigo uma vez, ele vai ser de novo. Davi tinha um testemunho. Davi já tinha uma prova de que Deus era com ele. E quando perguntaram para mim, mas você não tem medo, para ele, né? Perguntou para ele, você não tem medo do gigante não, Davi? Ele falou, não, porque Deus já me livrou uma vez, ele vai me livrar de novo. É lindo demais essa passagem na palavra. Então, quando você tem um testemunho, quando você sabe que Deus já fez, você confia, você acredita. Essa canção é maravilhosa. Quem sou eu para duvidar do meu milagre? Quem sou eu? Maravilhoso demais. Você que sofre, você que chora, você que tem um problema na sua vida para resolver, vá ao santuário hoje. E você também vai contar o seu testemunho, porque o milagre vai acontecer na sua vida. Se prepare. Vamos falar bastante sobre o dia 2 de novembro, uma data especial que está chegando, está à nossa frente e nós vamos nos encontrar lá e vai ser um dia memorável na nossa vida. Mas que Deus abençoe sua vida, sua sexta-feira, o seu dia, e agora chega aí cantando para a gente uma canção bonita e nós vamos ouvir juntinhos. É o Rayone que vai cantar para a gente Ovelha Perdida, uma canção que você acompanha comigo aqui pela 94.1, uma canção que você vai falar, eu vou também ter essa alegria de voltar, de estar no braço do meu Deus, de viver a alegria de estar retornando para Deus. É uma canção maravilhosa. Vamos ouvir? Rayone canta para a gente Ovelha Perdida.

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3: Tempo de uma viagem pode ser uma boa oportunidade para colocar a leitura em dia, mandar mensagens ou simplesmente aproveitar alguns minutos no celular. Só que para muita gente, esse momento pode acabar interrompido pelo enjoo. Os olhos ficam concentrados em uma tela parada, enquanto o corpo acompanha o movimento do veículo, que acelera, freia, entra em curva. Agora, uma solução que usa referências visuais para ajudar a tornar essa experiência mais confortável pode estar integrada ao próprio celular. É o que explica Renato Citrini, gerente sênior de produto de Mobile Experience da Samsung Brasil.
4: A Samsung trouxe um recurso chamado assistente de movimento. Ele vai colocar formas geométricas nas bordas da tela do celular e vai fazer com que elas acompanhem o movimento ali do veículo que você está. Então, elas criam uma referência visual de deslocamento e diminuem a diferença entre o que os olhos estão vendo e o que o corpo está sentindo durante a viagem. O assistente de movimento, ele é integrado ao que a gente chama de One UI 9, que é o nosso novo sistema operacional dos dispositivos Samsung Galaxy.
3: Além do assistente de movimento, o sistema traz mais novidades.
4: A One UI 9, ela é a interface da Samsung baseada no Android 17, que traz novos recursos de inteligência artificial, traz melhorias para deixar o uso do Galaxy mais simples no dia a dia. Essa interface One UI 9, ela chegou nos dobráveis Galaxy Z Fold 8, Z Fold 8 Ultra e Z Flip 8. Também já foi lançada desde do início no Galaxy S26 FE e a partir dessa semana ela começou a ser disponibilizada para a família Galaxy S26. E a linha Galaxy Tab S12, que foi anunciada globalmente pela Samsung nessa semana, também vai chegar ao Brasil com essa nova interface One UI 9.
3: Saiba mais sobre os novos produtos Galaxy, incluindo os novos tablets Galaxy Tab S12 Ultra e Tab S12 Plus, Galaxy S26 FE e os dobráveis Galaxy Z Series em samsung.com/BR. Produção e reportagem, Agência Rádio Web.
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Se não vier a luta, né? Se não vier a luta, não é batalha. Eita, hein? Pois é. Tem gente que só gosta do bom, né? Só gosta da coisa boa, só gosta de conta tranquilo, só gosta da paz, né? Não gosta de enfrentar a luta, não gosta. A gente tem que gostar, a gente tem que mostrar pro inimigo que vem que tem. Eu digo sempre no nosso programa, não é esconder não, não é fugir não, é vem que tem. É assim que fala pro inimigo, vem que tem, pra derrubar você, pra destruir você, é assim. Você precisa ter essa força interior. A canção, eu digo a você, a canção também traz mensagem. A canção também ensina. É só você estar no espírito. É só você ouvir com espiritualidade. Daí a diferença da unção e da espiritualidade. Vamos falar sobre isso também. É importante, quando você ouve a canção, você fazer uma reflexão. Batalha não é batalha se não tiver prova. Claro que não. Quando você é submetido a uma prova, vou dar um exemplo aqui, né, numa aula comum, a pessoa está lá, já estudou um texto e agora vai fazer uma prova daquele texto que estudou. Se a pessoa não estudar, se ela não souber, ela não vai fazer uma boa prova, ela não vai passar. Mas se ela estiver preparada, pode vir o texto que vier. A pessoa vai responder, vai fazer uma boa prova e vai ser aprovada. Assim é no mundo espiritual. Tenhamos nós comunhão com Deus, conexão com Deus, alegria. Gente, pega essa palavra. Alegria é a chave. Alegria é a força. Alegria é a base. E você constrói em cima. Pense nisso. Seja uma pessoa forte, alegre, cheia de vida, que nada de ruim para na sua frente. Nada para. Passa, mas não para. Pense nisso. Seja uma pessoa determinada a vencer. Nessa sexta-feira é um dia especial para você refletir sobre isso, mas caminhar. Buscar de Deus para a sua vida. Buscar para a sua casa. Buscar para a sua família. Buscar para você ser uma pessoa iluminada, feliz. E você realmente contar o seu testemunho. E você vai saber que a prova, que a luta faz parte da batalha. Mas o importante é vencer. O importante não é lutar. Lutar é uma necessidade. A importância está na vitória. Porque se você lutar e vencer, você é um vencedor. Uma vencedora. Pense nisso. O meu abraço e o meu carinho para vocês já vai entrar no ar. Daqui a pouquinho, a parábola com Bárbara Barcelos.

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O inimigo deve pensar assim, não tem jeito não. Não tem jeito, é isso aí. Ele tem que pensar exatamente isso. Não tem jeito pra mim. O meu abraço, o meu carinho pra você. Deus te abençoe, Deus te ilumine nessa sexta-feira linda, maravilhosa. O telefone pra você ligar e participar. Quero agradecer aqui. É, o Richelle, lá de Santana do Paraíso, já ligou deixando um recadinho, Richelle, pra você, pra Margarida, sua mamãe, um beijo, obrigada pelo carinho, Deus abençoe vocês, viu? Obrigada aí pela companhia, pela participação, que Deus ilumine a vida de vocês de maneira especial. O telefone lá da Sueli é o 31-8379-4517, vou repetir devagar, Suzana, 31-8379-4517. Você liga, deixa lá o seu recadinho e a Suzana manda um abraço aqui, tá bom? O meu abraço, o meu carinho pra você. E lembrando que hoje a prece do meio-dia vai entrar no ar. Meio-dia é justo, né? É mais do que justo, né, Suzana? Que a prece do meio-dia entre meio-dia, né? Pois é, não tava, né? Não tava sendo justo. Agora sim. Agora vai entrar o meio-dia. O telefone pra você incluir você e sua família na prece é o 31-3283-5796. Vou repetir. 31-3283-5796. 96. É, você deixa lá o seu nome, é o nome daquela pessoa que você representa pela fé. E faltando alguns minutos para o meio-dia, vai entrar a Diana para fazer a inclusão. O meu abraço e o meu carinho para você.

Deus lindo, maravilhoso. Quando Deus pega na mão, Deus pega pra segurar e falar: eu estou aqui pra te abençoar.

0: Eita, Deus lindo, hein? Deus maravilhoso, Deus de amor, Deus de bondade, Deus de misericórdia, Deus que pode todas as coisas, Deus que nos abençoa, Deus que faz por nós, Deus que nos abençoa todos os dias, desde a hora que a gente acorda até a hora que a gente deita, desde a hora que a gente deita até a hora que a gente acorda. O nosso Deus é aquele que nos guarda, acordados ou dormindo, Ele está sempre de sentinela por nós. Ele é maravilhoso, maravilhoso. O meu abraço e o meu carinho para você na sintonia. Deus te abençoe, Deus ilumine você de uma maneira especial. Bom, minha gente, são 10 horas agora, 17 minutos, 10, 17. Vamos para a parábola? Ouvir a parábola com Bárbara Marcelos, uma parábola maravilhosa, você vai ouvir comigo agora. Eu particularmente, você sabe o quanto eu amo parábola, e o quanto eu gosto de ouvir a Bárbara contar. A Bárbara é uma mulher de Deus, né? É a mamãe do Samuel, é a mamãe do Lucas Efraim, e a Bárbara traz pra gente aí essa parábola linda, uma parábola que você vai acompanhar junto comigo agora, a semente que Deus colocou em você. Eita! Vamos ouvir Bárbara Barcelos no ar.
1: Conta-se que certa vez moravam numa floresta uma coruja e uma águia. A águia constantemente alçava voo alto e desaparecia diante dos olhos da coruja. Quando a águia voltava, a coruja dava notícias de tudo o que havia acontecido na floresta, contando para a águia a vida dos pássaros ao redor dela. A coruja sabia de tudo o que acontecia na floresta. Dava notícia da vida de todos os pássaros. A coruja sabia de tudo o que acontecia na floresta. Dava notícia da vida.

0: dia colocaram fogo na floresta e a coruja não tinha para onde voar. Ela só enxergava o que estava perto e tudo perto dela se queimou naquele incêndio criminoso. A coruja se perdeu na vida e ninguém nunca mais a viu. Ela não tinha foco. Já a águia, quando viu a floresta incendiando, ela alçou o voo para o penhasco, onde já havia construído o seu ninho. Lá em cima, ela teve seus filhotes e seguiu o curso natural da vida. A coruja representa a sabedoria humana e o conhecimento de tudo que está ao seu alcance. Já a águia representa a revelação do reino e a posse de tudo que está acima, fora do alcance dos outros. A Bíblia diz: os que confiam no Senhor voarão com asas como águia. Bárbara Barcelos agora traz para você o quadro Águia ou Coruja.
1: A semente que Deus colocou em você. Hoje eu quero contar uma história para você. Certa vez um homem saiu para semear e ele carregava consigo um saco cheio de sementes. E enquanto caminhava e espalhando aquelas sementes pela terra, algumas caíram no caminho, outras caíram em meio às pedras e algumas caíram em meio a espinhos. Mas outras encontraram uma terra boa. E foi justamente ali que aconteceu algo extraordinário. Aquela pequena semente que parecia tão insignificante começou a brotar. Primeiro veio um pequeno sinal, depois uma plantinha, depois folhas, e com o tempo aquela pequena semente se transformou em um fruto. Jesus contou essa parábola para nos ensinar algo muito poderoso. A palavra de Deus é como uma semente. E sabe de uma coisa? Às vezes Deus coloca uma semente dentro de nós e nós queremos que no dia seguinte ela vire uma linda árvore. Deus coloca dentro de você uma promessa, mas você quer uma resposta imediata. Deus coloca dentro de você um sonho e você quer que tudo aconteça de uma vez. A semente precisa de tempo, entenda isso. Precisa de cuidado, precisa de raiz. E talvez você esteja ouvindo essa mensagem hoje pensando: mas eu não estou vendo nada acontecer. Calma. Nem tudo o que Deus está fazendo em você hoje pode ser visto por fora. Talvez você esteja ainda no tempo da raiz e a raiz cresce escondida. Ninguém olha para uma árvore e diz: nossa, que lindas raízes. Mas são elas que sustentam a árvore quando chega o vento. Então não despreze o processo. Não abandone a palavra porque ainda não apareceu fruto. Não pare de orar porque ainda não chegou a resposta. Não desista daquilo que Deus colocou no seu coração só porque hoje você não consegue enxergar. A semente, ela pode ser pequena, ela pode parecer pequena, mas quando ela encontra uma terra boa e é cuidada com perseverança, ela produz frutos. E aí, como está o seu coração? Será que a promessa de Deus está encontrando espaço em você para criar raízes? Lembre-se que uma grande árvore começa com uma pequena semente. Lembre-se que a realização de um grande sonho começa com uma promessa. Que Deus abençoe você. Que o Espírito de Deus complete esta palavra no seu coração.

data que eu quero que você guarde com carinho no seu coração. Dia 2 de novembro. Nesse dia nós estaremos no Monte Manaim vivendo uma data muito especial, que é a celebração da vida. Eu quero levar você comigo para um lugar muito especial. Um lugar de oração, um lugar de fé, um lugar onde muitas pessoas já chegaram carregando lágrimas, sonhos e pedidos no coração. A Fonte de Ana. Talvez você conheça já a história de Ana, é muito conhecida por todas as pessoas. A Bíblia conta esta história e é uma linda história de uma mulher que carregava no seu coração um desejo profundo de ser mãe. Mas o tempo passava e aquele sonho não acontecia. Ana era estéril e, além da dor de não conseguir gerar um filho, ainda tinha que suportar as provocações e humilhações da Penina, a outra mulher de seu marido. Imagine o que era acordar todos os dias desejando algo tão profundamente e, ao mesmo tempo, ser lembrada constantemente de que aquilo não tinha acontecido e não havia previsão de acontecer. Mas Ana não permitiu que a dor fosse maior do que a sua fé. Ela foi até o monte, até a presença de Deus, no lugar sagrado. E naquele lugar ela não levou apenas palavras bonitas. Ela levou aquilo que realmente estava dentro dela. Ela ofereceu a Deus um sacrifício dobrado. Ela derramou no altar as lágrimas, derramou a angústia. Mas Ana também apresentou a Deus a sua esperança no único Deus poderoso de Israel. Ana levou consigo o sonho que ninguém podia realizar por ela, somente Deus. E ali Ana derramou a sua alma diante de Deus. A sua oração foi tão profunda que, para quem estava olhando de fora, parecia que Ana não estava falando nada ou estava falando coisa com coisa, que ela era uma mulher bêbada e desequilibrada. Mas Deus conhecia cada lágrima, cada pensamento, o desejo escondido no coração de Ana. A boca de Ana estava em silêncio, mas o coração de Ana clamava diante de Deus e o sacrifício subia até Deus com cheiro suave. Ana pediu um filho e Deus respondeu: nasceu Samuel. Mas Samuel não seria apenas um filho que Ana tanto desejou. Samuel veio consagrado a Deus. Samuel nasceu nazireu, ou seja, um homem com um propósito de Deus nesta terra. Essa história maravilhosa de Ana e Samuel mexe muito comigo, porque eu também conheci a espera. Eu também carreguei no meu coração o desejo de engravidar do meu marido, mesmo já tendo um filho tão lindo e maravilhoso, que é o meu filho Lucas. Mas eu queria engravidar do meu esposo. E eu vivi esse lugar de espera que Ana viveu. E eu pensava: será que um dia vai acontecer? E foi então que eu fui à fonte de Ana no Monte Manaim. Ali eu me ajoelhei, orei, coloquei diante de Deus aquilo que estava no meu coração, mas não coloquei somente palavras, apresentei a Deus um sacrifício dobrado. E eu engravidei. E desse ventre nasceu um filho que eu considero um presente de Deus, um milagre de Deus, a resposta de uma oração que eu fiz. Samuel nasceu. Trouxe alegria para o meu marido, trouxe alegria para o meu filho Lucas, transformou a nossa família, a nossa casa. E é por isso que dia 2 de novembro eu quero voltar a este lugar. Mas eu não quero ir sozinha, eu quero ir com você. Eu quero ir com mulheres que também carregam no coração um sonho. Mulheres que desejam ser mães, mulheres que estão esperando, mulheres que já choraram escondido, mulheres que já ouviram palavras que machucaram, mulheres que estão cansadas de esperar, mulheres que acreditam
que Deus pode fazer aquilo que parece impossível aos homens, mas que para Ele, que é o dono da vida, para Ele é simples. Eu quero, dia 2 de novembro, no Monte Manaim, na Fonte de Ana, orar por você e com você. Quero chegar à Fonte de Ana e junto com você apresentar diante de Deus o seu sonho, a sua família e o seu futuro. A história de Ana nos ensina que existem lágrimas que ninguém vê, mas que Deus conhece. Existem orações que ninguém escuta, mas que Deus ouve e entende perfeitamente. Existem sonhos que parecem ter chegado ao fim, mas que ainda podem estar sendo cuidados pela mão de Deus. Marque essa data, 2 de novembro, Monte Manaim. Prepare seu coração, coloque o seu nome na caravana da fé, venha participar conosco da celebração da vida, e eu estarei com você, junto com você, na Fonte de Ana. 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
1: Oh!

Eita! É nóis! É eu de cá, você de lá, homem de Deus, mulher de Deus, que me acompanha pela 94.1. É nóis de Deus! É nóis! O meu abraço, Deus abençoe sua vida, sua casa, sua família, abençoe seus caminhos. Deus faça com que tudo que você sonhar seja realizado. Nós ouvimos aí uma palavra tão especial, né? Primeiro nós ouvimos uma parábola com Bárbara Barcelos, né? Uma parábola, a semente. A semente, ela vai, depois que é lançada na terra boa, ela vai sendo germinada e começa a aparecer, né? Uma plantinha pequenininha que eu chamo de sinal, né? São os sinais. Aí ela começa a aparecer. Aí ela é cuidada. Se ela for cuidada, ela vai crescer. Ela vai vingar, como diz lá no Beraba. Ela vai vingar, porque você vai cuidar dela, eu vou cuidar dessa plantinha pequenininha e ela vai crescer cuidada. Se a gente não cuidar, essa plantinha pequenininha vai morrer. Pense nisso. Se você cuida, se eu cuido da plantinha pequenininha, que ela é frágil, né? Quando ela é pequenininha, ela é frágil. Ela está na formação. E na formação há fragilidade. E aí na formação, se você não cuida, morre, né? Não é assim? A parábola é para reflexão. Ela trouxe a parábola de uma semente em você. Uma semente em mim. Então, ela, a parábola diz assim, não canse, não pare de orar, não pare de acreditar, não pare de esperar. Mas para isso é preciso cuidado, porque a plantinha, quando ela é novinha, ela morre com facilidade. Mas se ela for cuidada, se ela for zelada, né, com amor, com carinho, com jeito, ela cresce. Aí depois que ela apanha corpo, depois que ela cresce, ela torna-se forte. Não é assim? Então a parábola é para reflexão. Aí na sua casa, aí na sua vida, essa parábola precisa produzir em você fruto. Pense nisso. Cuide com amor, com carinho. Cuide dessa plantinha que está nascendo. Cuide. Se você cuidar, se você zelar dela, se você tiver amor por ela, ela vai crescer, ela vai se fortalecer, ela vai vingar, ela vai dar frutos. Vingar, nesse sentido aqui, é viver, tá bom? Ela vai viver. É porque tem uns palavreados, né, que são coloquiais, né, lá do Beraba. Então, ela vai crescer, ela vai se fortalecer, né? Então, é importante você cuidar. Aí depois veio a bispa dizendo, né? A bispa Bárbara, trazendo aí uma palavra tão abençoadora, né? Tão abençoadora. Ela trouxe, falando aí do Lucas Efraim, que é o filho do coração, né? O filho de amor. Aí depois veio o Samuel, que é o fruto, né? Do ventre dela. É o fruto do amor dela com o apóstolo Adelino de Carvalho. Realizou esse sonho, esse desejo, né, do coração, foi tão maravilhoso. E hoje ela quer também fazer isso, orar, buscar de Deus, abençoar mulheres que têm esse sonho, homens que têm esse sonho, né? Tem homens, claro, que vai buscar pela esposa, para que a esposa engravide e traga o fruto do amor deles. É lindo isso, gente. É lindo. Tem que fazer mesmo, tem que buscar mesmo, tem que lutar mesmo para ter essa realização. É maravilhoso demais. Que Deus abençoe sua vida, abençoe sua casa. Ela diz, dia 2 de novembro, eu estarei lá no Monte Manaim realizando esse trabalho, esse ato profético. Dia 2 nós vamos nos encontrar lá. Será um dia maravilhoso, de muita alegria, de muita paz, de muita festa, de muita força espiritual, poder, oração, pacto com Deus. Da presença do anjo de Deus, o arcanjo Miguel.
A palavra de Deus diz que Deus enviou à nossa frente um anjo para nos guardar, para que a hora que o perigo aparecer, o anjo entra e fala: vem cá, vou te guardar aqui, ó. Eu tenho essa ordem de Deus, porque o nome de Deus está em mim. É assim que está na palavra. O nome de Deus está no anjo. Por isso que a palavra diz: não desobedeça à voz do anjo, desse anjo que ele manda na nossa frente. Né? Então, que Deus abençoe a sua vida, a sua casa, a sua família, e que a gente possa nos encontrar no dia 2 de novembro, lá no Monte Manaim, fazendo um pacto de proteção, e voltando para casa seguro nas mãos de Deus. O meu abraço e o meu carinho para você. São agora 10 horas 41 minutos, 10h41, 19 faltando para as horas.

0: abraço com muito carinho para a Francislaine Ramalho. A Francislaine tá lá no Maria Helena, ligadinha comigo. Meu abraço para você, Francislaine. Obrigada pelo carinho, BH ligadinha. Deus abençoe sua vida, sua casa, sua família. Deus ilumine você com toda sorte de bênçãos. A Francislaine e a família sintonizado lá na 94.1. Obrigada pelo carinho, viu, Francislaine? Para você, um abraço e para todos na sua casa também. Deus abençoe vocês de maneira especial. Que a luz do Espírito de Deus os alcance de maneira poderosa. Quero mandar meu abraço com muito carinho também pra Kátia, lá no Florença. Ô, Kátia, o meu abraço pra você. Obrigada pelo carinho, Kátia. Deus abençoe você. Deus te ilumine. Abençoe sua casa, abençoe sua família. Abençoe todos aí sintonizados com a gente. A Kátia gosta que fala o endereço, o santuário dela, né? É lá na Águeda Carolina 123, no bairro Florença, em Ribeirão das Neves. Rua Águeda da Carolina 123, Florença, Ribeirão das Neves. O meu abraço, o meu carinho pra você. Deus te abençoe. Deus ilumine você com toda sorte de bênçãos. A Kátia, a Marlene, lá ligadinhas com a gente, comemorando e celebrando esse dia lindo. A Valcia, a missionária lá, ó, a pastora, a profetisa, lá nesse endereço, no final do ônibus, no Florença. Obrigada pelo carinho, Deus abençoe. Deus ilumine vocês com toda sorte de bênçãos. Antônio Peixoto, meu abraço, meu carinho, bom dia, meu amigo. Deus te abençoe. O Antônio Peixoto é lá do São Pedro. O Jax de Brumadinho, meu abraço, meu carinho pra você, Jax. Obrigada pelo carinho também, sempre aí na sintonia, nessa comunicação legal que a gente tem aqui pela 94.1. Deus abençoe sua vida, sua casa e sua família.
1: É

O meu abraço pra você, que essa sexta-feira seja linda na sua vida e que você chegue no santuário hoje para formar a corrente de batalha espiritual. Meu amigo, minha amiga, a gente ri, a gente faz festa, a gente é feliz, porque um dia a gente chorava, um dia a gente sofria, um dia a gente era triste, um dia a vida era ruim, tá? E aí, depois que Deus abençoou, a gente ficou assim, alegre, feliz, contando as graças, né? A bênção de Deus, o testemunho para abençoar todos quantos nos acompanham. É isso que acontece, é porque nós somos pessoas abençoadas por Deus, iluminadas por Deus. Seja você também, meu amigo, seja você também, minha amiga, uma mulher, um homem abençoado, iluminado pelo Espírito de Deus. Vá ao santuário hoje, vá buscar de Deus para sua vida, para sua casa e para sua família. Vem chegando aí, ó, mais uma canção maravilhosa, mas antes da canção, eu quero deixar pra você aqui o endereço. Tem endereço aí pra você que me acompanha, pra você que faz parte aí da minha vida, né? Endereço aí perto de você. Vou deixar alguns principais aqui que é importante para você se situar e hoje chegar para formar a corrente de batalha espiritual. Lá na Avenida Tito Fulgêncio, em Contagem, o número é 142. Avenida Tito Fulgêncio, 142, Jardim Industrial, Contagem, Minas Gerais. Está a profetisa Paula Miranda. Está lá para atender você, para te orientar. É uma igreja linda, né? É um povo de Deus maravilhoso que se reúne nesse endereço. Avenida Tito Fulgêncio, 142, Jardim Industrial, Contagem, Minas Gerais. O horário? 15h, agora 19h, né? Já teve dois horários pela manhã, agora 15h, 19h. Bom, continuando aqui na Avenida Amazonas 272, atenção Betim, linda Betim, né? É um polo de audiência 94.1. Meu abraço e meu carinho para Betim, nessa cidade maravilhosa. Nesse endereço, Avenida Amazonas 272, no centro, em frente à loja Mobile. Tá lá o profeta João Paulo Rodrigues para atender você, para te orientar, para você formar a sua corrente e sair de lá confiante na bênção de Deus. Avenida Amazonas 272, centro da cidade de Betim, Minas Gerais, em frente à loja Mobile. 15h e 19h.

marcha, é isso aí, com alegria. Quero agora deixar o endereço lá de João Molevade, a cidade de João Molevade, Minas Gerais, na Avenida Armando Fajado, número 3637. Vou repetir, Avenida Armando Fajado, número 3637. Para ficar mais conciso, 3637 é o número lá na Avenida Armando Fajado, bairro Loanda, onde está o profeta Robson Rodrigues, em frente ao posto Machado. Eita, né? Você de João Molevade tem a oportunidade de louvar a Deus, de agradecer a Deus, de buscar de Deus a cura, a libertação na corrente hoje, formada nessa sexta-feira maravilhosa nesse santuário. Avenida Armando Fajado, 3637 é o número, em frente ao posto Machado, no bairro Loanda, está o profeta Robson Rodrigues.

Vamos ouvir mais uma canção linda. Agora é o Gabriel da Bahia. Ele vai chegar cantando pra gente. Eu vim correndo. É lançamento de Gabriel da Bahia. E você acompanha comigo aqui pela 94.1. Emerson Oliveira, por favor, joga no ar.

0: Gabriel da Bahia cantou pra gente. Eu vim correndo. Ê, coisa linda, hein? Graças a Deus, né? Ser feliz é tudo de bom. Ser feliz é bom demais. O meu abraço, meu carinho pra você. Quero mandar um abraço pro Kleber. Kleber, um abraço pra você. Deus te abençoe, Kleber. Para o Antônio, meu abraço, meu carinho. Pra Edna. Lá a gente se encontra sempre. Sempre no Monte Manaim, sempre entrando ali a porta onde fica as cantinas, à esquerda é a primeira barraca. É maravilhoso estar juntinhos ali, comer ali, fazer nosso lanche. É gostoso demais. Kleber, para você o meu abraço, o meu carinho. Deus te abençoe, viu? Eu tô pensando aqui no que você fala para mim, viu? É, tô pensando aqui. Ninguém merece não, mas tudo bem. É meu amigo, né? Tem que tolerar. Um abraço pra você, obrigada pelo carinho, pra você, pro Antônio, pra Edna, linda, um beijo, Deus abençoe, que vocês tenham alegria todos os dias na vida de vocês, tá bom? Com a bênção e com a graça do nosso Deus, e hoje é sexta-feira, certamente vocês estarão no santuário, buscando de Deus na formação da corrente, a bênção pra vida de vocês ainda mais, né? O meu abraço, meu carinho, é bom demais estar com vocês. Bom, agora nós vamos ouvir um testemunho. Vem chegando aí mais um testemunho pra gente. Agora quem vai contar o testemunho é a Maria das Dores. Ela vai contar que ela sofria com infecção crônica no intestino. Não tinha cura. Ela sofria já há 43 anos. Gente, imagina. 43 anos, aí ela ouviu a programação, aí ela foi pro santuário, buscou de Deus, formou a corrente, foi ao monte. Formou o pacto, né? Fez o pacto de proteção, voltou para casa curada. 43 anos sofrendo com infecção. Vamos ouvir o testemunho, Emerson, por favor, joga no ar.
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2: Encontro agora com mais uma pessoa que vai nos contar o seu testemunho de fé, aquilo que Jesus operou na vida dela quando ela veio ao Monte Manaim. Qual o seu nome?
3: Maria das Dores Santos.
2: Maria, qual cidade você mora?
3: Betim.
2: Maria, conta pra gente o que a senhora recebeu de Deus através do Monte Manaim.
3: Olha, o que eu recebi de Deus, eu tinha uma dor, uma infecção no intestino, que eu ficava 3, 4, 5 meses, assim, direto com aquela diarreia, sabe? Eu evacuava até sangue, sabe? Não podia nem sair. E aí eu comecei a ouvir as orações no rádio e pela televisão. Eu já comecei a me sentir melhor. Era uma dor, mas uma dor de matar, que remédio nenhum curava.
2: Peraí, Maria, então quer dizer que a senhora tinha infecção e por causa dessa infecção gerou até hemorragia, né?
3: Infecção crônica, crônica, uns carocinhos no intestino.
2: E a senhora buscou a ajuda dos médicos?
3: Busquei, tem 43 anos buscando.
2: E eles falaram o que pra senhora? Qual o diagnóstico que eles te deram?
3: Eu falava que era infecção crônica, que não tinha cura. Né, que era... Ah, eu esqueci o nome da doença que ele falou que eu tinha. Só falou isso, que não tinha cura, eu tinha que evitar as coisas que eu comia. E aí eu passava um ano mais ou menos bem, outra hora uns meses bem. Mas aí quando começava, eu ia o ano inteiro. O ano passado, em dezembro, eu fiz uma colonoscopia, paguei R$ 1.460. Tomei vários remédios de 100, 150 caixinhas e não valeu de nada.
2: Maria, você ficou escrava de remédios por causa desses problemas de saúde que você tinha, né?
3: Fiquei sim. E aí eu peguei o telefone, liguei para a espiritualista Berenice Costa e ela mandou que eu fosse lá na Tupinambás, na 841, na Igreja Forte de lá. Eu fui, fiz um sacrifício, vim aqui no Monte Manaim fazer o pacto com Arcanjo Miguel.
2: E hoje a senhora está curada, para a glória de Jesus.
3: E era só diarreia, agora hoje eu estou curada. Acabou as diarreias, acabou os sintomas, que eu, acabou tudo, para a honra e glória do meu Deus.
2: Aleluia, glória a Deus!
3: Nada mais, nada.
2: Nada, você está curada.
3: Nada, nada. Minha pressão só vivia 18, 19, 25, agora é 11 por 7, 12.
2: Saudável. 12 por 8.
3: Amém.
2: Glória a Deus!
3: Eu aconselho todas as pessoas que estão me ouvindo, que tenham problema de saúde, qualquer tipo de infecção, qualquer tipo de doença, que procura essa mesma igreja, Reinos dos Céus, que eu procurei, a espiritualista Berenice Costa, que hoje eu agradeço primeiramente o Senhor lá em cima, e depois ela e o apóstolo Adelino de Carvalho, a Sol, a apóstola Sol, porque eu assisto as orações de meio-dia, de meia-noite, de 3 horas, de 3 horas, eu não fico com meu rádio desligado horas nenhuma. E hoje também eu estou entregando o meu, entreguei de manhã o meu jejum de 40 dias.
2: Glória a Deus.
3: 3 coisas.
2: Olha só para você ver quantas bênçãos de Deus ela recebeu através do Monte Manaim, através do santuário, esse lugar sagrado. E o sacrifício, ele gera milagres.
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0: Eu acho que eu posso encerrar o programa, né? Que legal, gente! Que testemunho maravilhoso! Acho que eu vou encerrar. Que bacana! Ela falou da corrente, ela falou da fé, ela falou da prática da fé, ela falou de Elmode, já falou do pacto, ela falou que ela era doente de 43 anos, que ficou curada. Gente, que testemunho maravilhoso nós estamos ouvindo hoje, né? O primeiro foi maravilhoso, esse é maravilhoso. Gente, que coisa linda! Deus abençoe você que me acompanha, para que você também tenha essa sorte, para que você também busque de Deus, para que você também vá ao santuário, para que você também forme a sua corrente, para que você também conte o seu testemunho. Nossa, maravilhoso demais da conta, né? Ela reconhecer a graça de Deus na vida dela. Coisa linda. Por isso que Deus envia os profetas de Deus, para serem aí instrumentos na vida das pessoas. É maravilhoso demais. Que Deus ilumine você, que Deus te abençoe. Lembrando que ao meio-dia tem a prece com o missionário Adelino de Carvalho.
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Agora chega cantando pra gente, Maria de Deus, espada do Arcanjo Miguel, pra coroar nesse testemunho maravilhoso no ar.

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6: Justiça determinou que a operadora de plano de saúde Notre Dame Intermédica Minas Gerais Saúde S.A. deve manter o tratamento psiquiátrico de uma paciente na comarca onde reside ou disponibilizar vaga em estabelecimento equivalente na mesma região. A decisão, em primeira instância, confirma tutela de urgência e também determina o pagamento de cerca de R$ 1.800 em danos materiais por gastos com o tratamento. A beneficiária entrou com a ação porque durante uma internação psiquiátrica em Belo Horizonte foi informada de que o plano de saúde descredenciou a clínica onde estava na rede de cobertura. A única alternativa apresentada pela operadora foi a transferência para uma clínica em outra cidade, a 120 quilômetros de distância de Belo Horizonte. A paciente contestou a indicação porque o contrato estabelecia que a área de abrangência do convênio é restrita a Belo Horizonte e Contagem. Na defesa, o plano de saúde alegou no processo que não houve negativa de cobertura e que a paciente buscaria indevidamente forçar o custeio em clínica não credenciada. Na sentença, o juiz Luiz Carlos Rezende Santos rejeitou os argumentos da operadora e confirmou a tutela de urgência deferida anteriormente. O magistrado ressaltou que a restrição de atendimento e a transferência de cidade fora dos limites contratuais ferem os direitos do consumidor, gerando riscos adicionais à saúde mental da paciente. A decisão ainda cabe recurso. Do Tribunal de Justiça de Minas Gerais, Sandra Pedrosa.
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7: Alô, amigos da Rede do Coração, aqui Adelino de Carvalho. 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
8: Deus te...

Você está de pé, cheio de fé. Eita! O meu abraço e o meu carinho para você que me acompanha, que me faz companhia nessa manhã. Não só nessa, mas todos os dias, né? Você que me acompanha pela 94.1. É maravilhoso ter a sua amizade, ter o seu carinho, ter o seu apoio, ter você comigo todos os dias. É muito bom quando eu levanto pela manhã, que eu oro a Deus, que eu agradeço a Deus, eu peço a Deus que alcance cada um na audiência do programa. Eu falo com Deus, Senhor, alcance cada um. Primeiro eu peço pelos meus colegas de trabalho, depois eu peço por cada um da audiência, e é assim que eu começo o meu dia. E quero agradecer a Deus pela oportunidade de estar nesse microfone, levando essa palavra. Hoje é uma sexta-feira, é um dia especial, é um dia forte. Amanhã, sábado, é dia de evangelização pelas ruas da cidade, em todo o Brasil, onde tem o Santuário Reino dos Céus, tem evangelismo. E a evangelização, ela leva para a pessoa a oportunidade da pessoa chegar no santuário. Amanhã, sábado, a pessoa chega no domingo para a Santa Ceia às 7 horas da manhã. Que coisa linda, né? Começar a vida com Deus, participando da Santa Ceia, é maravilhoso demais. Que Deus abençoe, que Deus ilumine cada evangelista, né? Tem os jovens de idade, os jovens de espírito, aqueles que logo pela manhã acordam, independente da idade cronológica, e vai para a rua, vai lá evangelizar, vai lá levar a mensagem, vai lá levar a palavra, vai levar uma oportunidade para a pessoa que está passando na rua, é abordada por essa pessoa fala do amor de Deus, fala do santuário e abençoa ela, mostrando o endereço, né? Dando a ela o endereço, a oportunidade para no domingo ela ir participar da Santa Ceia. E eu quero agradecer a Deus pela vida do Antônio Peixoto. O Antônio é um ouvinte assíduo da 94.1. E ele, ouvindo aí essa palavra do missionário Adelino de Carvalho, esse anúncio, ele logo ligou dizendo: eu estarei de folga nesse dia. Olha que coisa boa. Ele falou: estarei de folga nesse dia e eu terei a oportunidade de ir conhecer vocês. Nossa, que coisa boa, né? Graças a Deus por isso. E é assim, a gente começa, a plantinha nasce, a plantinha é cuidada, a plantinha cresce. E depois que ela cresce, ela frutifica. É assim. É desse jeito que acontece. O meu abraço e o meu carinho para você, Antônio. Deus te abençoe. Que você tenha oportunidade de ir conhecer a gente conhecer você. Mas, principalmente, que você tenha oportunidade de receber a bênção que Deus tem preparada para entregar nas suas mãos. Que é isso que é o mais importante, né? Deus te abençoe. Bom, são agora 11 horas 13 minutos, 11 e 13. Nós estamos a caminho do dia 2 de novembro. Um dia forte, um dia especial. Um dia com a alegria do nosso Deus na nossa vida. Nós vamos falar muito sobre essa data do dia 2 de novembro nos nossos programas, porque nós vamos nos encontrar lá. Mas antes nós vamos ouvir uma canção maravilhosa. Daqui a pouquinho tem a palavra com a profetisa Sirlene Cristina. Daqui a pouquinho você acompanha comigo aqui pela 94.1. Agora a canção que chega para a gente curtir juntos é com Célia Meireles. O melhor que Deus preparou. Não foi para outra pessoa, foi para mim e para você. E a Célia está ouvindo a gente também em Belo Horizonte, juntamente com a Sueli. Hoje elas estão juntas. Olha que legal. O meu abraço para você, Célia. Um beijo. Um beijo, Sueli. Obrigada pelo carinho aí de sempre. Elas abraçam aqui a Suzana de Paiva e o Emerson Oliveira. E a gente agradece com muito carinho, viu? Um beijo no coração de vocês. E a Célia chega aí cantando pra gente: o melhor que Deus preparou no ar.

Bom, gente, eu tava aqui ouvindo o áudio, né, do Richelli e do... aqui o Emerson. Suzana, tá na hora de você entrar, Suzana, no ar. Bom, o Richelli, meu abraço, meu carinho pra você e pro Zenilto também. O Zenilto aqui, ó, falando, né, no áudio que ele manda pra mim. No áudio, gente, áudio, com o programa ao vivo, eu tenho que receber áudio pra ouvir e abraçar o meu amigo. Ô, Zenilto, um abração pra você, ele quer ouvir uma canção, Emerson. Eu volto, senhor, comissionário Adelino de Carvalho. Ele quer abraçar a Berenice. A Berenice é lá de São Joaquim de Bicas, fez aniversário quinta-feira. O meu abraço e o meu carinho aí, ó, para o Zenilto e também para a Berenice. Quinta-feira, ontem, né, dia 1º, ela aniversariou e ele quer abraçar ela com essa canção, né? Eu acho que o Zenilto já sabe essa canção de cor e salteado, né? Ele deve cantar ela todos os dias. Ainda bem que a canção é linda, maravilhosa, comissionária Adelino de Carvalho. Bom, minha gente, daqui a pouquinho nós vamos ouvir a palavra com a profetisa Sirlene Cristina, ela que todos os dias entra, né, às 11 horas da manhã no ar, pega a audiência e conduz a audiência até a prece do meio-dia. E hoje ela não tem a apresentação do programa dela, mas ela traz dentro do nosso programa uma palavra especial. Daqui a pouquinho vamos ouvir a profetisa Sirlene Cristina. E agora eu falei que nem o profeta João Paulo Rodrigues, né? Dentro do nosso programa. Vai, Suzana. O meu abraço e o meu carinho para você que me acompanha. Antes da gente ouvir, então, a profetisa Sirlene Cristina, nós vamos ouvir aí essa canção linda, comissionária Adelino de Carvalho, abraçando aí o Zenilto, que abraça a Berenice, uma amiga dele que fez aniversário no dia 1º de outubro ontem. Um abraço com muito carinho, Berenice. Deus te abençoe com toda sorte de bênçãos. A todos os aniversariantes, o nosso abraço, o nosso carinho. Deus abençoe vocês. E o missionário Adelino de Carvalho, ele que faz a prece em nosso favor hoje, ao meio-dia, ele entra cantando agora pra gente. Eu volto, Senhor, no ar.

0: Não, Suzano, faz isso não. Por favor, né? Você vai ajudar os ouvintes aí, por gentileza, não fazendo isso, né? Não cantando em cima dessa música linda, Pérola no Ar, do missionário Adelino de Carvalho, né? Você não vai fazer isso, vai? Não. Então, se limite. São 11 horas e 28 minutos, está faltando 2 minutos para 11h30. Eu acho que é uma informação importante. O meu abraço e o meu carinho para você. Tá faltando 2 minutos. Obrigada, minha gente, pelo carinho da companhia. Que você seja iluminado, abraçado nessa sexta-feira e que você chegue ao santuário para você formar a sua corrente, viu? Vá ao santuário hoje, forme a sua corrente. Nós vamos agora ouvir a palavra com a profetisa Sirlene Cristina. E essa palavra certamente vai abençoar você, vai direcionar você. E é importante, né, que a gente tenha a oportunidade, que a gente tenha a oportunidade de chegar no santuário, porque é no santuário que a corrente é formada. É no santuário que a bênção de Deus é entregue a cada um que busca na formação da corrente. Quero deixar, antes da palavra dela, quero deixar aqui o endereço lá do endereço do santuário, né, da Avenida Brasília, número 2395, lá na cidade de Santa Luzia. Cidade Santa Luzia, Avenida Brasília, 2395, São Benedito, Santa Luzia. São Benedito é o bairro, Santa Luzia, cidade, Minas Gerais, próximo ao supermercado BH. É lá que está o profeta Fabrício Vieira, Avenida Brasília, 2395, cidade de Santa Luzia, Minas Gerais, bairro São Benedito, próximo ao supermercado BH. Hoje tem formação da corrente forte lá. E também deixo para você o endereço da Rua Santa Catarina, número 32, no centro de Belo Horizonte, onde está hoje Berenice Costa. Rua Santa Catarina, número 32, no centro de Belo Horizonte, em frente ao Mercado Central, está Berenice Costa hoje atendendo todo o povo de Deus que chega nesse endereço para também formar a corrente forte de batalha espiritual. E também na Avenida Dom Pedro I, 575, na Pampulha, bairro Santa Branca, está ali a profetisa Aparecida Débora, em frente ao antigo Via Brasil. Avenida Dom Pedro I, 575, Santa Branca, Pampulha, em frente ao antigo Via Brasil. Aparecida Débora é a profetisa que atende neste endereço. Bom, minha gente, agora chega então a palavra com a profetisa Sirlene Cristina. Eu chamo a sua atenção, porque vai direcionar você, ela que atende lá no endereço onde estará o missionário Adelino de Carvalho no dia 12. No ar.
1: Bom dia, paz e luz para você, meu irmão, minha irmã, paz e luz, Suzana de Paiva. Eu sou a profetisa Selene Cristina e hoje, nessa sexta-feira forte, dia de batalha espiritual, onde eu estou fazendo uma oração forte, especial para todas aquelas pessoas que sentem dores no corpo. Sentem dores que andam pelo corpo, dor de cabeça, dor de coluna. Essas dores que muitas vezes não tem explicação, porque já foi no médico, já tomou remédio e não resolveu. E esta dor demonstra a presença de um sintoma espiritual, porque dor não é doença. Dor é um sintoma espiritual, que há uma enfermidade, uma doença, que há um mal escondido na vida de uma pessoa. E hoje eu estou jogando por terra toda a presença de dores que perturbam a vida de uma pessoa. E você que me ouve agora e que sente dores, e talvez está até sentindo agora neste momento uma dor, que você já foi no médico, você já tomou remédio e nada resolve. Chegou a hora de você colocar essa dor na ponta da espada do Arcanjo Miguel. Vem me procurar, ainda dá tempo. 3 horas da tarde ou às 7 horas da noite, na rua Varginha, número 215, no bairro Floresta, em Belo Horizonte. Eu, profetisa Selene Cristina, vou ajudar você a sair desse sofrimento. E claro, vou preparar você, porque dia 2 de novembro se aproxima e é o dia onde nós nos reunimos no Monte Manaim para selar o pacto de proteção com o poderoso Arcanjo Miguel. Pacto este de proteção que vai proteger o seu corpo, vai proteger a sua vida, porque quem tem pacto de proteção com o Arcanjo Miguel não morre antes da hora e ninguém derruba. Você que me ouve agora e tem sido atacado, e essas dores que você tem sentido é por causa de ataque espiritual. Talvez você não tenha sentido dor, mas sente o seu corpo pesado, não consegue dormir, não consegue descansar. Isso é sinal que tem alguém trabalhando contra você. E só a espada do Arcanjo Miguel para te defender. E eu vou orientar você e colocar você na caravana da fé, para que você possa estar no Monte Manaim e decretar a derrota dos seus inimigos e a sua vitória em nome de Jesus. Então hoje venha me procurar no Santuário de Belo Horizonte. Eu sou a profetisa Celene Cristina. Meu endereço é Rua Varginha, número 215, bairro Floresta, em Belo Horizonte. Rua Varginha, número 215, no bairro Floresta, em Belo Horizonte. Depois da passarela da Rua Rio de Janeiro, no primeiro quarteirão, está o Santuário de Belo Horizonte, e é onde eu vou esperar você, aguardar você, para que eu possa te ajudar. Abaixo de Deus, eu posso, eu vou ajudar você a sair deste sofrimento. O número do meu WhatsApp é 31 98379 4517, 31 98379 4517. Que Deus te abençoe, um forte abraço, te espero aqui no Santuário. Paz e luz para você.
0: Nós ouvimos aí a palavra com a profetisa Cirlene Cristina, orientando você no mundo espiritual. Todos os dias, de segunda a quinta-feira, ela tem o programa, que é às 11 horas da manhã. E hoje ela trouxe essa palavra, mostrando, né, a importância de formar a corrente, a importância de buscar por Deus. E hoje é sexta-feira, um dia forte, deixando aí o endereço, que é a Rua Varginha 215, bairro Floresta, região central de Belo Horizonte. Maravilhoso, né? Hoje, às 3 horas da tarde e às 7 horas da noite, ela estará nesse endereço, formando a corrente forte de batalha espiritual. Você chega doente, coloca sua vida na mão de Deus e Deus dá a você a saúde na formação da corrente. É importante você buscar por Deus para que esse problema que você enfrenta hoje fique na corrente. Fique lá na mão de Deus e Deus te dê saúde e você conte o seu testemunho, tá certo? Hoje, 3 horas da tarde às 7 horas da noite. 11 horas agora, 35 minutos, 11:35. Quero mandar um abraço aqui com muito carinho para Geisa, lá no Salgado Filho. Um beijo nesse coração lindo seu, Geisa. Para você e para Marli, Deus abençoe vocês. Mando meu abraço para Viviane Alexandrina, a Viviane lá em Justinópolis. Obrigada pelo carinho, Viviane. Um beijo e obrigada pelas mensagens lindas que você me manda. Deus te abençoe. Meu abraço aí para todos que estão na sintonia e quero mandar um abraço também para o Ailton Medeiros. Ailton, do bairro da Graça, o meu abraço e o meu carinho para você. Deus te abençoe. E agora quem chega cantando essa canção linda é o missionário Adelino de Carvalho, Um Só Coração no Ar.

0: Um só coração, nós ouvimos aí com o missionário Adelino de Carvalho, canção linda, linda, é um caso de amor, não é paixão, é amor. Você sabe fazer a diferença da paixão e do amor? A paixão, ela é passageira, ela pode ser até forte, mas ela passa. Mas o amor, ele é verdade. E é esse amor, essa alegria, essa força que essa canção nos trouxe, né? Um só coração. Amor. Amor pela obra, amor por Deus, amor pela bênção de Deus, amor pelas coisas de Deus. Que Deus abençoe a sua vida, abençoe sua casa, sua família, abençoe seus caminhos, abençoe a obra das suas mãos, aquilo que você faz com amor. A palavra de Deus diz que entre a esperança, a fé e o amor, o maior é o amor. Eita, hein? Que Deus abençoe a sua vida, abençoe você de maneira especial e que hoje, nessa sexta-feira, você vá ao santuário buscar pela bênção de Deus para você ser ainda mais fortalecida de maneira especial.
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0: O meu abraço e o meu carinho para você. Está aproximando agora o momento da prece do meio-dia. E com alegria nós vamos receber a Diana, que faz a inclusão na prece. É importante que você aí do outro lado se prepare, porque dentro de instantes vai entrar no ar o missionário Adelino de Carvalho, orando por nós e pelas pessoas que nós representamos pela nossa fé. Então, nesse momento, com alegria, eu quero trazer no nosso programa ela, Diana, para a inclusão. Diana, bom dia.
1: Bom dia, Suzana de Paiva. Bom dia a todos os nossos ouvintes. Eu quero incluir na prece do meio-dia de hoje a Maria Aparecida Rodrigues, o Rafael Júnior, o Cristiano, o Anderson e toda a família lá de São José da Lapa, a Renilda da Silva, Valdir Cabral, Mirelle Perelli e família do bairro Justinópolis, Maria Aparecida e família de Vespasiano, o Alisson Ângelo de Souza e família do bairro Santa Inês, Alícia, Bárbara, Maristela, Jorge, o Leonardo, o Sérgio, a Lília, a Cristiana, a Laura e a Letícia e toda a família lá de Rio Acima, a Emília, a Maísa, o Joel, a Alice, a Luciene, Evelyn, Matheus, o Luan, Luiz Fernando, Cauã, Rafael, a Irene, a Sara, Eni, Emanuele, Riquelme, Charles Martins e toda a família lá da cidade de Itinga, a Laura Luciana Alves, a Luciene Pereira, o Joemílio Barbosa, José Ferreira, Maria do Carmo Gomes, Ivani e família do bairro Concórdia, Tatiana de Paula Pereira, Valdir Pereira da Cruz, o Wanderson de Paula, a Helena e família da cidade de Sete Lagoas, Nausa Correia, o Narcos Orlando e família do bairro 1º de Maio, a Kátia Rodrigues dos Santos e família de Ribeirão das Neves, o Brian Rodrigues Ferreira, a Laila Ferreira, o Ederson, a Maria de Fátima, Priscila, Yasmin da Silva, Marlene Barbosa, Bianca Bueno, o Cauã, o Samuel Damasceno, o Alisson Rodrigues, o Felipe da Silva, o Emerson, o Miguel, a Larissa e toda a família lá de Contagem, a Andréia Cássia Coelho, a Jéssica Cristina, a Laura Camila, o Leonardo, a Yasmin, o Giancarlo, Maria Lúcia e família do bairro Tupi, a Luzia Marinho Xavier, o Geraldo Magela, o Douglas, o Diogo e o Diego e toda a família de Contagem, o Paulo Lino e família lá da cidade de Mário Campos, a Patrícia Flaviana Jales dos Santos do bairro São Paulo, Antônio Peixoto e família do bairro São Pedro, Solange da Silva e família do bairro Marilândia, Rosimar Soares Mendes de Souza, Matheus Davi e família da cidade de Garapé, o José dos Santos, o José Carlos, a Terezinha e a Maria Alves e família de Betim, Rosimeira Aparecida de Souza Laura e família de Betim, Marcelo de Jesus Gomes e família do bairro Cachoeirinha, Flores Bela Caetano, Bruno César e família de Joatuba, Maria Aparecida e família do bairro Urca, Terezinha Mônica, o Tarcísio Estevão e família de São José do Goiabal, Alexina Maria Coelho do bairro Santa Terezinha, Maria Fausta, Frederico e a Sandra e família do bairro Serandim, Roberto Carlos e família de Betim, a Sebastiana Rosa, o Hélio Lima, o Hélio Neto, a Eliane, a Augustinha, o Vitor, o Robson, a Ivanilce, Márcia, a Viviana, o Antônio Roberto e Luiz Augusto, também a Gabriela e família de Betim, Odete Marcolino, Alisson Francisco Rodrigues e família do bairro Santa Cruz, o Zé Nilton dos Santos, Oliveira, Azuleide, a Celedir e família de Contagem, Renato Coutinho do Jardim Teresópolis, Neide Avelino de Contagem, Alice Alana de Betim, Jairo Magalhães do Carmo, a Cíntia e o Marton Magalhães e família lá do bairro da Graça, Cláudio Antônio, Lucas Antônio, Lucélia Martins, Maria da Conceição, Mirtes Maria e o Claudinei, família do bairro São Benedito, a Maria Serenita e família do bairro Alvorada, Valdir Basílio, Alice, Vanessa e a Karine de Ribeirão das Neves, Reginaldo de Carvalho, Rômulo, Alzira, Marquinho, Elinho, Alexandre e Ianca e família de Honório Bicalho, Maria Leide da Silva, Anísio, Rosângela e família de Contagem, Ildeuci Daniel de Freitas e família do bairro São João Batista, Elke Filgueiras do bairro Betânia, Mercedes Rodrigues, Adriana Ivanilda e família do bairro Lindeia, Carlos Antônio e família do bairro Céu Azul, a Solange Rodrigues do bairro Amazonas, Bárbara e Ana Cleia do bairro Lindeia, Geralda do Jatobá, Maria Estela, Ricardo e Henrique do bairro Serra, Maria Augusta e família de São Joaquim de Bicas, Délio Vieira e João Vitor e família do bairro Jaqueline, a Marli Martins Pereira, o Ailton Vilas Boas e família de São Joaquim de Bicas, a Luciana Rodrigues França, o Gustavo Rodrigues Moreira, Dilmar Ferreira, Pietro Lucas e família do bairro São Gabriel, e a Hilda Pacheco, também a Fernanda de Souza e a Ana Paula, e toda a sua família lá de Santa Luzia.
0: A inclusão feita pela Diana, né? E agora dentro de instantes vai entrar no ar o missionário Adelino de Carvalho, que vai fazer a prece, a oração do meio-dia em favor da minha vida, da sua vida e em favor da pessoa, né? Das pessoas, da família que nós incluímos e representamos. Dentro de instantes, a prece do meio-dia.
2: Um homem com uma força sobrenatural. No Monte Manaim, todos viram ele orar no altar do castiçal e a chuva de milagres descer. Muita gente foi curada na hora com a chuva sobrenatural. Ele sempre foi chamado de o homem dos milagres.

viaja pelo Brasil recolhendo cadeira de rodas, muletas e aparelhos de pessoas curadas através da sua oração. Impressionante o poder sobrenatural que Deus lhe concedeu. Uma certa vez, ele mandou as pessoas comprarem nas lojas da cidade um lenço branco comum, que nunca tivesse sido usado. Mandou as pessoas colocarem o lenço no local da enfermidade. E orou pedindo a Jesus que curasse as pessoas e tocasse no lenço com suas mãos ensanguentadas. Quando terminou a oração, ele mandou as pessoas olharem para o lenço e lá estava a marca do sangue, como sinal do toque das mãos ensanguentadas de Jesus.

0: no Monte Manaim, onde esse homem ora, os anjos aparecem de forma sobrenatural. As pessoas veem a olhos nus os anjos de Deus que moram ali, na montanha sagrada de Manaim. Lá também foi fotografada uma porta misteriosa, junto ao rio sagrado, num lugar onde não há construção. Que mistério há nesse homem? Como explicar a oração que ele fez pelo rádio, mandando os espíritos que se escondem dentro das casas se manifestarem nas garrafas d'água? E sem tocar em nenhuma garrafa, apenas orando pelo rádio, muitas garrafas estouraram. Outras entortaram como se tivessem sido levadas ao fogo. E em outras apareceram terra de cemitério e bichos. Como explicar esses fenômenos sobrenaturais realizados através da simplicidade desse homem de Deus? A oração que ele faz para quem está com feitiçaria nas mãos, fazendo travar as mãos das pessoas de tal forma que elas não conseguem separar uma mão da outra. A oração de Manassés, que faz a pessoa esquecer completamente o passado de sofrimento dela. E mesmo que ela tente lembrar, ela não consegue mais. As pessoas que vão ao Monte Manaim perguntam: como pode um homem ter tanto poder assim? E as vezes que vimos ele tirar dores com a mão e ainda mostrar para as pessoas ao dizer: a dor dela está aqui na minha mão. E perguntar à pessoa: parou de doer? E a pessoa responder: sumiu a dor. Ele mostra na mão dele: a sua dor está aqui. Que mistério há nesse homem? É ele para fazer isso? Por que ele é tão simples? A resposta é uma só. Estamos diante de um verdadeiro apóstolo de Cristo. O apóstolo Davi, missionário Adelino de Carvalho.
1: 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Coloque junto ao rádio um copo com água, fotografias, documentos e peças de roupas. Prepare o seu coração, porque a oração que você vai receber agora foi feita no alto do Monte Manaim.

lembrar dos grandes milagres de Deus. Onde milhares de pessoas já foram curadas, tiveram visões de anjos, um lugar sagrado, onde o apóstolo sempre ora pelo povo.

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1: Esta é a prece do meio-dia. Quando os dois ponteiros do relógio apontam para os céus, milhares e milhares de católicos, espíritas, protestantes e evangélicos formam comigo a grande força espiritual da prece do meio-dia. Pelos que choram, pelos carentes de amor e de afeto, pelos injustiçados e encarcerados, e por todos aqueles que, irmanados numa grande força do pensamento positivo, fazem comigo a poderosa oração da proteção.

Canta. Diante da Arca da Aliança, da estrela reveladora dos mistérios espirituais, do castiçal sagrado e da força espiritual, da espada do Arcanjo Miguel, invoco o poder mais alto e clamo: chagas abertas, sagrado coração, todo amor e bondade, o sangue de nosso Senhor Jesus Cristo no meu corpo se derrame hoje e sempre. E eu andarei vestido e armado com as armas espirituais de Deus, para que meus inimigos, tendo pés, não me alcancem, tendo mãos, não me peguem, tendo olhos, não me enxerguem, e nem pensamentos eles possam ter para me fazer mal. Armas de fogo o meu corpo não alcançarão, facas e lanças se quebrem sem ao meu corpo chegar, cordas e correntes se arrebentem sem o meu corpo amarrar. O Arcanjo Miguel derrube meus inimigos com o poder de sua espada de fogo. Jesus Cristo me proteja e me defenda com o poder de sua santa e divina graça. O Espírito Santo me cubra de luz e me guie na verdade. E Deus, com sua infinita misericórdia e grande poder, seja meu defensor contra as maldades e perseguições de meus inimigos. E eu, para sempre, saberei dizer: graças a Deus.

diz a Bíblia revelada, que o inimigo vem contra você por um caminho e foge de você por sete caminhos. Desesperado, ele foge porque não esperava encontrar à sua frente o arcanjo Miguel. Preste atenção.

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0: Eita! Boa tarde, minha gente! Olha que legal, que alegria nesse dia 2 de outubro! Boa tarde pra você! Que a sua tarde seja iluminada, fazendo sol, fazendo chuva! Seja uma tarde de muita alegria. O meu abraço e o meu carinho para você. E agora continuamos depois da prece do meio-dia, único dia na semana que eu dou a você um boa tarde e ouço você dizer daí: boa tarde, Suzana. Eita! Obrigada pelo carinho. Deus te abençoe, Deus te ilumine. Vamos juntinho até às 13 horas, uma da tarde, com muita alegria, com muita festa, com muita música, pra gente comemorar, curtir e agradecer a Deus. Uma boa tarde a todos que me acompanham, que Deus ilumine todos nós nessa alegria, nesse caminho maravilhoso do programa. Boa tarde, alegria! Deus te abençoe, Deus te ilumine com alegria. Bom, nós vamos aí curtir uma canção, a primeira dessa tarde. A gente vai curtir uma canção maravilhosa. Quem vai cantar pra gente é o Jaé. É o Guilherme, né? O Luiz Guilherme. Uma canção maravilhosa do Jaé. Vamos curtir juntinhos aqui pela 94.1. Meu abraço e o meu carinho pra você.
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0: 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Nós ouvimos aí com Luiz Guilherme, canção linda, maravilhosa. O meu abraço e o meu carinho pra você na sintonia. Que Deus abençoe você, envolva você com toda sorte de bênçãos, pra que você seja jovem. Jovem é aquele que sonha, jovem é aquele que acredita, jovem é aquele que confia em Deus sem duvidar. Acredite, confie sem duvidar. Esse é o jovem. O meu abraço e o meu carinho para você que está na sintonia, acompanhando comigo. Boa tarde e alegria pela 94.1. O meu abraço e o meu carinho para você. Que Deus te abençoe, que Deus te ilumine assim, ó, de montão.
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Justiça, tá de pé. Eita, Deus lindo, não é verdade? Deus é maravilhoso demais, gente. Nós estamos caminhando para tudo que é bom, né? Porque a palavra de Deus diz assim, ó, o melhor está por vir. O melhor está chegando. O melhor não é agora. O melhor vai chegar. A gente vive essa fé, a gente vive nessa certeza pela palavra do nosso Deus. É importante, a palavra é muito importante, ela é a essência da nossa vida. Nós precisamos nos guiar pela palavra de Deus, precisamos ser conduzidos pela palavra de Deus. Você que hoje está nessa tarde com seu coração talvez oprimido, às vezes doendo, não sei. Dizem que coração não dói, né? É uma contradição incrível. Diz que coração não dói. Coração não dói. Dói sim, né? O sentimento, o coração dói sim. Então, seja qual seja a dor que você esteja enfrentando na sua vida, seu coração está oprimido, está triste, está entristecido. Deixa eu falar uma coisa para você. Se derrame diante de Deus. Não tem outro caminho para você se sentir bem. Se derrame diante de Deus. Coloque sua vida diante do altar. Fala, Deus, eu sou necessitado de ti. Eu sou necessitada de ti. Fala com Deus. Apresenta sua vida para Deus. Coloca sua vida na corrente de oração, na corrente de batalha espiritual. Deixa Deus transformar. Deixa Deus fazer. Deixa Deus trabalhar. Confia nele. Acredite nele. Busque a ele. Se coloque nas mãos dele e deixe ele fazer, deixe ele trabalhar. Hoje é sexta-feira, chegue no santuário cheio de coragem espiritual para ouvir a voz de Deus. Não é para ouvir o que o homem vai falar, não. Não é para ouvir o que a mulher vai falar, não. É para ouvir a voz de Deus, naquela palavra que o profeta trouxer, naquela palavra que a profetisa trouxer, vai ter uma palavra para você. Ali vai ter embutido naquela palavra que vai ser revelado como rema na sua vida, especialmente para você. Vai nessa fé. Vai nesse propósito. Chegue no santuário nessa fé. Eu vim ouvir a voz de Deus. Eu vim ouvir o que Deus tem para a minha vida hoje. E Deus vai tratar com você. Deus vai falar com você. Você vai ouvir a voz de Deus. Pense nisso. Pense nisso. E vá para o santuário nessa fé para Deus transformar você. O nosso Deus quer ver você feliz, alegre, cheio de vida, cheio de alegria, cheio de paz, com um lar abençoado, uma casa feliz, um caminho guardado pelo anjo dele. Pense, eu sou uma pessoa escolhida por Deus, separada por Deus para ser feliz, para glorificar o nome dele. Pense nisso e faça a sua parte para você hoje receber de Deus o que Deus tem para você. Deus te abençoe. Quero deixar para você aqui o número do telefone da Sueli para você ligar e se informar do santuário mais perto da sua casa, porque hoje, sexta-feira, 3 da tarde ou às 7 horas da noite, nesses dois horários, tem celebração lá para você participar, né? Concentração de fé e poder. O telefone da Sueli é o 31-31-8379-4517. 31-98379-4517. Nesse número você se informa do santuário mais pertinho de você.

Eita, Deus lindo! O meu abraço e o meu carinho para você nessa tarde maravilhosa pela 94.1. Deus te abençoe, Deus te ilumine. Amanhã tem evangelismo pelas ruas da cidade em todo o Brasil. Evangelismo é levar a mensagem, é levar a oportunidade para a pessoa que está sofrendo, para que ela no domingo chegue no santuário 7 da manhã para participar da Santa Ceia. Tem às 7, tem às 10, tem às 3 da tarde, tem às 6 da tarde, mas é importante, se possível, que você chegue no primeiro horário, tá certo? 7 horas da manhã. Vá participar, participe, se fortaleça, busque a Deus em primeiro lugar, dê pra Deus o de melhor que você tem, e o melhor que a gente tem é tudo o primeiro da vida da gente, né? Então o horário das 7 horas da manhã no domingo é um dia, é um horário muito especial, num dia especial que é o domingo, mas tem esses horários, ó, 7 da manhã, 10 da manhã, 3 da tarde e às 6 horas da tarde, né? Às 18. Então você vai participar e se fortalecer espiritualmente. O meu abraço e o meu carinho pra você. Vem chegando agora mais uma canção. Nós vamos curtir juntinhos. Eu de cá e você de lá. E essa canção linda, linda acontecendo no ar. É a Dani do Beck. Agora a Dani vai cantar pra gente uma canção linda. Minhas Mãos. É uma canção maravilhosa que você curte comigo agora. Emerson Oliveira, por favor, joga no ar.

0: Tá. As minhas mãos estão cheias de bênção. As minhas mãos estão cheias da bênção de Deus para abençoar. E tudo aquilo que eu tocar, abençoado será. Eita. Linda canção com Dani do Beck. Agora 12 horas, meio-dia e 37.
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Mas deixa Deus usar você, deixa Deus te envolver, deixa Deus trabalhar em você e você vai ver a glória de Deus aqui descer. E esse aqui é onde você estiver, viu? É onde você está. A glória de Deus vai descer aí e vai envolver você, vai abençoar as pessoas que você ama. Afinal de contas, ninguém é feliz sozinho, não é verdade? Ninguém é feliz sozinho. Ah, eu sou feliz sozinho. Não, ninguém é. Nós somos felizes porque temos pessoas que a gente ama e que amam a gente, não é assim? Então todos somos alcançados e abençoados pela graça do nosso Deus. Maravilhoso demais da conta. Eu amo fazer reflexão. Digo a você sempre, eu amo refletir naquilo que foi bom no meu dia, naquilo que não foi legal, naquilo que eu preciso fazer novamente, fazer melhor e naquilo que eu não quero fazer de novo. É muito importante. Por quê? Porque a gente se situa naquilo que a gente quer fazer para a vida da gente melhorar. Quando a gente faz reflexão, a gente pensa, isso aqui nunca mais vou fazer, ou pelo menos vou me esforçar, né? Porque o nunca mais é uma palavra meio distante demais, né? Isso aqui eu vou me esforçar para não fazer mais, mas pelo menos eu vou me esforçar. E aí a gente se esforça para não fazer aquele mesmo erro ou aquela coisa que não contribuiu de novo, não é verdade? Mas quando a gente também faz a reflexão, tem os pontos positivos, porque a gente fala, né, isso aqui eu vou fazer mais vezes e vou fazer melhor para que a bênção de Deus seja ainda maior na minha vida. É assim, reflexão é uma coisa maravilhosa que a gente faz em um determinado horário do dia, ou então à noite, enfim, naquele momento que a gente tem pra gente, né? É aquele momento que a gente tem pra gente, é aquele momento que é o momento da reflexão. O meu abraço e o meu carinho pra você, que a sua sexta-feira, né, seja uma sexta-feira realmente maravilhosa, um sábado lindo, que o sábado é o final de semana, porque o domingo é começo de uma nova semana, fim de semana é sexta-feira, e sábado, né? De sexta para sábado. Sábado vive o dia todo agradecendo a Deus pela semana que está acabando. Porque quando nascer a meia-noite e um minuto é um dia. E esse dia é o dia do Senhor. É um dia lindo, é o domingo, é o dia de estar no santuário, é o dia de participar da Santa Ceia. Domingo, 7 horas da manhã, em todos os santuários, Reino dos Céus, no Brasil, tem a celebração da Santa Ceia. Tem o homem de Deus, a mulher de Deus no altar para ministrar a Santa Ceia e para abençoar sua vida, te orientar para que você tenha uma semana maravilhosa, começando no domingo, claro, primeiro dia da nova semana. O meu

se você quer, né, descer a olaria de Deus, desça, porque é preciso para você ficar novo. Se quer ser um vaso novo, desça nessa olaria, deixa Deus amassar você, ele vai quebrar você, ele vai te amassar e ele vai te fazer de novo. Ei, que coisa linda, né? Maravilhoso é o nosso Deus, ele é maravilhoso demais, ele nos abençoa todos os dias de forma poderosa e especial. É, e Deus, a gente só passa pelo fogo quando está perfeito. Depois do vaso prontinho, ele faz passar pelo fogo. É maravilhoso demais. Deus é nosso Senhor, o nosso dono, o nosso Pai, o nosso guia, né? Ele que nos conduz. Ele é maravilhoso demais. Vem chegando uma canção linda e agora quem chega cantando é o Tarcísio Alves. Essa canção bonita, linda, eu ofereço para você. Que Deus abençoe sua vida, que Deus abençoe sua casa, que Deus abençoe sua família. Perseguido pela bênção, sou eu, é você, no ar.

Eita! Sertanejo com forró. Linda canção, né? Esses arranjos aí de Maestro Kim Santos, bom demais. Bom, são 12 horas agora, 53 minutos, e eu quero agora agradecer primeiro a Deus pela oportunidade de estar aqui. Eu agradeço a Deus porque todos os dias Deus me dá a oportunidade de acordar e trazer uma palavra no programa, de estar aqui nesse microfone. Eu agradeço a Deus pelos meus colegas de trabalho, por cada um que de alguma forma contribui com o seu trabalho. Eu agradeço a Deus pela vida do Ed, eu agradeço a Deus pela vida da Diana, eu agradeço a Deus pela vida da Sueli, agradeço a Deus pela vida da Maria Auxiliadora, agradeço a Deus pela vida da Débora Maria, agradeço a Deus pela vida do João, né, João Vitor lá em Campinas, agradeço a Deus pela vida de Janaíra em Goiânia, Goiás, enfim, eu agradeço a vida de cada um que contribui, cada um que faz a sua parte, que Deus abençoe de forma poderosa e especial, agradeço a Deus pela vida de cada um, porque é uma equipe que juntos faz essa alegria, essa festa, todos os dias brilhar no ar, e é uma festa evangelizadora. Essa festa é para evangelizar, é uma festa que leva a mensagem, leva a graça do nosso Deus, na alegria, na força espiritual. E tudo isso é muito importante, dando a você a oportunidade de parar, pensar, refletir, consertar o caminho e seguir em frente. Um dia perguntei para um amigo, quando a gente erra, a gente faz o quê? Esse amigo disse, conserta e segue em frente. E é assim mesmo, consegue a alegria de Deus, a força de Deus, quem permanece sempre na fé de conseguir, de vencer todas as batalhas, todas as lutas pelo caminho. Então, para você, um final de semana maravilhoso. Hoje, sexta-feira, vá ao santuário e forme a sua corrente de batalha espiritual. Domingo, vá ao santuário, participe da Santa Ceia. E é assim que a gente começa, então, na segunda-feira, uma semana linda, 9 horas da manhã, eu estarei aqui dizendo para você bom dia e ouvindo você dizer daí, bom dia, Suzana. É lindo demais, é maravilhoso demais. O meu abraço e o meu carinho para vocês juntos agora, eu e você. Eu agradeço a Deus pela vida dele. E junto com você, a gente abraça ele, comandante do áudio do nosso programa, sempre conosco, sempre respondendo aí pelas vinhetas, pela programação toda que vai para o ar, está conosco sempre ele, o torcedor do Bahia, Emerson.

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1: 1:05.
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1: Paz e luz para você, que o nosso Deus te abençoe rica e abundantemente, em nome de Jesus. Movida pelo Espírito Santo de Deus, eu tenho trazido mensagens muito profundas a respeito das mesas que nos assentamos ao longo da nossa vida. A palavra de Deus nos fala de muitas mesas, mas nem todas elas foram preparadas por Deus para nós, e nem todas elas nós devemos nos assentar. Tem mesas que alimentam o corpo, mas perturbam a alma. Tem mesas que honram coisas que para Deus não são honrosas. Tem mesas que têm o poder de matar, mas tem mesas que têm o poder de restaurar, de trazer vida. Tem mesas que têm o poder de honrar aquilo que para Deus é honroso. Agora, temos que tomar muito cuidado, porque são muitas as mesas que contaminam, que podem mudar completamente o rumo da sua vida. Quando a gente vê o profeta Daniel se recusando a se assentar à mesa da Babilônia, se recusando a comer os manjares do rei, quando você vê a determinação de Daniel em se manter na visão que Deus passou para ele de purificação, de separação do mundo, de não se misturar com a corte da Babilônia, se contaminando com os manjares oferecidos na mesa do rei, ele não permitiu que a Babilônia entrasse dentro dele. Ele se manteve consagrado ao Senhor. Você aprende que tem mesas que são servidos banquetes de encher os olhos carnais, mas espiritualmente estão sendo servidos vários tipos de destruição. Está sendo servido a corrupção da fé, da integridade. Quando você vê a mesa de Herodes, Herodes tomou uma decisão terrível quando ele estava sentado à mesa promovendo um banquete para si próprio. E ele pediu que Salomé, uma mulher muito bonita, filha de Herodias, apresentasse uma dança para os seus convidados e para ele. E ele ficou tão apaixonado, ficou tão assim encantado com a sedução, com a beleza de Salomé dançando ali para ele, que ele disse para ela: pede-me o que quiseres, se você me pedir até a metade do meu reino, eu te dou. E ali à mesa do rei Herodes, Salomé foi até a sua mãe, Herodias, e perguntou: o que é que eu peço para ele nessa oportunidade que ele está me dando na mesa de pedir até a metade do reino? E movida por vingança, movida por ódio, Herodias instruiu Salomé a pedir a cabeça de João Batista numa bandeja. E assim ela fez. E com medo de não honrar a sua palavra, o rei Herodes, que até gostava de João Batista, gostava de ouvi-lo, a palavra de Deus nos relata isso, ele se obrigou a obedecer o desejo daquela mulher, que enquanto ele estava à mesa. Na oportunidade, pediu a morte. E ali naquela mesa foi servida a morte, que causou um impacto negativo eterno na vida daquelas pessoas ali. A gente tem que tomar muito cuidado em quais mesas a gente se assenta, porque cada mesa que a gente se assenta gera em nós um impacto de vida ou de morte. E o que nós, assentados à mesa, temos servido? Às vezes na mesma mesa se serve vida vindo de alguém que está gerando vida e servindo vida assentada ao redor daquela mesa. Mas na mesma mesa pode ser servido morte, traição, como no caso da mesa de nosso Senhor Jesus Cristo. Enquanto Jesus servia vida aos seus apóstolos, sentados ali ao redor daquela mesa com Jesus, Judas estava à mesa quando a traição dele foi revelada. Eu ensino para os meus filhos desde pequeno, Davi, Manu, Danielzinho, que nem entende ainda o que eu estou falando, mas eu já estou ali plantando nele, ao redor da mesa da minha casa, esses valores que eu aprendo com Deus na sua palavra. Eu ensino para eles, meus filhos, se levantem da mesa quando o respeito não estiver mais sendo servido. Não participem de conversas que destroem, que roubam, que matam. Ao sentarem ao redor de uma mesa, sejam os primeiros a dar as mãos e convocar para uma oração, a agradecer, a enaltecer os feitos de alguém, a olhar nos olhos e valorizar, validar o feito carinhoso de alguém, a gentileza, a brilhar o Espírito Santo que está em vocês. Mesa é lugar de relacionamento. E a mesa mais importante da nossa vida é a mesa da Santa Ceia do Senhor, porque esta é a mesa que vamos nos assentar por toda a eternidade. Não só todos os domingos enquanto estivermos aqui na terra, quando vamos ao santuário, todos os domingos para assentar à mesa do Cordeiro para cear. Mas quando Deus chamar o nosso nome e a gente partir desta terra para a eternidade na glória com Jesus, para sempre o nosso lugar estará à mesa do Senhor, para com Ele cultivar um relacionamento eterno. Pense nisso. O meu novo livro, O Poder da Mesa, traz revelações poderosíssimas e despertamento para escolhas sábias em Deus, de quais mesas você deve participar e de quais você deve corajosamente se levantar e se recusar a estar. Antes de tudo, o seu prazer deve estar na direção de Deus.

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2: Nós estamos em oração, estamos em jejum, concentrando forças espirituais nos 40 dias e 40 noites de um jejum poderoso. Juntamente com o apóstolo Adelino de Carvalho, a apóstola Sol, e assim milhares e milhares de profetas, profetisas, irmãos e irmãs de fé. Todo ano, nesse período, no finalzinho do mês de setembro, entrada do mês de outubro, e até o dia 2 de novembro, quando completa 40 dias e 40 noites de jejum. São 40 dias e 40 noites. Nós pegamos na Bíblia, Jesus também, ele jejuou 40 dias e 40 noites. Moisés também jejuou 40 dias e 40 noites. E qual que era a finalidade daquele jejum que eles fizeram? Nós estamos nesse jejum, cada pessoa que está entrando, quem já entrou, quem está entrando ainda, ela tira 3 alimentos e fica esses 40 dias e 40 noites em consagração. Outros alimentos a pessoa come. Um exemplo, a pessoa fala assim, eu vou tirar o arroz, a carne vermelha e o café. Ela tirou esses 3 alimentos, ela fica 40 dias e 40 noites sem comer esses 3 alimentos que ela tirou para ela fazer o jejum. Outros alimentos você vai comer. Essa consagração, ela vai te trazendo forças espirituais. Existe uma casta de demônios que só sai com jejum e oração. E nós estamos na unidade apostólica, porque unimos força com o apóstolo Adelino de Carvalho, a apóstola Sol Daniela Carvalho, e todo o Brasil esse movimento de fé. O dia 2 de novembro, para muitas pessoas aí fora, é finados. Muitas pessoas vão no cemitério, umas vão para levar flores para quem partiu, para quem já morreu. Mas tem pessoas que usam desse dia também para fazer a prática de coisas ruins, para fazer maldade para as pessoas. E essa revelação que o apóstolo recebeu do dia 2 de novembro, de celebrarmos a vida. Porque a pessoa, antigamente no Egito, eles cultuavam os mortos, né? Até hoje lá é assim. e nós celebramos a vida. A vida, ela precisa ser celebrada, e não a morte. Jesus disse que aquele que crê em mim, mesmo estando morto, viverás. Nós não cremos na morte, nós cremos na vida. E por isso que nós celebramos a vida. Precisamos muito do Arcanjo Miguel, assim como aconteceu lá em Apocalipse capítulo 12, 7, que houve batalha no céu e Deus deu ordem que o Arcanjo Miguel entrasse na batalha. Tem batalhas que você não vence sozinho. Preciso muito do Arcanjo Miguel para livrar de espíritos de enfermidade, para livrar você das más companhias. A gente está vendo tantas pessoas nesse mundo sofrendo, pessoas morrendo, pessoas jovens, pessoas com a vida, com sonhos, com projetos de vida todo para frente, e você fica sabendo que aquela pessoa morreu, ou aquela pessoa foi atingida. Tem pessoas que tocam a vida como se nada existisse, como se Deus não existisse, né? E ela acha que nada de ruim pode acontecer com ela. Deus não quer, nem eu também. Mas só que os seus inimigos não têm uma estrela na testa. Eles fazem de tudo. Assim como nós celebramos a vida, tem pessoas que fazem muitas pessoas descerem à sepultura. Destruir casamentos, destruir empresas, famílias, destruir pessoas. Você que tem seu pacto com o Arcanjo Miguel, renova. Você que nunca fez, peça o Espírito de Deus para te revelar. Peça o Espírito de Deus para te revelar esse mistério, essa força. E vai até um santuário, entra no jejum, recebe o óleo do jejum. Você pode entrar no jejum ainda, mas é preciso ter unção. Por isso que é importante você receber o óleo do jejum. Você incluir sua família, né? Tem uma folha que muitos irmãos levaram, estão trazendo, para incluir a família no jejum. Não pensa só em você, não. Pensa nas pessoas que você quer verem salvas dentro da sua casa. Dia 2 de novembro, nós vamos ter no Monte Manaim uma multidão muito grande. Muitas pessoas vão estar ali fechando seus sete mergulhos, porque um trabalho espiritual começado, você não pode parar e quebrar, né? Tem que levar a sério a sua vida espiritual.

0: dia 2 de novembro. Finados, dia dos mortos. Haverá uma grande batalha espiritual. E o arcanjo Miguel vai tomar as suas dores e vai defender você no pacto de vida com o comandante dos exércitos dos céus no quartel-general do Monte Manaim. 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Sem o pacto, você está sujeito ao perigo que não sabe de onde virá, mas sabe que virá. O mundo é perverso e a maldade não tem limite. 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Só Jesus salva, mas quem te protege é o arcanjo Miguel. 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Eu enviarei um anjo adiante de vocês, para protegê-los no caminho e para levá-los ao lugar que lhes preparei. 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Quem tem esse pacto, ninguém derruba. Ninguém. 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
1: Foi Deus quem me colocou no seu caminho e nós estamos para todo o Brasil levando uma mensagem inteligente para que você possa entender através da fé racional o que Deus pode e quer fazer por você. Os dois pilares da nossa salvação, os dois, está ou estão no poder de Deus e no amor de Deus. No amor de Deus e no poder de Deus. Deus tem poder para resolver o seu problema, para curar a sua enfermidade, para libertar você da escravidão do vício, da amarração, da depressão, da tristeza, do vazio da alma. Deus tem poder para libertar seu filho do vício das drogas, a pessoa que você ama, mudar a história da sua casa. Mas Deus só vai fazer isso se Ele te amar. E Deus é amor. Segundo pilar, que seria o primeiro, Deus é amor, Deus te ama. Nada para Deus é mais importante do que você, do que sua vida, porque você é filho de Deus. Quando nós entendemos quem somos diante de Deus e o que Deus representa para nós e o poder infinito que Ele tem, e a liberdade que Deus nos dá para decidir o que queremos e o que não queremos para a nossa vida, nós damos o primeiro passo rumo ao milagre de Deus. O milagre de Deus. O nosso Deus, nosso Pai, a glória do nosso Pai, a glória do nosso Deus está em realizar o impossível por você, para que todos possam enxergar que a sua fé, ela vence o mundo. Então, aquilo que eu acho impossível acontecer, aquilo que você acha impossível de acontecer, para Deus, tudo é possível. Você sabia que nós pecamos quando nós imaginamos como Deus vai fazer? Como será que Deus vai fazer para me curar? Como será que Deus vai fazer para me tirar dessa situação? Como será que Deus vai fazer para abrir a porta para o meu emprego, para minha empresa? Como será que Deus vai fazer para salvar meu casamento? Como será que Deus vai fazer para mudar minha situação? Eu não sei. Você não sabe. Ser humano nenhum sabe, porque os caminhos de Deus são infinitos. Agora, eu sei que Ele vai fazer. Eu sei que Ele vai operar. Eu sei que Ele vai agir. Porque diz a Bíblia que todas as coisas podem acontecer, menos Deus decepcionar a sua fé. Nosso Deus, Ele navega no mar da nossa fé. Ele não pode decepcionar a nossa fé. E se você tem fé, eu sei que você tem fé, Deus tem poder. Deus é todo poderoso. Ele é teu Pai. E pode ter certeza que Ele vai agir na sua vida. Vai. Teus inimigos vão ver o que Deus vai fazer na tua vida. Teus inimigos serão envergonhados diante do que Deus vai fazer na tua vida. Esta obra é forte. É a obra da revelação do Espírito. E ela chega até você para dar a você uma direção, uma saída, um grito de liberdade, um brado de vitória.

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4: Paz e luz para você, que o nosso Deus te abençoe rica e abundantemente, em nome de Jesus. Movida pelo Espírito Santo de Deus, eu tenho trazido mensagens muito profundas a respeito das mesas que nos assentamos ao longo da nossa vida. A palavra de Deus nos fala de muitas mesas, mas nem todas elas foram preparadas por Deus para nós, e nem todas elas nós devemos nos assentar. Tem mesas que alimentam o corpo, mas perturbam a alma. Tem mesas que honram coisas que para Deus não são honrosas. Tem mesas que têm o poder de matar, mas tem mesas que têm o poder de restaurar, de trazer vida. Tem mesas que têm o poder de honrar aquilo que para Deus é honroso. Agora, temos que tomar muito cuidado, porque são muitas as mesas que contaminam, que podem mudar completamente o rumo da sua vida. Quando a gente vê o profeta Daniel se recusando a se assentar à mesa da Babilônia, se recusando a comer os manjares do rei, quando você vê a determinação de Daniel em se manter na visão que Deus passou para ele de purificação, de separação do mundo, de não se misturar com a corte da Babilônia, se contaminando com os manjares oferecidos na mesa do rei. Ele não permitiu que a Babilônia entrasse dentro dele. Ele se manteve consagrado ao Senhor. Você aprende que tem mesas que são servidos banquetes de encher os olhos carnais, mas espiritualmente estão sendo servidos vários tipos de destruição. Está sendo servido a corrupção da fé, da integridade. Quando você vê a mesa de Herodes, Herodes tomou uma decisão terrível quando ele estava sentado à mesa, promovendo um banquete para si próprio. E ele pediu que Salomé, uma mulher muito bonita, filha de Herodias, apresentasse uma dança para os seus convidados e para ele. E ele ficou tão apaixonado, ficou tão assim, encantado com a sedução, com a beleza de Salomé dançando ali para ele, que ele disse para ela: pede-me o que quiseres, se você me pedir até a metade do meu reino, eu te dou. E ali à mesa do rei Herodes, Salomé foi até a sua mãe, Herodias, e perguntou: o que é que eu peço para ele nessa oportunidade que ele está me dando na mesa de pedir até a metade do reino? E movida por vingança, movida por ódio, Herodias instruiu Salomé a pedir a cabeça de João Batista numa bandeja. E assim ela fez. E com medo de não honrar a sua palavra, o rei Herodes, que até gostava de João Batista, gostava de ouvi-lo, a palavra de Deus nos relata isso, ele se obrigou a obedecer o desejo daquela mulher que, enquanto ele estava à mesa, na oportunidade pediu a morte. E ali naquela mesa foi servida a morte que causou um impacto negativo eterno na vida daquelas pessoas ali. A gente tem que tomar muito cuidado em quais mesas a gente se assenta, porque cada mesa que a gente se assenta gera em nós um impacto de vida ou de morte. E o que nós, assentados à mesa, temos servido? Às vezes, na mesma mesa se serve vida vindo de alguém que está gerando vida e servindo vida assentada ao redor daquela mesa. Mas na mesma mesa pode ser servido morte, traição, como no caso da mesa de nosso Senhor Jesus Cristo. Enquanto Jesus servia vida aos seus apóstolos sentados ali ao redor daquela mesa com Jesus, Judas estava à mesa quando a traição dele foi revelada. Eu ensino para os meus filhos desde pequeno, Davi, Manu, Danielzinho, que nem entende ainda o que eu estou falando, mas eu já estou ali plantando nele, ao redor da mesa da minha casa, esses valores que eu aprendo com Deus na sua palavra. Eu ensino para eles, meus filhos, se levantem da mesa quando o respeito não estiver mais sendo servido. Não participem de conversas que destroem, que roubam, que matam. Ao sentarem ao redor de uma mesa, sejam os primeiros a dar as mãos e convocar para uma oração, a agradecer, a enaltecer os feitos de alguém, a olhar nos olhos e valorizar, validar o feito carinhoso de alguém, a gentileza, a brilhar o Espírito Santo que está em vocês. Mesa é lugar de relacionamento. E a mesa mais importante da nossa vida é a mesa da Santa Ceia do Senhor, porque esta é a mesa que vamos nos assentar por toda a eternidade. Não só todos os domingos enquanto estivermos aqui na terra, quando vamos ao santuário, todos os domingos para assentar à mesa do Cordeiro para cear. Mas quando Deus chamar o nosso nome e a gente partir desta terra para a eternidade na glória com Jesus, para sempre o nosso lugar estará à mesa do Senhor, para com Ele cultivar um relacionamento eterno. Pense nisso. O meu novo livro, O Poder da Mesa, traz revelações poderosíssimas e despertamento para escolhas sábias em Deus, de quais mesas você deve participar e de quais você deve corajosamente se levantar e se recusar a estar. Antes de tudo, o seu prazer deve estar na direção de Deus.

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Tá ficando lotado de carro, estacionamento, porque no início do ano eu anunciei que Deus ia prosperar o povo, ia dar carro para todo mundo, casa, moto, e tá acontecendo. 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

dia 2 de novembro. Finados, dia dos mortos. Haverá uma grande batalha espiritual. E o arcanjo Miguel vai tomar as suas dores e vai defender você no pacto de vida com o comandante dos exércitos dos céus no quartel-general do Monte Manaim. O pacto é um ato profético de vida segura nas mãos de Deus. Sem o pacto, você está sujeito ao perigo que não sabe de onde virá, mas sabe que virá. O mundo é perverso e a maldade não tem limite. O arcanjo Miguel é defensor do povo de Deus e está na terra. Só Jesus salva, mas quem te protege é o arcanjo Miguel. Diz a palavra de Deus em Êxodo 23, 20. Eu enviarei um anjo adiante de vocês para protegê-los no caminho e para levá-los ao lugar que lhes preparei. Enquanto o mundo celebra a morte, no dia 2 de novembro, acontece a grande celebração da vida no Monte Manaim. Coloque seu nome na caravana da fé, rumo ao Monte Manaim. Pacto de proteção com o arcanjo Miguel. Quem tem esse pacto, ninguém derruba. Ninguém. Ninguém. Ninguém.

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1: No Evangelho de São Mateus, capítulo 7, versículo 7 e 8, Deus tem uma palavra para você, uma resposta para você. E ele disse: pedi e recebereis. Buscai e me achareis. Porque todo aquele que pede, recebe. E todo aquele que busca, encontra. E ele disse ainda: batei, e a porta se abrirá. Três verbos para reforçar a vontade de Deus: buscar a Deus, pedir a Deus e bater na porta do céu. Repetindo, bater na porta do céu. Buscar a Deus, pedi a Deus e recebereis. Porque todo aquele que pede, recebe. O que busca, encontra. E o que bate, a porta se abrirá. Há uma visão gloriosa deste texto sagrado que nos empurra para acreditar na força da vontade de Deus. E veja só, meu irmão, qual é a vontade de Deus para a sua vida? A vontade de Deus para a sua vida é que você tenha paz, que você tenha alegria de viver, que você tenha prazer em viver, que você tenha saúde, que você seja livre e não preso por laços do inimigo, que você seja mais que vencedor. Mateus, capítulo 7, versículo 7 e 8. E o que eu estou fazendo aqui, minha irmã, meu irmão, como profeta de Deus, eu estou ativando a sua fé novamente, para você crescer. Porque a palavra de Deus diz que é pela fé que nós recebemos tudo de Deus. Eu vi certa vez um desenho que explica o que é a oração. A oração é clamor. Com todo o corpo, nós clamamos, não é somente com a nossa voz, mas com a nossa voz, com o nosso corpo presente na casa de Deus, com as nossas mãos abertas para receber o que Deus tem para nos dar, e com a nossa fé acesa para clarear o nosso caminho de encontro com Deus. Mateus, capítulo 7, versículo 7 e 8. Deus está falando com você.

Pedi e recebereis. Buscai e me achareis. Batei e a porta se abrirá. Porque não existe pedido que Deus não atenda. Não existe busca de Deus que você não o encontra. Não o encontre. E não existe porta que permaneça fechada. E principalmente a porta do céu. Quando você bate com fé naquele que pode todas as coisas. Oremos.

Senhor meu Deus e meu Pai Todo-Poderoso, aqui estou, Senhor, perante Ti, para trazer essa mensagem revelada para esta irmã, para este irmão. Escute bem, meu irmão, porque esta mensagem é para você. Escute bem, minha irmã, porque essa mensagem é revelada de Deus para você. Porque em tempos sombrios não tem outro caminho, não tem outra saída a não ser buscar o Todo-Poderoso. Deus tem visto a sua luta. Deus tem visto o seu sofrimento. Deus tem visto a sua fé. Então use sua fé para que você possa receber dele aquilo que ele preparou para te dar. Em nome de Jesus, eu profetizo para a sua vida. Tudo aquilo que Deus tem para te dar e tudo aquilo que você precisa. Em nome de Jesus. Um abraço. Paz para você, que Deus te abençoe. E um encontro com você no Monte Manaim. É muito importante para quem é fiel obedecer ao Pai e fazer a vontade de Deus. Paz e luz para você.

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3: 2:36.
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4: A todos os ouvintes do programa O Poder da Fé, que vos fala é o missionário Júlio Ribeiro. Faço parte da equipe do missionário Adelino de Carvalho, da aposta Sol Daniela Carvalho. E tenho uma palavra de Deus ao seu coração. Eu estava fazendo uma visita hoje pela manhã e conversando com a dona da casa, mãe de um jovem de 26 anos, um casamento abençoado, uma casa leve. A gente entra na casa, se sente bem na casa dessa pessoa, devido ao pensamento da pessoa. Isso faz uma diferença muito grande. Eu estava vendo um vídeo de um líder de uma nação falando uma frase mal colocada, e que isso leva a revolta a milhares de pessoas, principalmente de mães, falando sobre toque, que a mulher desde pequena, menina, está acostumada a levar toque. Isso é só uma observação, não estou aqui para criticar a política, não estou aqui para falar de governo, mas falar o que está acontecendo na humanidade. Falta de conhecimento espiritual. A nossa luta é contra o principado das trevas, contra a potestade do mal. Então a mente da pessoa é que conduz a vida que ela vai ter diante de Deus ou diante das trevas. São situações que precisa ser revista, ser colocada da forma que o Espírito Santo de Deus age na vida de uma pessoa. Eu sou missionário aqui da cidade de Goiás e vim para trazer a mensagem do Espírito Santo de Deus. Falar de vida, falar de amor, falar da importância que nós temos diante de Deus. O valor à vida, o valor à família, uma harmonia dentro de casa. Você que está me ouvindo agora, queridos ouvintes, eu não sei como que está a situação sua, o seu convívio, não sei como que você está enxergando as coisas ao seu redor, mas a especialidade minha é de combater toda a ação do inimigo através de setas que são lançadas para destruir vidas, destruir famílias, através da inveja, através de uma palavra mal colocada, feitiçaria, uma obra de esquerda que impede da pessoa ser feliz e ter uma vida digna e abençoada. Então, sexta-feira, a partir das 7 horas da manhã, no santuário da cidade de Goiás, você irá dar início à corrente forte de batalha espiritual. Você terá a orientação, a direção, para que você tenha uma vida em abundância. Em nome de Jesus, tudo é possível para a vida daquele que crer em Deus. Tudo eu posso naquele que me fortalece a alma, fortalece o meu espírito, fortalece até mesmo o meu corpo, para que o Espírito de Deus venha manifestar a sua obra, a sua graça, por intermédio de nosso Senhor Jesus Cristo. Então, nessa sexta-feira, a partir das 7 horas da manhã, às 3 horas da tarde e às 7 horas da noite, no santuário da cidade de Goiás. Fica na rua Aeroporto número 17. 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Eu faço parte da equipe do missionário Delino de Carvalho, especialista em batalha espiritual. Quem dá ordem é Deus, e Deus dá ordem ao arcanjo Miguel, com a espada nas mãos desembainhada, para nos livrar de todo mal. A oração do Pai Nosso nos ensina, nos alerta sobre a ação do mal. Então nos livra, Senhor, de todo mal, para que nós chegamos diante das dificuldades, diante das diversidades da vida, diante das perseguições, e vencemos. Porque só um fica de pé. Somente aquele que age pela fé, na cobertura da potente mão de Deus, na orientação apostólica, na obediência da ordem da palavra de Deus, exercendo uma fé viva e poderosa, materializando essa fé viva e poderosa, para que as coisas de Deus, coisas sagradas de Deus, venham acontecer na sua vida. Então me procure nesta sexta-feira no Santuário da cidade de Goiás, a partir das 7 horas da manhã, às 3 da tarde, 7 horas da noite.
3: Diz a Bíblia revelada que o inimigo vem contra você por um caminho e foge de você por 7 caminhos. Desesperado, ele foge porque não esperava encontrar à sua frente o arcanjo Miguel. Preste atenção.

profético, que faz das profetisas e profetas de Deus guerreiros vencedores, derrubadores de qualquer inimigo, porque eles têm o arcanjo mais poderoso da terra.

0: de fogo.
1: Eu, missionário Júlio Ribeiro, vou estar ajudando você, orientando você, direcionando você. Eu já ajudei muitas pessoas e eu vou ajudar você a sair dessa situação. Não importa a causa, não importa o tamanho do seu problema. Deus é o Todo-Poderoso. Ele tem as mãos fortes e poderosas para te livrar de todo mal. Porque dia 2 de novembro nós estaremos no Monte Manaim celebrando a vida. Vida! Eu não estou falando de religião, eu não estou falando de placa, de igreja, eu não estou falando de crença religiosa, eu estou falando é de vida, é a sua vida. É a sua vida que tem importância. Você ama a sua vida. Você foi levantada por Deus para ter uma vida. Eu estava conversando com essa mulher no início dessa fala, conversando com essa mulher e ela contando de uma jovem que estava completamente perturbada, desorientada, sem saber o que fazer, a ponto de tirar a sua própria vida. Não valorizou a vida, não respeitou a vida, anulou o plano de Deus, o fôlego de vida que Deus deu a essa jovem foi interrompida. Então, queridos ouvintes do programa O Poder da Fé, me procure no santuário da cidade de Goiás para que eu possa ajudar você a sair dessa situação. Não importa se é financeiro, se é conjugal, se é profissional e é espiritual. Eu estou aqui para ajudar você. Há batalhas no campo espiritual. E a palavra de Deus nos fala com muita simplicidade, com muita clareza. Miguel, o arcanjo, príncipe do céu, guerreiro do céu, expulsou Satanás e foi precipitado na terra. Então está na terra para atormentar, para destruir, para matar e roubar o sonho de milhares de pessoas. Então não permita mais perder essa guerra, essa batalha. Venha ao meu encontro no santuário da cidade de Goiás para que eu possa ajudar você em nome de Jesus.
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1: Estamos aí nos 40 dias e 40 noites de jejum. Depois da abertura da primavera no Monte Manaim, estamos acumulando brasa de fogo, de poder, de unção, para um dos dias mais fortes do ano, a celebração da vida. Dia 2 de novembro, para o mundo, é finados. Para nós, é a celebração da vida. Eu sei que muitas pessoas no dia 2 de novembro, elas vão ao cemitério para relembrar. E alguém que partiu, alguém que ela ama, que foi embora, que partiu desse mundo. Mas eu vejo também pessoas que gostam de praticar o mal, que aproveitam desse dia para fazer mal às pessoas. Existem pessoas maus, pessoas maldosas, né? Pessoas de má índole, pessoas que pensam em fazer mal para os outros. Assim como tem pessoas que querem fazer o bem às pessoas que estão sofrendo e encaminhá-las até a presença de Deus. Mas existe o lado mal. E nós temos que estar preparados para vencer essa potestade, para vencer esse império das trevas, o império do mal. Dia 2 de novembro se reúne no Monte Manaim pessoas de todas as partes do Brasil e do mundo para um ato de fé. Um ato de fé. Porque não adianta você lutar para conquistar na sua vida se você não tem uma proteção. Você precisa do Arcanjo Miguel do seu lado para te defender. Como aconteceu com Daniel. Havia algo que Deus queria entregar para Daniel, que foi um homem de Deus. Mas havia barreiras, impedimentos, e Daniel teve que se preparar a fazer um jejum. E o arcanjo Gabriel pediu auxílio ao arcanjo Miguel que interferisse e entrasse naquela batalha. E foi aonde que Deus abençoou a vida de Daniel. Quantas pessoas que estão assim? Impedimentos que aparecem no caminho delas. Às vezes algo que Deus já te deu, mas não consegue chegar até você. Por quê? Há barreiras, há impedimentos. E eu sei o quanto é importante eu ter o Arcanjo Miguel para me defender, como diz a palavra de Deus. E houve batalha no céu. Quem que entrou na batalha? Miguel. Às vezes tem pessoas, por não entender as coisas de Deus, confunde tudo, né? Ela confunde o Arcanjo Miguel com Jesus, com os profetas. Deus é Pai, Jesus é o nosso Salvador. Anjo nenhum salva ninguém, não. Quem nos salva é Jesus. E quem nos defende do mal, do império das trevas? O Arcanjo Miguel. Anjo forte, poderoso. E nós vivemos uma batalha espiritual no mundo tensa. E não dá para viver nesse mundo sem a proteção do Arcanjo Miguel conosco. Então nós estamos no jejum. Quem não entrou pode entrar no jejum. Você pode ir em um dos santuários da equipe do missionário Adelino de Carvalho, receber o santo óleo, entrar no jejum, já se informar para você entrar na Caravana da Fé, porque em todo o Brasil se organiza a Caravana da Fé para o grande encontro com Deus no dia 2 de novembro, neste lugar santo, sagrado. Vai ser grandioso. E desde agora, quero estar do seu lado, porque nada vai impedir você. Você que já tem esse pacto forte, você vai renovar. Você que não tem, faça. Agora, não seja louco de quebrar o seu pacto com o Arcanjo Miguel. Não deixe o inimigo colocar barreiras para você, não. Concentra a força nesse jejum, na sua oração, em uma ação de fé, porque uma ação, ela faz toda a diferença. Uma ação vale mais do que mil palavras. O apóstolo está em oração, a apóstola só está em oração, os profetas, as profetisas estão em oração para que nada atrapalhe você. Deste ano você renovar seu pacto com o Arcanjo Miguel e ter um ano de 2027 totalmente diferente, abençoado por Deus. Quantas pessoas que morrem antes da hora, né? Morre de acidente, doenças, e a gente sabe o quanto que é importante a pessoa ter um compromisso com Deus. Deus não tem compromisso com o mundo. Ele tem compromisso com quem tem compromisso com Ele dentro do santuário.

0: missionário Adelino de Carvalho. A gratidão é, sobretudo, uma forma inteligente de cativar as pessoas, cativar a presença de Deus, porque o grato recebe mais, o ingrato nunca mais recebe, é uma vez só. O grato recebe mais de Deus e de você, né? Quando uma pessoa é grata a você, você faz. Quando uma pessoa não é grata, você não faz mais. É a vida, né? É a vida. Nós vamos agora a mais um quadro do nosso programa, e esses quadros são maravilhosos porque eles trazem o conhecimento, são companheiros e companheiras que se preparam para trazer aqui para você o conhecimento espiritual, a visão de reino, a visão espiritual, para que você possa evoluir espiritualmente e, na evolução, aumentar a sua luz. E quanto mais forte a luz, mais longe de você estarão os espíritos das trevas, porque os espíritos das trevas, assim como o peixe depende da água para andar, eles se movem. Os espíritos das trevas se movem somente na densa escuridão das trevas. Lógico, por isso que eles são chamados espíritos das trevas. E a luz, ela aumenta com o conhecimento espiritual. Entender isso é tão simples, mas é tão importante e decisivo na sua vida. Vamos agora a mais um quadro do nosso programa.
1: Conta-se que certa vez moravam numa floresta uma coruja e uma águia. A águia constantemente alçava voo alto e desaparecia diante dos olhos da coruja. Quando a águia voltava, a coruja dava notícias de tudo o que havia acontecido na floresta, contando para a águia a vida dos pássaros ao redor dela. A coruja sabia de tudo o que acontecia na floresta. Dava notícia da vida de todos os pássaros. Também dava notícia das árvores frutíferas que floreavam e das árvores que morriam. Numa rodada de pescoço, ela girava a cabeça e via tudo ao seu redor. Já a águia não tinha muito o que falar, pois fazia parte do caráter da águia enxergar longe e voar sozinha. Um dia colocaram fogo na floresta e a coruja não tinha para onde voar. Ela só enxergava o que estava perto, e tudo perto dela se queimou naquele incêndio criminoso. A coruja se perdeu na vida e ninguém nunca mais a viu. Ela não tinha foco. Já a águia, quando viu a floresta incendiando, ela alçou o voo para o penhasco, onde já havia construído o seu ninho. Lá em cima, ela teve seus filhotes e seguiu o curso natural da vida. A coruja representa a sabedoria humana e o conhecimento de tudo que está ao seu alcance. Já a águia representa a revelação do reino e a posse de tudo que está acima, fora do alcance dos outros. A Bíblia diz: os que confiam no Senhor voarão com asas como águia. Bárbara Barcelos agora traz para você o quadro Águia ou Coruja.
2: A Casa das Janelas Abertas. Era uma vez uma família que morava numa casa muito bonita. Naquela casa havia uma coisa curiosa. Todas as janelas estavam sempre abertas. O pai dizia: Com as janelas abertas, a casa recebe luz. E a mãe exclamava do outro lado: e também recebe vento. Mas, com o passar do tempo, aquela família começou a enfrentar dificuldades. Um dia o pai chegou em casa cansado e não conversou com ninguém. A mãe ficou chateada e se fechou também. Os filhos perceberam o clima e foram cada um para o seu quarto. E sem perceber, aquela casa foi ficando cheia de portas fechadas. Até que uma noite começou uma forte tempestade. O vento entrou pelas janelas, derrubou coisas dentro da casa. Então o pai chamou todo mundo e disse: venham, precisamos arrumar nossa casa juntos. A tempestade está quebrando todas as coisas. E eles começaram a recolher as coisas e guardar e organizar para que o vento não quebrasse. Um filho pegou a lanterna, o outro ajudou a mãe, o pai também. E eles começaram a recolher as coisas, um filho segurou a lanterna, o outro ajudou a mãe ajudou o pai, e enquanto arrumavam tudo, perceberam uma coisa. O problema não era a tempestade lá fora. O problema era que eles tinham começado a fechar as portas um para os outros. Então o pai disse: nossa família não precisa ser uma casa onde não existe tempestade. Precisa ser uma casa onde, quando a tempestade chega, todo mundo fica junto. Naquela noite, além das janelas abertas, eles abriram também as portas e aprenderam uma grande lição. Família não é um lugar de pessoas perfeitas, mas é um lugar de pessoas que aprendem a permanecer juntas, perdoar, conversar e recomeçar. E talvez essa seja a mensagem que alguém hoje precisa ouvir. Não deixe uma mágoa transformar a sua casa em um lugar de portas fechadas. Às vezes uma conversa, um abraço, um pedido de perdão podem abrir novamente a janela da família. E aí, na sua casa, as janelas estão abertas?

Marque essa data no seu coração, dia 2 de novembro. No dia 2 de novembro, estaremos no Monte Manaim, uma grande celebração, a celebração da vida. E eu estarei em um lugar muito especial, um lugar de oração, de fé, de histórias que marcaram vidas. Eu estarei na Fonte de Ana. Quem conhece a história de Ana sabe que ela carregava no coração o sonho profundo de ser mãe. Ana era estéril e não conseguia engravidar. E enquanto ela sofria em silêncio, Penina, outra mulher do seu marido, a provocava, humilhava por aquilo que Ana não podia ter. Imagine a dor dessa mulher que desejava tanto ser mãe e ao mesmo tempo precisava conviver diariamente com aquilo que parecia lembrar que o sonho dela ainda não havia acontecido. Mas Ana não desistiu. Ana não desistiu. Quando chegou o momento de subir à presença de Deus, subir no monte, ela levou consigo aquilo que ninguém podia enxergar. Ela levou a dor, ela levou as lágrimas, mas ela levou também a esperança. E ali no lugar de oração, Ana derramou diante de Deus a sua alma. Ela não conseguia nem orar em voz alta, mas Deus não precisa ouvir a sua voz para conhecer aquilo que está dentro do seu coração. O coração de Ana estava no altar. O coração de Ana estava ali no sacrifício dobrado que ela ofereceu para Deus. E o sacrifício clama no altar e sobe até Deus com cheiro suave. A oração de Ana era silenciosa para os homens, mas audível para Deus. E foi naquele lugar de lágrimas que nasceu uma promessa. Ana pediu um filho e Deus lhe concedeu Samuel. Aquele menino não seria apenas um filho desejado. Seria um homem consagrado a Deus, separado para um propósito muito especial. Samuel era um nazireu. E sabe por que essa história toca tanto o meu coração? Especial. Samuel era um nazireu. E sabe

vida para sempre, porque eu engravidei. E desse ventre nasceu um filho que eu chamo de filho de um milagre, que encheu a minha casa de alegria, trazendo felicidade para o meu marido, para o meu filho Lucas e, é claro, para a minha vida. Por isso, no dia 2 de novembro, eu quero estar novamente neste lugar. E dessa vez eu quero levar comigo mulheres que carregam no coração o mesmo sonho de Ana. Mulheres que desejam ser mãe, mulheres que já choraram, mulheres que já esperaram, mulheres que talvez estejam cansadas de ouvir que não vai acontecer. Eu quero fazer junto com você a oração que Ana fez. Naquele lugar há um mistério especial. Eu quero fazer junto com você a oração que Ana fez. Naquele lugar há um mistério, há um poder especial. E ali Deus ouve a oração de uma mulher que chora pela sua família. Então marque bem esta data, dia 2 de novembro, no Monte Manaim. Prepare o seu coração, venha participar da celebração da vida, coloque o seu nome na caravana da fé e venha viver esse momento de oração, esperança e consagração. Porque às vezes, aquilo que parece impossível aos olhos ainda pode estar sendo preparado pelas mãos de Deus para ser gerado no seu ventre. Dia 2 de novembro, no Monte Manaim, eu estarei lá e eu quero encontrar com você na Fonte de Ana. Venha com fé, venha com esperança, venha com o coração cheio de fé, porque o Deus de Israel vai conceder o seu pedido.

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1: Eu quero que você coloque um copo com água, uma fotografia. Se você estiver dirigindo, estaciona o seu carro, coloca a sua mão direita sobre o rádio do seu carro e receba nesse momento uma oração a seu favor. Grande e poderoso Deus e eterno Pai Todo-Poderoso, eu apresento aos meus queridos ouvintes do programa O Poder da Fé, para que sexta-feira, a partir das 7 horas da manhã, 3 horas da tarde, 7 horas da noite, venha ao meu encontro no santuário da cidade de Goiás, dar início à corrente forte de batalha espiritual, para sair dessa tribulação, desse sofrimento, dessa perturbação terrível, em nome de Jesus. Que Deus o abençoe, que você tenha uma paz e luz na sua vida.
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2: 3h34.
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Perante o altar de Deus, joelhos no chão, buscando força, força de fé, pra vencer. 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
1: Então Deus falou com você, mulher. Então Deus falou com você, você homem. Então Deus falou com você, jovem. Com você, adolescente. Com você, criança. Vai nesta tua força, porque eu te usarei para livrar a tua casa. Eu te usarei para livrar a tua família. Eu te usarei para te livrar e livrar as pessoas que tu amas das mãos dos teus inimigos. Vai na tua força. Vai na tua força. Yeah!
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3: 3:57.
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1: Hoje você vai aprender com profundidade pontos importantes de todas essas nossas obrigações, que na verdade não são obrigações por causa do livre-arbítrio. Deus não obriga ninguém a ser fiel, Deus não obriga ninguém a louvar a Ele, Deus não obriga ninguém a orar e conversar com Ele, Deus não obriga ninguém a meditar na palavra dEle, Deus não obriga ninguém a nada. Deus não obriga ninguém a ofertar, Deus não obriga ninguém a dar o dízimo, Deus não obriga ninguém a fazer oferta de sacrifício, Deus não obriga ninguém a jejuar. Deus já te obrigou a fazer um jejum? Deus já te obrigou a fazer um sacrifício? Deus já te obrigou a cantar louvores a Ele, ao invés de ficar cantando música mundana, que apodrece a sua carne, que atrai doença para o seu corpo? Não, Deus não obriga ninguém a nada. Mas uma vez que nós nos colocamos na condição de Deus como Senhor da nossa vida, você não diz para o Senhor da sua vida: não, Senhor, isso daí eu não farei. Não, ao Senhor você diz: amém, Senhor. Ou seja, eu concordo, Senhor. Sim, Senhor, eis-me aqui, Senhor, que cumpra em mim o teu querer, que se faça na minha vida a tua vontade, porque eu sei que acima da minha vontade, a tua vontade é boa, perfeita e agradável. Você está entendendo?
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1: Talvez você tenha passado a vida olhando para tantas mesas sem perceber os profundos ensinamentos espirituais que elas carregam. Há mesas que alimentam a vida e há mesas que destroem destinos. Na Bíblia, mesas representam encontros, alianças, decisões, confrontos, traições e restauração. Muitas pessoas que se assentam em mesas erradas saem delas carregando consequências que jamais imaginaram. Nem toda cadeira vazia é um lugar onde você deve se assentar. Nem todo convite merece um sim. Nem tudo que alimenta o corpo deve alimentar sua alma. E nem tudo aquilo que parece uma oportunidade combina com o destino que Deus preparou para você. Nem toda mesa traz vida. Algumas escondem, em conversas aparentemente inocentes, a mentira, a inveja e a manipulação. Por isso, não podeis ser participantes da mesa do Senhor e da mesa dos demônios. 1 Coríntios 10:21.
2: Há mesas que geram morte, há mesas que geram vingança, há mesas que geram tudo quanto é coisa ruim, traição, rancor, brigas, discórdia, afastamento. Há mesas de poder, de autoridades. E se aquela pessoa que tem autoridade usar a maldade, ela pode destruir pessoas, povos. Mas a mesa que Jesus se assenta, o extremo oposto disso, há misericórdia, há perdão, há poder, há restauração, a reintegração daquele perdido à mesa.
1: A verdadeira libertação acontece quando você decide alimentar sua vida somente naquilo em que a vontade de Deus prevalece. Mas por que Deus deu tanta importância à mesa? O que acontece espiritualmente quando nos assentamos com alguém? Existem mesas das quais você precisa se levantar? E existe uma mesa preparada por Deus esperando por você? Em qual mesa você está assentado? Poder da Mesa é o novo livro da Apóstola Sol, Daniela Carvalho. 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Discernir onde se assenta pode mudar o rumo da sua história. Há um lugar à mesa. Há um convite diante de você. 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

Paz e luz, paz e luz. Que Deus te abençoe, meu irmão, minha irmã de fé. Muita paz, muita luz para você. Que Deus te abençoe mais uma vez, juntos aqui nessa programação abençoada por Deus e sempre aqui do seu lado, na minha participação no quadro Sete Mergulhos, do programa Momentos com o Apóstolo Missionário Adelino de Carvalho. Deus abençoe a sua casa, Deus abençoe a sua família, Deus abençoe todos que estão agora recebendo essa força espiritual através do rádio, aí no seu trabalho.

0: trabalho, no seu carro. Muitas pessoas têm contado testemunhos vitoriosos. Eu tenho recebido muitos testemunhos. Daqui a pouco você vai ouvir mais um testemunho. Uma experiência muito forte do Adalberto. Como que era a história da vida dele. E hoje é um testemunho forte, hein? Testemunho no quadro Sete Mergulhos hoje. Um testemunho muito forte, uma experiência, como é importante a pessoa ser cuidada, receber a orientação do profeta de Deus, da profetisa, e seguir a orientação do que é para ser feito. O que é para você fazer, Deus não vai fazer, e nem eu. É você que tem que fazer. O Adalberto, que vai contar o testemunho dele hoje, ele estava enfrentando um problema espiritual muito sério dentro da casa dele, estava muito doente, estava com depressão. Ele via dentro da casa dele vultos, presença de espíritos territoriais. Tem casas que a pessoa, ela não tem paz. Tem pessoas que têm a escritura da casa, mas não se sente dono da casa. Pessoas que às vezes saem de casa não têm prazer de voltar. Pode estar acontecendo isso com você, hein? Pode estar acontecendo isso com você, e estava acontecendo com Adalberto, que vai contar o testemunho dele daqui a pouquinho no quadro Sete Mergulhos, com você hoje na nossa programação. Tem um irmão no santuário que falou assim: bispo, olha, eu tenho prazer de ser fiel nas minhas ofertas, no meu dízimo, porque quando eu cheguei no santuário, cheguei desempregado, não tinha onde morar, não tinha meu carro, e hoje, graças a Deus, tenho minha casa própria, tenho meu carro, tenho a minha empresa, e tenho prosperado a cada dia. A bênção de Abraão na vida das pessoas que acreditam na promessa de Deus. Promessa de Deus. Deus não vai deixar você, irmão, morrer sem antes cumprir na sua vida o que ele prometeu. Olha a importância da pessoa ela ser fiel. Como diz o Salmo 101, versículo 6, que os olhos de Deus procuram na terra os fiéis. Você é fiel? Muito importante. Mas vamos conhecer a história do Adalberto. O que aconteceu na casa dele, na vida dele? E você vai ver a importância da pessoa colocar a espada, hein? Fazer a corrente, receber a orientação do profeta. Mas quem não tem a espada na sua casa, é importante ter a espada de Gideão, a espada do arcanjo Miguel. Para Deus eu levanto o meu castiçal, mas para os meus inimigos, a espada de fogo. Vamos ouvir o que tem acontecido na vida das pessoas.
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2: Paz e luz para você, meu nome é Adalberto Pereira. Sou aqui da cidade de Inhumas, Goiás. Hoje eu vou contar para você meu testemunho de fé, do que Deus fez na minha vida. Antes de eu chegar no santuário do Reino do Céu, eu era muito doente, sabe, muito depressivo. Eu via vulto dentro da minha casa, via chamar pelo meu nome dentro de casa. Eu via muito espírito de tudo quanto é forma dentro da minha casa, eu via seres de branco, eu via seres de preto, vulto, tudo quanto é lado dentro da minha casa, dentro do meu trabalho, a mesma coisa, onde que eu ia, eu via espírito, eu via coisa ruim, eu estava também doente, muito debilitado. Quando eu liguei para uma missionária, para a missionária Edna, e ela comunicou ao missionário Devaí Oliveira que ele autorizou a fazer uma visita na minha casa, foi quando a missionária Edna veio, mas a missionária Edmilson, fizeram uma visita aqui na minha casa, examinaram a minha casa e falaram para mim o que era que tinha dentro da minha casa. Muito espírito que eles via dentro da minha casa, falava que ele estava dentro da minha casa e que queria me matar, esses espíritos malignos. Foi quando eles me orientou a fazer a campanha de sexta-feira. Aí eu fui para a campanha de sexta-feira. Quando eu cheguei lá na igreja, que eu sentei lá na igreja, que eu fui no banheiro, que eu voltei, que eu passei perto do altar da igreja Reino do Céu, eu senti uma quentura, o meu corpo começou a pegar fogo dentro da igreja e eu não sabia o que que era. Aí assisti a reunião de batalha espiritual, aí o Adevaio Oliveira me conversou comigo, me orientou a continuar sempre na campanha de batalha espiritual, que minha vida ia mudar. Aí eu comecei a fazer a campanha de batalha espiritual no Reino do Céu. Hoje eu não sinto mais nada no meu corpo, a doença ela foi embora. Hoje eu não sinto nada, eu não vejo um vulto dentro da minha casa. Hoje eu não vejo um vulto no meu trabalho. Hoje eu tenho paz, hoje eu durmo, hoje eu acordo a hora que eu quero, não tenho medo de dormir. Antigamente eu não dormia com medo, eu via voz, via coisa dentro de casa. Hoje eu consigo viver uma vida normal, mas antes eu não vivia uma vida normal, eu vivia uma vida de perturbação, mas hoje eu vivo uma vida normal. Hoje eu tenho minha saúde, hoje eu tenho minha paz, minha tranquilidade dentro da minha casa. Mas eu iniciei essa campanha de batalha espiritual orientado pelo missionário Adevaio Oliveira e a missionária Edna e o missionário Edmilson, e eu estou fazendo essa campanha de batalha espiritual no Reino do Céu aqui do Nova Esperança. E também me orientaram a participar da Santa Ceia todos os domingos, onde estou me fortalecendo. Todos os domingos eu me sinto mais força. É tanto poder no Reino do Céu que as pessoas que estão fora estão perdendo. Fica dando ouvido para as pessoas que estão falando. E o Reino do Céu está só crescendo e vai crescer muito mais em nome de Jesus. Essa igreja tem Jesus mesmo, a igreja é forte, a igreja tem poder. Por honra e a glória do nosso Senhor Jesus Cristo, eu estou de pé. Hoje a minha vida voltou a normal. Hoje eu estou trabalhando no meu emprego. Hoje eu vivo, hoje eu como, eu bebo sal, sem medo nenhum. Hoje eu não vejo mais vulto, nada dentro da minha casa. A minha vida mudou totalmente. Em nome de Jesus, nunca mais aqueles espíritos que eu via dentro da minha casa chamar pelo meu nome, aqueles espíritos que eu vi em forma de vulto, eu via eles como seres brancos, sabe? Eles aparecem como se fosse um ser branco, resplandecente, mas são demônios, não são anjos. E eu via tudo dentro de casa, via no meu trabalho. A minha vida era uma perturbação dentro de casa, mas graças a Deus eu encontrei o santuário de Deus, aonde fui bem recebido pelos missionários, pela missionária Edna, me recebeu muito bem no Reino do Céu, o missionário Ademilson, o missionário Adevaio Oliveira, aqui do Nova Esperança, me recebeu muito bem, a missionária Janete também me respondeu muito bem. Todos do Reino do Céu te recebem muito bem quando você chega. E nessa campanha só é vitória. A minha vida tem mudado 100% nessa campanha. E eu estou lutando nessa campanha. Eu nunca vou deixar o Reino do Céu. Porque o Reino do Céu é onde eu encontrei a vida. Cheguei no Reino do Céu morrendo. Cheguei no Reino do Céu sem esperança de vida. O médico falou para minha esposa que eu não ia viver mais por causa da doença que estava no meu corpo. Mas em nome de Jesus, é só o começo do meu testemunho. Ainda tem muito mais ainda. Em nome de Jesus, paz e luz para vocês. Amém. Que Deus abençoe cada um desses que estão ouvindo esse testemunho. Amém.

graças a Deus. Tá aí mais um testemunho, tá aí para você a prova do quanto Deus pode mudar a história. E nosso irmão Adalberto contando a experiência, os missionários, profetas, o qual ajudou ele, esse acompanhamento, né? Toda a equipe do apóstolo Adelino de Carvalho faz esse acompanhamento espiritual, porque não é só você fazer a corrente. Você começa uma corrente, tem pessoas que a gente precisa levá-la até o Monte Manaim para fazer uma quebra de maldição, uma quebra de demanda. Há um tratamento espiritual. Hoje ele está firme. Ele falou no finalzinho aí do testemunho dele, o Adalberto, que não sai do santuário nunca mais. Por quê? Hein? O que é conquistado pela fé é mantido pela fé. Não deixa o inimigo aparecer para trazer para sua mente ideias fracas, não, viu? Viu, minha irmã? Viu, meu irmão? Você que está no reino dos céus é olhar para frente e para cima. Não olha para os lados, não. Essa semana mesmo eu recebi uma senhora que chegou no santuário e ela falou assim: é, bispo, se eu tivesse dado ouvido para Deus, eu não teria afastado do santuário. Mas ela foi dar ouvido a uma pessoa fraca espiritualmente, de uma igreja evangélica aí, deu ouvido, ensinando para ela o caminho fácil, e lá vai ela dar ouvido àquela pessoa, porque nada é fácil, né? Tudo é com luta. O caminho de Deus não é largo, não. O caminho de Deus é estreito. O caminho de Deus é estreito. Largue as coisas do mundo. E às vezes aparecem pastores por aí que quer facilitar o caminho para a pessoa. Não, peraí, o caminho de Deus é estreito. Se a pessoa quer, ela tem que obedecer. Porque a bênção vem de Deus. Conhecereis a verdade e a verdade vos libertarás. E ela voltou sexta-feira, foi bem recebida, recebeu ela no santuário, mas ela perdeu tudo que ela havia conquistado dentro do santuário, a saúde dela, a casa que ela tinha conquistado, foi um apartamento dela. Depois que ela saiu do santuário, ela não conseguiu mais pagar as prestações, teve que devolver, perdeu tudo. Ela chegou no santuário, no fundo do poço, igual o filho pródigo, no fundo do poço, mas foi bem-vinda. Mas que sirva de lição, que sirva de lição. E o nosso irmão aí hoje contando o testemunho, hoje a vida dele hoje mudou, porque ele está firme na corrente, no domingo tomando a Santa Ceia, porque a corrente te levanta e a Santa Ceia te sustenta de pé. Tá aí para você no quadro Sete Mergulho, mais um testemunho. Tá aí para você uma palavra de Deus. Você que ainda não conhece o santuário, tá ouvindo a programação hoje a primeira vez, eu tenho certeza que o Espírito de Deus me usou para falar com você. Agora, qual a decisão que você vai tomar? Ficar aí parado? Ficar só ouvindo? Ou você vai colocar o seu pé no caminho? Buscar a sua vitória? Então, descruza os braços. Procure a equipe forte do apóstolo Adelino de Carvalho. Eu, bispo Edu Ribeiro, estou no santuário sede de Goiânia. É sede de Goiânia, rua 59, número 105, quadra 121, setor central de Goiânia. Está ali o santuário sede de Goiânia. Você pode estar falando comigo ou com a minha equipe no santuário. Deus abençoe a todos. Estarei de volta com você na próxima programação, trazendo para você aí o quadro Sete Mergulhos. Paz e luz, que Deus abençoe.

0: 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Santuário da Graça do Jardim Novo Mundo, Rua Santiago, com a Avenida Buenos Aires, ao lado do terminal do Jardim Novo Mundo, em frente à Escola Joaquim Edson de Camargo, na quadra 232, lote 20. 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
2: 5 horas.
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1: Paz e luz para você, que o nosso Deus te abençoe rica e abundantemente em nome de Jesus. A palavra de Deus nos conta que Bezalel construiu o tabernáculo do Senhor e todos os seus objetos sagrados, que por ordem de Deus foram feitos pelas mãos de Bezalel para a edificação ali do templo e de todos os utensílios sagrados por ordem de Deus, utensílios estes que o próprio Deus escolheu, e Deus escolheu Bezalel para construir, encheu Bezalel do Espírito Santo, deu a Bezalel sabedoria e habilidades artísticas para que ele construísse estes objetos. O primeiro objeto que Deus ordenou a Bezalel que construísse foi o objeto que representa a presença máxima de Deus, que é a Arca Sagrada da Aliança. Foi Bezalel quem construiu. A Arca Sagrada da Aliança, ela ficava atrás do véu e ela representava a presença máxima de Deus naquele lugar sagrado, o tabernáculo do Senhor. Depois Deus ordenou a Bezalel e o encheu do Espírito Santo e de habilidades e talentos para que ele construísse a mesa que receberia os pães da presença. Preste atenção. Esta mesa que Deus ordenou a Bezalel que construísse, ela representava ali no tabernáculo o relacionamento entre Deus e o homem. E no meio de Deus e do homem, a mesa com os pães da presença e os pães da presença que representam Jesus, como mediador entre Deus e o homem e Deus. Mas naquela época, o véu ainda era inteiro, porque Jesus ainda não havia vindo à terra para fazer a obra gloriosa da cruz e rasgar o véu como ele fez, e dando a nós, seres humanos, livre acesso a Deus pelo único caminho, a verdade e a vida, que é Jesus. Mas veja o mistério de Deus na mesa do relacionamento. Deus poderia ter escolhido qualquer outra coisa para representar o relacionamento entre Deus e o homem e Deus. Mas ele escolheu a mesa, porque mesa é lugar de relacionamento. Deus poderia ter escolhido qualquer outro símbolo para representar Cristo na nossa vida, mas ele escolheu os pães da presença, porque Jesus, ele é o pão da vida. Ele é o único capaz de matar a nossa fome. E algo muito interessante aqui, nesse registro das Sagradas Escrituras, é que a Arca Sagrada da Aliança ficava atrás do véu e a mesa com os pães da presença ficava na frente do véu, num lugar aonde as pessoas que entravam em consagração ali dentro do tabernáculo podiam acessar. E algo tão forte para mim é quando a gente olha para o altar do Senhor no santuário e a gente vê os dois lugares mais sagrados do altar do Senhor, os dois lugares do sacrifício que gera milagre. O primeiro é o ofertório. A Bíblia diz que Jesus ficava do lado do ofertório para conferir as ofertas e as pessoas que iriam ali depositar a sua oferta na casa do Senhor. E o registro dessa passagem, onde Jesus observa as pessoas no local das ofertas e que destaca ali a contribuição da viúva pobre, e Jesus valorizando o pouco que aquela mulher deu, porque ela deu com inteireza de coração e para ela aquilo significava tudo, e reprovou o muito que outros davam, mas não estavam dando sinceramente, encontra-se em Marcos capítulo 12, dos versículos 41 a 44, e também em Lucas capítulo 21, dos versículos 1 ao 4. Mas meu ponto aqui é: o nosso Senhor Jesus Cristo, servido à mesa, não foi só no tabernáculo de Moisés, ali representado nos pães da presença, na mesa feita por Bezalel para o tabernáculo do Senhor. Mas isso acontece no altar de Deus, quando nós olhamos e vemos os dois lugares mais sagrados do santuário, que é o ofertório, onde nós colocamos o nosso sacrifício no altar. nós depositamos a nossa oferta sincera, verdadeira, sacrificial de amor a Deus e de dependência e necessidade dele. E depois, quando nós olhamos para a mesa da Santa Ceia do Senhor e vemos o pão da vida e o sangue do Cordeiro servidos à mesa do Cordeiro de Deus no altar. Então é a mesa do Senhor, a mesa do altar, que é o sacrifício de Deus para nos salvar e nos fazer pertencentes à família dele. E o ofertório, onde nós depositamos a nossa oferta e damos o nosso sangue no altar. Observe que a parte em que Deus oferece o sacrifício dele, ele escolheu a mesa. Antes de Jesus se entregar na cruz do Calvário para nos salvar, ele se reuniu ao redor de uma mesa com seus apóstolos e discípulos e disse: este é o meu corpo que é dado por vós. Fazei isto todas as vezes que comerdes em memória de mim. E depois de ter ceado ao redor da mesa, ele ergueu o cálice e disse: este é o meu sangue, a nova e eterna aliança do meu sangue. Fazei isso todas as vezes que beberdes em memória de mim. Então, todas as vezes que nós nos assentamos à mesa do Cordeiro para cear, nós estamos trazendo à memória o que nos dá esperança, a vida de Cristo em nós. O apóstolo Paulo, ele diz assim: nós não podemos participar da mesa do Senhor e da mesa dos demônios. Nós temos que ter o nosso foco espiritual cristão. Cristão significa um pequeno Cristo na terra, aquele que não mais vive, mas Cristo vive nele, aquele que se assenta na mesa do Senhor, aquele que partilha o pão com o Senhor, aquele que está com Jesus na santa comunhão, tem relacionamento com o Espírito Santo, tem livre acesso a Deus Pai através do pão da presença, que é Jesus servido à mesa do Senhor. Sabe, Deus quer se relacionar conosco de forma íntima e profunda. E a mesa, ela tipifica relacionamentos de várias formas: relacionamento familiar, relacionamento profissional, relacionamento escolar, relacionamento em restaurante. Então, se você quer que Deus te acompanhe nas mesas que você for se assentar, primeiro de tudo, você precisa garantir a sua presença à mesa do Senhor, a mesa de Deus, a mesa da ceia. Entendeu? Pense nisso e se prepare. Eu estou lançando agora um livro que chama O Poder da Mesa. Você não faz ideia da amplitude de revelações do Espírito Santo e do despertamento que vai vir para a sua vida sobre as mesas que você tem se assentado, que eu escrevi nesse livro. Deus está fazendo uma revolução na sua vida a partir dessa revelação da mesa. Preste atenção nisso e se amolde ao poder de Deus, à revelação do Espírito, e não se amolde aos padrões deste mundo, porque são destruidores. Mas a vontade de Deus para você é que você se relacione com Ele e tenha relacionamentos cristãos, relacionamentos regados da presença de Deus, do amor de Deus e de tudo aquilo que de Deus você tem recebido e vai transbordar nas mesas que você se assenta. Antes de orar, eu quero lembrar o Salmo 23, onde o rei Davi diz assim: unge a minha cabeça com óleo e o meu cálice transborda. Mas antes ele diz: o Senhor preparas para mim uma mesa na presença dos meus inimigos. Unges a minha cabeça com óleo e o meu cálice transborda. Então, é assentado à mesa, não sei qual. Se é do seu trabalho, se é da mesa da sua casa, se é na mesa da sua parentela, que Deus está preparando esta mesa para sentar você e te honrar na presença de todos aqueles que se fizeram seus inimigos, te humilharam, te maldisseram, te atacaram, desejaram todo tipo de mal contra você. Deus vai te honrar. A mesa. Pense nisso.

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1: Paz e luz para você, que o nosso Deus te abençoe rica e abundantemente em nome de Jesus. A palavra de Deus nos conta que Bezalel construiu o tabernáculo do Senhor e todos os seus objetos sagrados, que por ordem de Deus foram feitos pelas mãos de Bezalel para a edificação ali do templo e de todos os utensílios sagrados por ordem de Deus, utensílios estes que o próprio Deus escolheu, e Deus escolheu Bezalel para construir, encheu Bezalel do Espírito Santo, deu a Bezalel sabedoria. Deus escolheu Bezalel para construir, encheu Bezalel do Espírito Santo.

sagrado, o tabernáculo do Senhor. Depois Deus ordenou a Bezalel e o encheu do Espírito Santo e de habilidades e talentos para que ele construísse a mesa que receberia os pães da presença. Preste atenção. Esta mesa que Deus ordenou a Bezalel que construísse, ela representava ali no tabernáculo o relacionamento entre Deus e o homem. E no meio de Deus e do homem, a mesa com os pães da presença e os pães da presença que representam Jesus, como mediador entre Deus e o homem e Deus. Mas naquela época, o véu ainda era inteiro, porque Jesus ainda não havia vindo à terra para fazer a obra gloriosa da cruz e rasgar o véu como ele fez, e dando a nós, seres humanos, livre acesso a Deus, pelo único caminho, a verdade e a vida, que é Jesus.

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1: Preste muita atenção, porque eu vou estar aí no santuário realizando um dos trabalhos mais fortes e poderosos que eu já vi o meu pai, o apóstolo Adelino de Carvalho, realizar há muitos anos atrás. E agora eu recebi do Espírito de Deus essa direção espiritual para ministrar sobre a vida de algumas pessoas que foram roubadas pelo inimigo, foram saqueadas pelo inimigo e perderam algo que receberam de Deus e estão vivendo num vazio muito grande, num sofrimento muito grande, porque não conseguiu reaver aquilo que o inimigo roubou. E a oração poderosa da porção dobrada, ela provoca no mundo espiritual a restituição em dobro de tudo aquilo que a pessoa teve em algum momento da vida e perdeu. Aquela pessoa que um dia teve muita saúde e hoje vive doente, ela vai receber a porção dobrada da saúde que um dia ela recebeu de Deus e se perdeu no caminho.

Aquela pessoa que olha para a vida sentimental dela e fala assim: eu já fui feliz no amor. Eu era feliz e não sabia. Eu vi meu relacionamento com a pessoa amada passar por entre os dedos das mãos. Se perdeu. Eu perdi a alegria de viver o meu casamento, minha vida sentimental. Então, a oração poderosa da porção dobrada vai restituir em dobro a vida sentimental bem-sucedida, feliz, que a pessoa perdeu. Deus tem o poder para devolver em porção dobrada tudo aquilo que você perdeu. A palavra de Deus diz que o último estágio da pessoa pode ser maior do que o primeiro. A segunda glória é maior do que a primeira. Preste bem atenção. A saúde que foi abalada, a paz que foi roubada, a prosperidade que você perdeu, um financeiro que está abalado, que está dissipando, está dissolvendo na sua frente, você não sabe o que fazer. Você nunca esteve numa situação financeira dessa. Você nunca se encontrou numa situação tão apertada, tão difícil como essa na sua vida. Então é hora de você agir a fé e, como um provocador de milagres, provocar no mundo espiritual a porção dobrada da prosperidade de Deus na sua vida. Tem gente que os sonhos foram interrompidos. A realização que ela tanto idealizou para a vida dela ficou mais distante do que nunca. Já esteve pertinho de realizar. Hoje está mais longe do que nunca esteve antes. Então Deus vai não só te aproximar de novo da realização do seu sonho, mas Ele vai te dar porção dobrada da realização desse sonho, desse ideal de vida. Então se prepare, porque o Deus Todo-Poderoso, Ele vai agir com força em favor da sua vida e vai te restituir tudo aquilo que o inimigo roubou de você. Eu vou estar nesse santuário, realizando essa poderosa oração que é profética. Eu vou profetizar, revestida do poder e autoridade que do céu me foi concedido. Eu vou profetizar na vida de cada pessoa a restituição em dobro, a devolução em dobro de tudo aquilo que ela perdeu, ou pior, né, do que o inimigo roubou dela. Essa ministração é muito forte. É a manifestação da segunda glória de Deus sobre a área da sua vida que você precisa que seja restaurada. Aquilo que você perdeu não se compara àquilo que Deus pode fazer por você e vai fazer por você através desse ato profético. Então levante sua cabeça, se lance nesta fé, toma posse, porque a segunda glória de Deus está chegando para a sua vida em nome de Jesus. Restituição em dobro, é dupla honra, é a segunda glória na sua vida. Se a primeira glória foi boa, a segunda glória é a porção dobrada do poder de Deus. É o segundo castiçal do Monte Manaim. O pior da sua vida, meu irmão, ficou para trás. O pior ficou para trás. Você não nasceu para viver lamentando o que se perdeu. Preste bem atenção. Quem vive de reviver, não vive. Quem vive de revisão não tem visão de futuro. Quem vive de saudade não desfruta o futuro, perde o futuro. Quem vive olhando para trás não caminha para frente.
Seu passado não é maior do que o seu futuro com a segunda glória. A segunda glória é maior do que a primeira. O futuro vai ser melhor do que o passado. Não tenha saudade do passado. Tenha saudade do futuro com a segunda glória que Deus tem preparado para você. Prepare o seu coração. Prepare a sua vida. Já faz uma limpa aí na sua vida, na sua casa. Joga fora aquilo que não faz parte dessa nova etapa da segunda glória de Deus que virá para a sua vida. Tira o que é velho, tira o que não presta, tira o que não vai ser útil nessa nova etapa da sua vida, vivendo a segunda glória de Deus para você. Prepare-se, porque Deus não está apenas preparando uma restituição para a sua vida, não. Ele não vai só devolver para você o que você perdeu. Ele está preparando uma segunda glória. A segunda glória é maior do que a primeira. Você perdeu saúde? Deus tem poder para te dar o dobro de saúde e de forças. O que que você perdeu? Você perdeu a paz? Ele vai devolver sua alegria de viver em dobro. É o seu financeiro que está indo de mal a pior? Você não sabe o que fazer? Pois é, Deus tem dupla prosperidade para você. Se os seus sonhos foram interrompidos, prepara, porque você vai viver o dobro das realizações que você sonhou, porque está escrito, meu irmão, minha irmã, está escrito, muito mais do que você imaginou ou pensou, é o que Deus já tem preparado para aqueles que o amam. Ele está preparando para você muito mais, o dobro do que você imaginou ou pensou. O inimigo pensou que estava decretando o seu fim. Só que Deus já preparou uma mesa para te dar dupla honra na presença dos teus inimigos. Aleluia! Levante a sua cabeça, se prepare e vá para o altar. Porque vai ser em cima do altar que eu vou pôr a minha mão direita sobre a sua cabeça. Vou orar forte em seu favor e vou fazer um marco na sua vida. Daquele momento em diante, você recebe dupla honra. Restituição em dobro daquilo que você perdeu, daquilo que lhe foi roubado na sua vida. O pior da sua vida ficou para trás. Você precisa reagir, senão você vai ficar só sobrevivendo. E Deus quer que você viva o melhor desta terra. Deus quer que você viva muito mais do que o que você imaginou ou pensou. Esse muito mais do que o que você imaginou ou pensou é o dobro que Deus tem preparado para te entregar. E é aqui na terra, viu? É aqui na terra. Você tem que reagir. Sua vida está passando. A vida está acontecendo. Você precisa se posicionar. E é na fé que a gente se posiciona e muda os marcos da nossa vida. Sobe o nível. Toma posse das promessas grandiosas de Deus. E a dupla honra, a segunda glória, maior do que a primeira, é uma promessa de Deus estrondosa que está pronta para começar na sua vida, em nome de Jesus.

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É madrugada e eu tenho uma palavra de Deus para você hoje. Paz e luz para você, que o nosso Deus te abençoe rica e abundantemente em nome de Jesus. A palavra de Deus diz no Salmo 23, no versículo 5, que Deus, ele prepara uma mesa para cada um de nós, na presença dos nossos inimigos, para ungir a nossa cabeça com óleo e fazer transbordar o nosso cálice. O Salmo 23, ele é muito forte, porque ele mostra que no mundo a gente tem inimigos, no mundo a gente passa por aflições, no mundo a gente anda pelos vales da sombra e da morte, a gente anda por lugares que são assim terríveis, com muito sofrimento. Mas quando nós temos o Senhor como nosso pastor, nada nos falta. Quando nós desejamos ardentemente habitar no santuário do Senhor enquanto a gente viver, então a gente sabe onde é a nossa morada, onde é a nossa fonte de força inesgotável. A gente sabe quem que é o nosso socorro bem presente na hora da angústia. E a gente conta com as viradas que só Deus tem poder de fazer na vida de uma pessoa, como esta que está registrada no Salmo 23, versículo 5, que perante os meus inimigos, Deus prepara uma mesa para me honrar. É muito forte. Eu escrevi um livro que eu estou lançando agora, que chama O Poder da Mesa. E eu trago revelações poderosíssimas sobre a mesa do Salmo 23, verso 5. Mas o Salmo 23, ele fala sobre a batalha espiritual que Davi enfrentava no seu dia a dia. Ele revela ali claramente que Davi tinha inimigos, inimigos agressivos, inimigos mortais. Mas ele não temia mal algum, porque ele tinha direção e ele tinha o cajado do Senhor como seu pastor. Uma coisa muito importante que a gente tem que entender e que os religiosos não gostam de pregar, especialmente os crentes religiosos que não são revelados, né? As pessoas que não têm revelação do Espírito Santo, se apegam à religiosidade. É o grande erro, um erro assim irreparável, de pender para os extremos. Ou pregar um evangelho de facilidades, ou seja, um mar de rosas. Deus vai te livrar dos seus inimigos. Você não vai ter que enfrentar batalhas, o Senhor guerreará por vós. E deixando a pessoa inativa, sem se posicionar na batalha espiritual, sem se revestir de toda a armadura de Deus, sem partir para cima do inimigo, mas ali naquela onda, né? Como diz meu filho Davi, de 13 anos, naquela vibe, naquela onda de, ah, se Deus quiser, o inimigo vai sair da minha vida. Ah, tá nas mãos de Deus. Se Deus quiser, eu não vou ser atingido por esse inimigo. É uma irresponsabilidade com a própria vida muito grande, não é verdade? E em momento algum, Deus nos dá respaldo na sua palavra para recuar, para se acovardar, muito menos para jogar tudo para Deus e falar assim, Deus, se o Senhor quiser, o inimigo sai da minha vida. Se o Senhor também não fizer nada, que o inimigo me destrua. Eu não vou fazer nada. Eu vou lavar minhas mãos com relação à minha própria vida. É muito grave isso, né? Então, assim, esse é um extremo que a religiosidade penda, né? Pende. Que é, larga pra lá. Joga pra Deus. Não tem responsabilidade com nada. Não, calma. As coisas vão resolver, tudo vai ficar bem, sabe? Aquela irresponsabilidade. E a outra extremidade é, aqui no mundo você tem que sofrer,
tem mesmo, sofre mesmo, tem que gemer e chorar, porque você só é feliz no céu. É só no céu que não tem sofrimento. Aqui tem muito, e você tem que sofrer mesmo. Abraça o sofrimento, não larga ele, não se revolte contra os inimigos, não. Deixa o inimigo se andar com a sua vida, sapatear na sua cabeça, porque lá no céu não tem inimigo. Mas aqui na terra, o inimigo vai acabar com você, igual acabou com Jó. Olha só para você ver o perigo. E não é isso que Deus quer para nós. Deus quer que a gente se posicione como filho. Deus quer que a gente faça questão da proteção que Ele põe a dispor da nossa fé. Lá em Daniel, capítulo 12, versículo 1, diz assim, que Deus, Ele envia o arcanjo Miguel para proteger aqui na terra, neste tempo que estamos vivendo, todo aquele que tem o nome no livro. Que livro é esse que gera proteção para aqueles que têm o nome neste livro? É o livro da terra, porque o livro do céu não tem que ter proteção. No céu o inimigo não tem acesso. Você vai ser protegido do quê no céu? No céu não tem doença, no céu não tem inimigo, no céu não tem mal, não tem maldade. No céu só tem coisa boa. O livro da eternidade é para você garantir a sua salvação na eternidade. Agora, esse livro de Daniel 12:1 é para este tempo que estamos vivendo. Um tempo de angústia a qual nunca houve antes. Um tempo que se faz necessária a proteção de Deus que é executada pelo arcanjo Miguel. É um livro profético. O livro inteiro, né, de Daniel na Bíblia é profético, né? Profetiza para o futuro e tudo aquilo que a gente tem vivido nos dias de hoje e até a volta de nosso Senhor Jesus Cristo. Mas para esse tempo de angústia tal como nunca houve antes, se faz absolutamente necessário, uma necessidade vital, a proteção do arcanjo Miguel nas nossas vidas, para livrar aqueles filhos de Deus que querem essa proteção. Sério, né? Então, existem muitas linhas de prática da fé. Você pode seguir uma linha como Jó, que vai perder tudo que tem na vida, que vai sofrer terrivelmente. Você pode seguir uma linha irresponsável. Ah, eu vou ser totalmente inconsequente, totalmente irresponsável, sem autorresponsabilidade alguma aqui na Terra, e vou crer em Jesus e depois que eu morrer eu vou pro céu. É outra linha, também de muito sofrimento, de muita irresponsabilidade. Ainda mais para quem tem família, né? Uma pessoa que, talvez um jovem que ainda não tem uma família estabelecida, não tem uns sonhos definidos, pode pensar assim, talvez uma pessoa deprimida possa pensar assim, né? Porque a pessoa quer morrer. Aí ela pensa assim, mesmo, largar para lá, e se eu viver, viveu, se morrer, morreu também. É muito irresponsável, você percebe? Quanto que é irresponsável? Pois é. Agora, o que que Deus predestina para os seus filhos amados? Mas a gente é quem tem que escolher o nosso destino. Deus estabeleceu isso para nós como seu desejo, sua vontade, que é boa, perfeita e agradável. Agora, cabe a cada um escolher esse caminho pelo livre-arbítrio. Deus quer que a gente viva na Terra como filho de Deus. Esteja na Terra, mas não seja participante do mundo, mas seja inimigo do mundo, amigo de Deus. Como cidadãos dos céus na Terra, a gente viva com a proteção do arcanjo Miguel, com a aliança com o arcanjo que comanda os anjos da guarda de Deus, que é um pacto de proteção, que é uma aliança com o forte poder de Deus na proteção executado pelo arcanjo Miguel, como está lá em Efésios. Então, é muito importante a gente entender o que cabe a nós fazermos no mundo espiritual e o que cabe somente a Deus fazer em resposta à nossa ação de fé. Pense nisso. É muito sério. Sua vida não tem reposição. Você só tem essa. Você não tem outra vida. Responsabilidade com o destino que você está dando para a sua vida. Em nome de Jesus. Deixa eu orar por você.

Deus e meu Pai Todo-Poderoso. É madrugada e nós estamos aqui, Senhor, reunidos em oração, te buscando de todo o nosso coração. E eu peço ao Senhor que renove o entendimento de cada pessoa que ora comigo agora. Que a tua palavra diz que nós temos que sofrer uma renovação mental para só então compreender a vontade do Senhor para a nossa vida, que é boa, perfeita e agradável. O Senhor não quer que a gente sofra, mas no mundo, tendo aflições, o Senhor quer que a gente se lance na fé e tenha certeza da tua provisão, porque o Senhor é o nosso pastor e não nos deixa faltar. O Senhor é aquele que prepara uma mesa perante os inimigos. Tem inimigos, mas o Senhor prepara para nos honrar perante os inimigos, para nos dar vitória perante os inimigos. O Senhor é fiel e verdadeiro. Então, meu Deus, revela a cada pessoa que ora comigo agora, nesta madrugada, o que cada um de nós temos que fazer. O pacto de proteção com o Arcanjo Miguel, a busca profunda do conhecimento revelado para viver aqui na terra a tua vontade para nós, guardados, protegidos e firmados na rocha de Israel, que é o nosso Senhor Jesus. Em nome de Jesus eu oro e abençoo todos que estão comigo agora em oração, nessa madrugada. Em nome de Jesus, amém e graças a Deus. Meus irmãos, eu estou lançando um novo livro que chama O Poder da Mesa. Nas próximas semanas já deve estar no santuário e eu quero muito que você leia este livro, porque vai revolucionar a sua forma de viver e a sua percepção das decisões que você tem tomado, daquilo que você tem assinado, daquilo que você tem decidido na sua vida, a mesa. E você vai perceber que é a maioria das decisões da sua vida que você toma a mesa, e isso define o destino da sua história. Tá, eu tenho revelações muito impactantes, confrontos pelo Espírito Santo que eu trago nesse livro para a sua vida, que vão revolucionar a sua existência como cristão revelado aqui na Terra. E nós nos aproximamos também do dia 2 de novembro, onde estaremos reunidos no Monte Manaim para selar o pacto de proteção e vida com o Arcanjo Miguel. Pastor Eliatan, na madrugada de hoje, eu gostaria de pedir aquele louvor do apóstolo que ele canta e diz: Deus prepara uma mesa no deserto para te alimentar. Teus inimigos irão ver tua vitória e vão se lamentar. Tu irás ver a mão do Senhor, nunca te desamparou. Maravilhoso. Deus te abençoe. Um forte abraço. Paz e luz para você.

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2: 6:03.
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Muito bem, amigos! Aqui quem vos fala é a profetisa Graça Fernandes. Estou aqui hoje para te abençoar e abençoar também a sua casa, sua família. Está chegando aí uma data muito forte no mundo espiritual. Dia 2 de novembro é dia de finados. É uma data muito perigosa para aquelas pessoas que não têm com Deus um verdadeiro compromisso espiritual. Porque no mundo espiritual, vence aquele que é mais forte, aquele que tem mais força espiritual. E por isso eu venho aqui chamar a sua atenção para esta data. As portas do Monte Manaí irão se abrir nesta data para receber você e receber também a sua família, para a renovação do pacto com o Arcanjo Miguel. Quem tem o pacto vai renovar, e quem não tem precisa fazer. A palavra de Deus nos fala que a nossa luta, ela não é contra a carne e nem o sangue, mas é contra os bichos, é contra os espíritos trevosos que têm atacado a vida de muitas pessoas por falta de proteção espiritual. O livro de Efésios 6:10 nos fala sobre isso, a armadura de Deus. Então, quando uma pessoa ela carrega sobre a vida dela a proteção espiritual, ela se torna mais forte do que o adversário dela, o inimigo dela. Ela vence aonde ninguém venceu, ela consegue o que ninguém conseguiu. Eu sei que agora eu falo para muitas pessoas, mas o Espírito revelador de mistérios que me usa, ele me revela um homem que está me ouvindo agora. E esse filho tem passado na sua vida por grandes provações, ataques um atrás do outro, espiritualmente falando. Filho, preste atenção, eu falo com você. Você precisa buscar do alto, buscar do Pai das Luzes, de Jesus, a proteção espiritual. Você pode agora entrar em contato aqui comigo no WhatsApp 62 993 54 0914 e falar com a minha equipe de trabalho, e você vai estar agendando um horário para você falar comigo. Eu vou te atender e vou estar te ajudando, te orientando dentro da palavra de Deus, como você se tornar mais forte do que os seus inimigos.

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0: Que no Monte. Foi no monte que Abraão ofereceu seu filho Isaque como sacrifício, conforme Deus ordenara.
1: Assim diz a palavra de Deus, no livro de Gênesis, capítulo 22, versículos de 3 a 13.
0: Então se levantou Abraão pela manhã de madrugada, e albardou o seu jumento, e tomou consigo dois de seus moços, e Isaque seu filho, e cortou lenha para o holocausto, e levantou-se, e foi ao lugar que Deus lhe dissera. Ao terceiro dia levantou Abraão os seus olhos, e viu o lugar de longe, e disse Abraão a seus moços: Ficai-vos aqui com o jumento, e eu e o moço iremos até ali. E havendo adorado, tornaremos a vós. E tomou Abraão a lenha do holocausto, e pôs-la sobre Isaque seu filho. E ele tomou o fogo e o cutelo na sua mão, e foram ambos juntos. Então falou Isaque a Abraão seu pai, e disse: Meu pai. E ele disse: Eis-me aqui, meu filho. E ele disse: Eis aqui o fogo e a lenha, mas onde está o cordeiro para o holocausto? E disse Abraão: Deus proverá para si o cordeiro para o holocausto, meu filho. Assim caminharam ambos juntos. E chegaram ao lugar que Deus lhe dissera. E edificou Abraão ali um altar, e pôs em ordem a lenha. E amarrou a Isaque seu filho, e deitou-o sobre o altar, em cima da lenha. E estendeu Abraão a sua mão, e tomou o cutelo para imolar o seu filho. Mas o anjo do Senhor lhe bradou desde os céus e disse: Abraão, Abraão. E ele disse: Eis-me aqui. Então disse: Não estendas a tua mão sobre o moço, e não lhe faças nada, porquanto agora sei que temes a Deus. E não me negaste o teu filho, o teu único filho. Então levantou Abraão os seus olhos e olhou, e eis um carneiro de trás dele, travado pelos seus chifres num mato. E foi Abraão, e tomou o carneiro, e ofereceu-o em holocausto, em lugar de seu filho. Por que no monte?
1: Por que no monte é o lugar da resposta de Deus?
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Muito bem, amigos! Aqui quem vos fala é a profetisa Graça Fernandes. Estou aqui hoje para te abençoar e abençoar também a sua casa, sua família. Está chegando aí uma data muito forte no mundo espiritual. Dia 2 de novembro é dia de finados. É uma data muito perigosa para aquelas pessoas que não têm com Deus um verdadeiro compromisso espiritual. Porque no mundo espiritual, vence aquele que é mais forte, aquele que tem mais força espiritual. E por isso eu venho aqui chamar a sua atenção para esta data. As portas do Monte Manaí irão se abrir nesta data para receber você e receber também a sua família, para a renovação do pacto com o Arcanjo Miguel. Quem tem o pacto vai renovar, e quem não tem precisa fazer. A palavra de Deus nos fala que a nossa luta, ela não é contra a carne e nem o sangue, mas é contra os bichos, é contra os espíritos trevosos que têm atacado a vida de muitas pessoas por falta de proteção espiritual. O livro de Efésios 6:10 nos fala sobre isso, a armadura de Deus. Então, quando uma pessoa ela carrega sobre a vida dela a proteção espiritual, ela se torna mais forte do que o adversário dela, o inimigo dela. Ela vence aonde ninguém venceu, ela consegue o que ninguém conseguiu. Eu sei que agora eu falo para muitas pessoas, mas o Espírito revelador de mistérios que me usa, ele me revela um homem que está me ouvindo agora. E esse filho tem passado na sua vida por grandes provações, ataques um atrás do outro, espiritualmente falando. Filho, preste atenção, eu falo com você. Você precisa buscar do alto, buscar do Pai das Luzes, de Jesus, a proteção espiritual. Você pode agora entrar em contato aqui comigo no WhatsApp 62 993 54 0914 e falar com a minha equipe de trabalho, e você vai estar agendando um horário para você falar comigo. Eu vou te atender e vou estar te ajudando, te orientando dentro da palavra de Deus, como você se tornar mais forte do que os seus inimigos.

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0: Em Isaías 53 está escrito:
1: quem creu na mensagem do sacrifício?
0: Abraão creu na mensagem do sacrifício e Deus deu a ele o poder de dominar a cidade onde morava.
1: Isaac creu na mensagem do sacrifício e Deus deu a ele o poder de herança.
0: Moisés creu na mensagem do sacrifício e Deus deu a ele o poder de dominar Satanás.
1: Ana creu na mensagem do sacrifício e Deus deu a ela o direito de gerar filhos.
0: Gideão creu na mensagem do sacrifício e Deus tirou a força do inimigo e deu a ele a força de 1000 homens.
1: Salomão creu na mensagem do sacrifício e Deus disse a ele: o que você me pedir, eu vou te dar.
0: Elias creu na mensagem do sacrifício e Deus derramou chuva abundante.
1: Quem creu em nossa pregação? E a quem foi revelado o braço do Senhor?

0: Talvez você tenha passado a vida olhando para tantas mesas sem perceber os profundos ensinamentos espirituais que elas carregam. Há mesas que alimentam a vida e há mesas que destroem destinos. Na Bíblia, mesas representam encontros, alianças, decisões, confrontos, traições e restauração. Muitas pessoas que se assentam em mesas erradas saem delas carregando consequências que jamais imaginaram. Nem toda cadeira vazia é um lugar onde você deve se assentar. Nem todo convite merece um sim. Nem tudo que alimenta o corpo deve alimentar sua alma. E nem tudo aquilo que parece uma oportunidade combina com o destino que Deus preparou para você. Nem toda mesa traz vida. Algumas escondem, em conversas aparentemente inocentes, a mentira, a inveja e a manipulação. Por isso, não podeis ser participantes da mesa do Senhor e da mesa dos demônios. 1 Coríntios 10:21.
1: Há mesas que geram morte, há mesas que geram vingança, há mesas que geram tudo quanto é coisa ruim, traição, rancor, brigas, discórdia, afastamento. Há mesas de poder, de autoridades. E se aquela pessoa que tem autoridade usar a maldade, ela pode destruir pessoas, povos. Mas a mesa que Jesus se assenta, o extremo oposto disso, há misericórdia, há perdão, há poder, há restauração, a reintegração daquele perdido à mesa.
0: A verdadeira libertação acontece quando você decide alimentar sua vida somente naquilo em que a vontade de Deus prevalece. Mas por que Deus deu tanta importância à mesa? O que acontece espiritualmente quando nos assentamos com alguém? Existem mesas das quais você precisa se levantar? E existe uma mesa preparada por Deus esperando por você? Em qual mesa você está assentado? 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Discernir onde se assenta pode mudar o rumo da sua história. Há um lugar à mesa. Há um convite diante de você.

Muito bem, amigos! Aqui quem vos fala é a profetisa Graça Fernandes. Estou aqui hoje para te abençoar e abençoar também a sua casa, sua família. Está chegando aí uma data muito forte no mundo espiritual. Dia 2 de novembro é dia de finados. É uma data muito perigosa para aquelas pessoas que não têm com Deus um verdadeiro compromisso espiritual. Porque no mundo espiritual, vence aquele que é mais forte, aquele que tem mais força espiritual. E por isso eu venho aqui chamar a sua atenção para esta data. As portas do Monte Manaí irão se abrir nesta data para receber você e receber também a sua família, para a renovação do pacto com o Arcanjo Miguel. Quem tem o pacto vai renovar, e quem não tem precisa fazer. A palavra de Deus nos fala que a nossa luta, ela não é contra a carne e nem o sangue, mas é contra os bichos, é contra os espíritos trevosos que têm atacado a vida de muitas pessoas por falta de proteção espiritual. O livro de Efésios 6:10 nos fala sobre isso, a armadura de Deus. Então, quando uma pessoa ela carrega sobre a vida dela a proteção espiritual, ela se torna mais forte do que o adversário dela, o inimigo dela. Ela vence aonde ninguém venceu, ela consegue o que ninguém conseguiu. Eu sei que agora eu falo para muitas pessoas, mas o Espírito revelador de mistérios que me usa, ele me revela um homem que está me ouvindo agora. E esse filho tem passado na sua vida por grandes provações. Ataques um atrás do outro, espiritualmente falando. Filho, preste atenção, eu falo com você. Você precisa buscar do alto, buscar do Pai das Luzes, de Jesus, a proteção espiritual. Você pode agora entrar em contato aqui comigo no WhatsApp 62 993 54 0914 e falar com a minha equipe de trabalho, e você vai estar agendando um horário para você falar comigo. Eu vou te atender e vou estar te ajudando, te orientando dentro da palavra de Deus, como você se tornar mais forte do que os seus inimigos.

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2: 7:15.

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1: Não adianta você aparentemente crescer e prosperar. Se as suas raízes, que são espirituais, não estiverem firmes, qualquer vento derruba a sua vida. O que que é a herança de Abraão? É a troca das suas raízes. Foi o que Deus fez com Abraão. Primeiro você vai largar o passado. Primeiro eu vou cortar as suas raízes do seu pai, Terá, para você não ser igual ele foi. Abraão, primeiro você vai largar o passado. Primeiro eu vou cortar as suas raízes do seu pai, Terá, para você

0: quarta e quinta geração.
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3: Nós estamos em oração, estamos em jejum, concentrando forças espirituais nos 40 dias e 40 noites de um jejum poderoso. Juntamente com o apóstolo Adelino de Carvalho, a apóstola Sol, e assim milhares e milhares de profetas, profetisas, irmãos e irmãs de fé. Todo ano, nesse período, no finalzinho do mês de setembro, entrada do mês de outubro, e até o dia 2 de novembro, quando completa 40 dias e 40 noites de jejum. São 40 dias e 40 noites. Nós pegamos na Bíblia, Jesus também, ele jejuou 40 dias e 40 noites. Moisés também jejuou 40 dias e 40 noites. E qual que era a finalidade daquele jejum que eles fizeram? Nós estamos nesse jejum, cada pessoa que está entrando, quem já entrou, quem está entrando ainda, ela tira 3 alimentos e fica esses 40 dias e 40 noites em consagração. Outros alimentos a pessoa come. Um exemplo, a pessoa fala assim, eu vou tirar o arroz, a carne vermelha e o café. Ela tirou esses 3 alimentos, ela fica 40 dias e 40 noites sem comer esses 3 alimentos que ela tirou para ela fazer o jejum. Outros alimentos você vai comer. Essa consagração, ela vai te trazendo forças espirituais. Existe uma casta de demônios que só sai com jejum e oração. E nós estamos na unidade apostólica, porque unimos força com o apóstolo Adelino de Carvalho, a apóstola Sol Daniela Carvalho, e todo o Brasil esse movimento de fé. O dia 2 de novembro, para muitas pessoas aí fora, é finados. Muitas pessoas vão no cemitério, umas vão para levar flores para quem partiu, para quem já morreu. Mas tem pessoas que usam desse dia também para fazer a prática de coisas ruins, para fazer maldade para as pessoas. E essa revelação que o apóstolo recebeu do dia 2 de novembro, de celebrarmos a vida. Porque a pessoa, antigamente no Egito, eles cultuavam os mortos, né? Até hoje lá é assim. E nós celebramos a vida. A vida, ela precisa ser celebrada. E não a morte. Jesus disse que aquele que crê em mim, mesmo estando morto, viverás. Nós não cremos na morte, nós cremos na vida. E por isso que nós celebramos a vida. Precisamos muito do Arcanjo Miguel, assim como aconteceu lá em Apocalipse, capítulo 12, 7, que houve batalha no céu e Deus deu ordem que o Arcanjo Miguel entrasse na batalha. Tem batalhas que você não vence sozinho. Preciso muito do Arcanjo Miguel para livrar de espíritos de enfermidade, para livrar você das más companhias. A gente está vendo tantas pessoas nesse mundo sofrendo, pessoas morrendo, pessoas jovens, pessoas com a vida, com sonhos, com projetos de vida todo para frente, e você fica sabendo que aquela pessoa morreu, ou aquela pessoa foi atingida. Tem pessoas que tocam a vida como se nada existisse, como se Deus não existisse, né? E ela acha que nada de ruim pode acontecer com ela. Deus não quer, nem eu também. Mas só que os seus inimigos não têm uma estrela na testa. Eles fazem de tudo. Assim como nós celebramos a vida, tem pessoas que fazem muitas pessoas descerem à sepultura. Destruir casamentos, destruir empresas, famílias, destruir pessoas. Você que tem seu pacto com o Arcanjo Miguel, renova. Você que nunca fez, peça o Espírito de Deus para te revelar. Peça o Espírito de Deus para te revelar esse mistério, essa força. E vai até um santuário, entra no jejum, recebe o óleo do jejum. Você pode entrar no jejum ainda, mas é preciso ter unção. Por isso que é importante você receber o óleo do jejum. Você incluir sua família, né? Tem uma folha que muitos irmãos levaram, estão trazendo, para incluir a família no jejum. Não pensa só em você, não. Pensa nas pessoas que você querem verem salvas dentro da sua casa. Dia 2 de novembro, nós vamos ter no Monte Manaim uma multidão muito grande. Muitas pessoas vão estar ali fechando seus 7 mergulhos, porque um trabalho espiritual começado, você não pode parar e quebrar, né? Tem que levar a sério a sua vida espiritual.

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1: Movimentamos a nossa reportagem aqui diretamente do Monte Manaim, o lugar dos grandes milagres de Deus, onde eu vou conversar com mais uma filha que recebeu seu milagre. Filha, qual é o seu nome?
2: Leia Ventura.
1: Qual a cidade, Leia?
2: Serra.
1: Mas, Leia, conta aqui para os nossos ouvintes o que, que aconteceu na vida da senhora depois que a senhora veio no Monte Manaim.
2: Tudo mudou. Assim que eu cheguei ali no Monumento do Arcanjo Gabriel, eu entrei descalço. Quando eu ajoelhei ali, os anjos colocou a mão nos meus dois joelhos e a dor sumiu.
1: Quanto tempo que a senhora sofria com esse problema no joelho?
2: Há 20 anos.
1: 20 anos de dor?
2: De dor.
1: Remédio, médicos, nada adiantava?
2: Nada adiantava.
1: E depois que a senhora sacrificou para vir no monte, como é que tá o joelho da senhora hoje?
2: Tá bom, tá forte, ó. Posso bater que não dói.
1: A senhora tá curada?
2: Tô curada em nome de Jesus.
1: Vale a pena sacrificar para estar vindo no Monte Manaim?
2: Vale a pena.
1: O que é que a senhora diz para essa pessoa que tá ouvindo a senhora, que tá passando pelo mesmo problema que a senhora um dia passou?
2: Que venha, que o milagre está aqui, basta vir com fé.
0: O que você não recebe em lugar algum, você recebe no Monte Manaim. Monte Manaim, o lugar dos grandes milagres de Deus. Talvez você tenha passado a vida olhando para tantas mesas sem perceber os profundos ensinamentos espirituais que elas carregam. Há mesas que alimentam a vida e há mesas que destroem destinos. Na Bíblia, mesas representam encontros, alianças, decisões, confrontos, traições e restauração. Muitas pessoas que se assentam em mesas erradas saem delas carregando consequências que jamais imaginaram. Nem toda cadeira vazia é um lugar onde você deve se assentar. Nem todo convite merece um sim. Nem tudo que alimenta o corpo deve alimentar sua alma. E nem tudo aquilo que parece uma oportunidade combina com o destino que Deus preparou para você. Nem toda mesa traz vida. Algumas escondem, em conversas aparentemente inocentes, a mentira, a inveja e a manipulação. Por isso, não podeis ser participantes da mesa do Senhor e da mesa dos demônios. 1 Coríntios 10:21.
3: Há mesas que geram morte, há mesas que geram vingança, há mesas que geram tudo quanto é coisa ruim, traição, rancor, brigas, discórdia, afastamento. Há mesas de poder, de autoridades. E se aquela pessoa que tem autoridade usar a maldade, ela pode destruir pessoas, povos. Mas a mesa que Jesus se assenta, o extremo oposto disso, há misericórdia, há perdão, há poder, há restauração, a reintegração daquele perdido à mesa.
0: A verdadeira libertação acontece quando você decide alimentar sua vida somente naquilo em que a vontade de Deus prevalece. Mas por que Deus deu tanta importância à mesa? O que acontece espiritualmente quando nos assentamos com alguém? Existem mesas das quais você precisa se levantar? E existe uma mesa preparada por Deus esperando por você? Em qual mesa você está assentado? Poder da Mesa é o novo livro da Apóstola Sol, Daniela Carvalho. em breve, disponível em todos os santuários, Reino dos Céus. Discernir onde se assenta pode mudar o rumo da sua história. Há um lugar à mesa. Há um convite diante de você. Santuário de Goiânia, sede, Rua 59, número 105, Setor Central, em frente ao Colégio José Honorato. WhatsApp 62 98583 4609, 62 98583 4609. Santuário Jardim Cristalino, Avenida Independência, quadra C1, lote 14, Setor Jardim Cristalino, em frente ao Autopeças Fabrini, em Aparecida de Goiânia. Avenida Independência, quadra C1, lote 14, Setor Jardim Cristalino, em frente ao Autopeças Fabrini, em Aparecida de Goiânia. Santuário da Graça do Jardim Novo Mundo, Rua Santiago, com a Avenida Buenos Aires, ao lado do terminal do Jardim Novo Mundo, em frente à Escola Joaquim Edson de Camargo, na quadra 232, lote 20. 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
1: Meu jovem, minha jovem, meu irmão, minha irmã, adolescente e pessoas de todas as idades que curtem a intelectualidade da leitura. Eu quero agradecer a tantas pessoas que já leram pelo menos uma parte do meu novo livro, A Experiência que Faz a Diferença, e comentaram. Foram muitos os comentários do que aprenderam, daquilo que a minha experiência de vida passou. Porque tem isso. Tem coisas que nós aprendemos com a experiência das pessoas. E a experiência faz a diferença. Eu vou citar um exemplo. Eu recebi um comentário de um homem, um irmão, que brigava com a esposa. Depois que ele brigava, por alguma coisa que ela falou, ela achava ruim com ele e falava com ele: por que você brigou comigo por isso? Eu só falei. Acontece que para a mulher, só falar é só falar. Para o homem, só falar é um desafeto, é uma ofensa. Porque todo insulto para o homem começa com uma palavra. Eu não vou citar aqui em respeito a você, mas no momento que uma pessoa no mundo xinga a mãe da outra, ela só falou. E quantas mortes já ocorreram por causa disso? Mas a experiência mostra que se você levar a fala da pessoa só como fala, aquilo vai passar, a pessoa vai cair em si, a vida vai seguir e você vai ser feliz. São experiências que eu tive na minha vida que me evitaram ir para a cadeia, ir para inimizades. Por quê? Porque quando você leva a sério o que uma mulher te ofende, aquela ofensa vira um crime para você. Mas para ela, ela só falou. É diferente. O homem é diferente da mulher em tudo, inclusive na dialética, na forma de pensar, no que diz respeito a ofender ou não ofender. Meu livro fala sobre jovem, a importância que tem o pai, a mãe, em orientar o filho, a filha, sobre aquilo que eles assistem ou deixam de assistir na internet. Parece tão simples para você. Parece tão simples para o jovem. Mas aquilo traz uma consequência terrível. Terrível. Porque acaba entrando para a cabeça do jovem. Acaba entrando para a cabeça do adolescente, e vira mágoa, vira ofensa. Mas, apóstolo, o que fazer quando isso acontece? É simples. Não leve nada a ferro e fogo. Seu filho te ofendeu, abrace ele. Dissolva aquele ódio, aquela raiva momentânea em amor. Dissolva aquelas palavras agressivas em afeto. E depois, lá na frente, você diz para a pessoa, que pode ser sua mãe ou seu pai: ô mãe, eu te amo tanto, mãe. E a senhora me machucou aquele dia falando isso, isso, isso. Não se bate, não se agride, nem a mãe, nem o pai, nem o irmão, nem uma outra pessoa, por uma coisa que ela falou sem pensar. Ah, mas ela deveria pensar, apóstolo. Deveria, mas não pensou. E por causa disso você vai piorar a situação, levando a sério uma ofensa. O amor tem uma força violenta. Para cobrir todos os nossos erros e defeitos. Mais que isso, o amor tem um poder magnético de apagar o passado. Tem um provérbio que diz assim: quem bate esquece, quem apanha sempre lembra. Esse provérbio é do diabo. A Bíblia diz: esquecendo-me das coisas que para trás ficaram, prossigo meu alvo. O que ficou para trás eu esqueço. Ninguém nunca me ofendeu. Ninguém nunca me traiu. Ninguém nunca me machucou. Doeu na hora, doeu. Depois passou. Tem um livro muito antigo que eu li, que chama A Arte da Guerra. E nesse livro a gente aprende que a gente tem que sempre dar uma saída digna para os nossos inimigos, para que eles possam deixar de ser inimigos nossos. E se não tornarem nossos amigos, pelo menos nos respeitarem. Não tem essa de que ou você está do meu lado ou está contra mim. Não tem isso, não. Ou você está do meu lado ou eu estou do seu lado. Porque eu quero é ser feliz. Eu quero te ver feliz. Eu quero te ajudar. Esse ano eu tive experiências impressionantes com pessoas que já me fizeram mal e eu ajudei. O fato de eu ter ajudado quem me fez o mal me prejudicou? Não. A pessoa ficou toda sem graça comigo. Mas você está me ajudando? Eu falei, estou. Mas eu te fiz mal? Não fez, não. Fiz sim, me perdoe. Não fez, não. Porque o que você me fez de mal não me atingiu. E eu te amo. Você é meu irmão. Criou-se uma dívida. Criou-se uma dívida daquela pessoa para comigo por causa do perdão que eu liberei. Meu livro fala tudo isso e mais alguma coisa. Aliás, corrigindo, ele não fala tudo isso, ele fala alguma coisa disso e muito mais coisa que eu não falei aqui. A experiência que faz a diferença. Tem que usar a experiência das pessoas para construir uma nova história, um novo caminho, uma nova estrada para a sua vida. Te amo, te amo, te amo. Deus te abençoe. Você é meu irmão, você é minha irmã. Se todo mundo apagasse da memória os sofrimentos do passado e construísse um novo caminho de amor, de paz, o mundo seria diferente.

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1: 8:20.
2: O dia está chegando ao fim e mais uma vez nós estamos juntos, na força da fé e no poder de Deus. Deus é grandioso, é maravilhoso, Ele tem feito maravilhas em nossa vida e vai fazer muito na sua. Por quê? Porque você, ao assistir este vídeo, ao assistir este áudio, que, se for em áudio que você está ouvindo, de certa forma, você abriu um caminho para entender que é preciso mudar alguma coisa em você. Eu não sou juiz, não quero julgar e não estou aqui para julgar ninguém. Mas a gente precisa compreender que na vida, se a mente da gente não tiver um ponto firme para que possamos segurar nesse ponto firme, uma coluna forte, e eu poderia dizer aqui das 7 colunas da sabedoria. Por isso o castiçal sagrado, o menorá sagrado, ele tem 7 hastes. Cada haste representando a presença e a força do Espírito Santo. O Espírito, 7 Espíritos de Deus, que vão nos ensinando e nos conduzindo e nos moldando a uma vida melhor. Agora, pegando toda essa força dos 7 Espíritos, a gente descobre um detalhe importantíssimo. O que Deus quer fazer por nós? Uma vida organizada. Diz a palavra de Deus que tudo deve ser feito com decência e ordem. E o ser humano, ele tem uma tendência ao caos por causa do pecado. O que é caos? É bagunça. Causa descontrole. Se abre um guarda-roupa que as roupas estão todas fora do lugar, é um caos. Você entra num quarto que está tudo fora do lugar, é um caos. Você vai para a cozinha e vê que os alimentos estão guardados de um jeito, as panelas de um jeito, as colheres de outro, aquilo é um caos. E o que fica bem no caos? Você já notou que numa bagunça é fácil aparecer barata, rato, bicho, sujeira? E eu quero que você entenda, se fisicamente, se externamente, materialmente é assim, é porque começou na cabeça. Pode notar que uma pessoa depressiva, ela não tem prazer em cuidar do corpo, ela não tem prazer em cuidar do cabelo, ela não tem prazer em cuidar da casa. Olha que começou na cabeça. Uma pessoa que perdeu esperança na vida, ela não tem prazer de fazer as coisas, ela não tem prazer de sonhar, ela não tem prazer em falar assim, olha, eu vou pintar essa casa, vou reedificar, vou reformar, vou construir uma empresa, vou abrir uma empresa, vou vender um salgado, vou fazer aquilo, vou sair da CLT ou vou pegar um emprego. Ela não pensa em algo que ela pode fazer. E, consequentemente, ela acaba trazendo na sua vida todo tipo de caos e derrota. A palavra de Deus, ela nos ensina que se renovar o nosso entendimento, nós vamos viver a boa, perfeita e agradável vontade do Senhor. Então, hoje, comece no básico. O que na sua vida está desorganizado? Comece na coisa mais simples. Se é o seu quarto, vá no seu quarto, dê uma geral no seu quarto. Se é na sala, dê uma geral na sala. Você vai começar a pegar gosto e vai começar a falar assim, eu posso organizar mais coisas. Então começa organizando também o tempo para você fazer a sua oração. O tempo para você estudar a palavra de Deus. Organizar as coisas que você precisa, como as pessoas agora, junto comigo, organizaram para que nós estivéssemos na Caravana da Fé, que vai dia 2 de novembro.

porque você se organizou para isso. Vou falar mais sobre isso nas próximas reflexões. Que o Espírito de Deus te abençoe e ilumine a sua vida. Quero orar por você. Meu Deus e Pai Todo-Poderoso, em nome de Jesus, eu apresento a vida desta pessoa que precisa tanto da Tua Palavra e do Teu poder. Revela a esta pessoa, meu Deus, a graça e a força do Teu Santo Espírito, no nome santo de Jesus, para que todos nós possamos, a partir de hoje, organizar a nossa vida, nossos pensamentos, porque quando muda a cabeça, muda tudo, em nome de Jesus. Que Deus te abençoe, forte abraço, conhecimento faz a diferença. Que Deus ilumine e abençoe cada vez mais tudo que você for fazer. Curta nosso canal, compartilhe e que Deus abençoe. Paz e luz.

0: Conta-se que certa vez moravam numa floresta uma coruja e uma águia. A águia constantemente alçava voo alto e desaparecia diante dos olhos da coruja. Quando a águia voltava, a coruja dava notícias de tudo o que havia acontecido na floresta, contando para a águia a vida dos pássaros ao redor dela. A coruja sabia de tudo o que acontecia na floresta. Dava notícia da vida de todos os pássaros. Também dava notícia das árvores frutíferas que floreavam e das árvores que morriam. Numa rodada de pescoço, ela girava a cabeça e via tudo ao seu redor. Já a águia não tinha muito o que falar, pois fazia parte do caráter da águia enxergar longe e voar sozinha. Um dia colocaram fogo na floresta e a coruja não tinha para onde voar. Ela só enxergava o que estava perto e tudo perto dela se queimou naquele incêndio criminoso. A coruja se perdeu na vida e ninguém nunca mais a viu. Ela não tinha foco. Já a águia, quando viu a floresta incendiando, ela alçou o voo para o penhasco, onde já havia construído seu ninho. Lá em cima, ela teve seus filhotes e seguiu o curso natural da vida. A coruja representa a sabedoria humana e o conhecimento de tudo que está ao seu alcance. Já a águia representa a revelação do reino e a posse de tudo que está acima, fora do alcance dos outros. A Bíblia diz: os que confiam no Senhor voarão com asas como águia. Bárbara Barcelos agora traz para você o quadro Águia ou Coruja.
1: A semente debaixo da terra. Era uma vez um homem que encontrou uma pequena semente caída no chão. Ele pegou aquela semente, levou para casa e plantou. Todos os dias ele ia até o lugar onde havia plantado. No primeiro dia, nada. No segundo dia, nada. No terceiro dia, nada também. Passaram-se dias, semanas e a terra continuava exatamente igual. Então alguém perguntou: você ainda acredita que a semente vai nascer? E ele respondeu com firmeza: eu não estou vendo nada acontecendo, mas isso não significa que nada esteja acontecendo. E continuou cuidando da terra. Até que certa manhã ele chegou ao jardim e viu uma pequena pontinha verde rompendo a terra. Aquela semente que parecia esquecida estava começando a nascer. E é assim com a esperança. Tem momentos em que a gente olha para a nossa vida e pensa: não está acontecendo nada. Mas só porque você não consegue enxergar não significa que Deus esteja parado. Há coisas que Deus está fazendo debaixo da terra, longe dos nossos olhos, preparando o momento certo para aparecerem. Então, se hoje você está esperando uma resposta, uma mudança, uma porta se abrir, um milagre acontecer, não desista. Continue regando a terra, continue regando a sua fé. Porque aquilo que parece estar enterrado pode estar apenas criando raízes profundas para finalmente florescer. Lembre-se, a esperança não é acreditar que tudo está fácil. É acreditar que Deus ainda está trabalhando, mesmo quando você não consegue enxergar.

Existem datas que a gente simplesmente marca na agenda, mas existem datas que a gente marca no coração. Dia 2 de novembro, nós estaremos no Monte Manaim para a grande celebração da vida. Enquanto o mundo celebra a morte, finados, nós vamos celebrar a vida. E eu vou estar neste lugar, um lugar que para mim tem um significado muito profundo. A Fonte de Ana no Monte Manaim. Talvez você já conheça a história de Ana, né? Uma mulher que tinha um desejo no coração de ser mãe. Mas os anos passavam e o seu sonho não acontecia. E além da espera, Ana ainda precisava suportar as palavras e as provocações de Penina, que constantemente a fazia lembrar daquilo que ela não tinha: filhos. Ana poderia ter desistido, poderia ter guardado aquela dor dentro dela e vivido uma vida frustrada, mas ela decidiu fazer diferente. Ela levou a dor dela para o único lugar onde ela tinha certeza que poderia encontrar a esperança: o alto do monte, a presença de Deus. Ana entrou naquele lugar sagrado com o coração quebrantado, começou a orar, e não foi apenas uma oração bonita aos olhos das pessoas. Foi uma oração de quem já não tinha palavras suficientes para explicar aquilo que sentia. Ali, Ana entregou um sacrifício dobrado a Deus no intuito de chamar a atenção de Deus a qualquer custo. Ana ali derramou a sua alma e pediu. E naquele momento, só Deus viu aquilo que ninguém mais conseguia ver. Deus viu o coração de Ana. A história, que começou com lágrimas, terminou com o menino nos braços. Samuel nasceu, e aquele filho tão desejado não seria apenas uma resposta para Ana. Ele seria consagrado a Deus, teria uma missão. E Samuel fez história, porque só Samuel foi o profeta que ungiu reis de Israel, e o rei mais importante de Israel, que foi Davi. Essa história sempre falou muito comigo, porque eu também conheci o lugar de espera. Eu também carreguei no meu coração o desejo de gerar no meu ventre um filho. Eu também olhei para uma promessa e pensei: quando será que vai acontecer comigo? Até que um dia eu fui na Fonte de Ana, no Monte Manaim. Lá eu fiz uma oração. Lá eu entreguei um sacrifício dobrado. Lá eu não fui apenas pedir. Eu entreguei a Deus o meu desejo, os meus medos, a minha espera e a minha esperança. Deus escreveu na minha vida uma linda história, porque eu engravidei e do meu ventre nasceu um filho que hoje eu recebo como um presente de Deus, um milagre de Deus para minha vida. Ele chegou trazendo muita alegria para minha casa, para o meu marido, o apóstolo Adelino de Carvalho, para o meu filho do coração, Lucas Efraim, que eu amo muito, e para toda a nossa família. E por isso, no dia 2 de novembro, eu quero voltar a este lugar. Dia 2 de novembro, eu quero voltar à Fonte de Ana. Mas dessa vez eu não quero ir somente com o meu marido e o meu filho Lucas, e agora o meu filho Samuel. Dessa vez eu quero voltar à Fonte de Ana e quero encontrar mulheres que também carregam um sonho, mulheres que desejam ser mãe, mulheres que estão esperando, mulheres que já derramaram lágrimas que ninguém viu, mulheres que estejam cansadas de esperar e precisem, mais uma vez, renovar a sua esperança. Eu quero estar ali com você. Quero que juntas nós façamos uma oração como Ana fez, uma oração sincera, profunda, colocada diante de Deus, apresentando no altar um sacrifício dobrado. Porque há momentos em que a nossa esperança parece pequena, mas Deus continua sendo grande. Anote isso.
2 de novembro, no Monte Manaim, celebração da vida, eu e você na Fonte de Ana. Coloque seu nome na caravana da fé, prepare o seu coração, venha viver conosco esse momento de oração, fé e consagração. Você pode chegar lá no Monte Manaim com uma pergunta, com uma lágrima, com um sonho que ainda não aconteceu. Mas você vai chegar lá no Monte Manaim com uma esperança. Porque a história de Ana nos ensina que uma espera não precisa ser o fim da história. Muitas vezes, enquanto nós esperamos, Deus está preparando tudo para um novo capítulo na nossa vida. Dia 2 de novembro, no Monte Manaim, eu estarei lá. E eu quero encontrar você na Fonte de Ana. Venha com fé, venha com esperança, venha com o coração aberto para receber o milagre que só o Deus de Israel pode fazer na sua vida.

0: Você ouviu agora o apóstolo Adelino de Carvalho e a canção Fonte de Ana. Agora eu quero que você preste atenção, vou colocar aqui os endereços dos santuários, os principais da região de Belo Horizonte, região metropolitana também de Belo Horizonte. Então preste atenção, você pode procurar o Santuário de Belo Horizonte e falar com a Bispa Sirlene Cristina. Ainda na região central de Belo Horizonte, você pode ir até a Igreja Cruzada Profética com a Bispa Berenice Costa. Tem a Igreja Forte, também com a Bispa Berenice Costa. Você pode também ir até o Santuário da Pampulha e conversar com a Bispa Aparecida Débora, ou se você está em Betim, Bispo João Paulo Rodrigues. Mas se você está em Contagem, você vai procurar o Santuário do Jardim Industrial com a Bispa Paula Miranda, ou se você está em Santa Luzia, você pode procurar o Pastor Fabrício. Bom, esses são os principais santuários da região metropolitana de Belo Horizonte. Você vai ouvir os endereços agora.
1: Santuário de Belo Horizonte, Rua Varginha 215, Colégio Batista, Floresta, Belo Horizonte. WhatsApp 31 98379 4517. Cruzada Profética do Pai das Luzes, Rua Santa Catarina 32, Centro, Belo Horizonte, esquina com a Rua Tupi. Telefone 31-3271-1974. WhatsApp 31-99321-8544. Santuário da Igreja Forte, Rua Tupinambás, 841, esquina Paraná, Sobreloja. Telefone 31-3654-2482. Santuário da Pampulha, Avenida Dom Pedro I, 575, Santa Branca, Belo Horizonte, em frente ao Shopping Via Brasil. Telefone 31-3495-1111. Santuário de Betim, Avenida Amazonas 272, Centro, Betim, em frente à Loja Mobile. Telefone 31-3532-1200. Santuário do Jardim Industrial, Avenida Tito Fulgêncio, 142, Jardim Industrial, Contagem, ao lado do INSS. Telefone 31-3364-7968. Santuário do Arcanjo Miguel de São Benedito, Avenida Brasília, 2395, ao lado do Supermercado BH. WhatsApp 31 99810-4752. Telefone 31 3635-9840.
2: Se você quer que tudo dê certo na sua vida, faça certo, que vai dar certo. 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
3: Nós estamos em oração, estamos em jejum, concentrando forças espirituais nos 40 dias e 40 noites de um jejum poderoso. Juntamente com o apóstolo Adelino de Carvalho, a apóstola Sol, e assim milhares e milhares de profetas, profetisas, irmãos e irmãs de fé. Todo ano, nesse período, no finalzinho do mês de setembro, entrada do mês de outubro, e até o dia 2 de novembro, quando completa 40 dias e 40 noites de jejum. São 40 dias e 40 noites. Nós pegamos na Bíblia, Jesus também ele jejuou 40 dias e 40 noites. Moisés também jejuou 40 dias e 40 noites. E qual que era a finalidade daquele jejum que eles fizeram? Nós estamos nesse jejum, cada pessoa que está entrando, quem já entrou, quem está entrando ainda, ela tira 3 alimentos e fica esses 40 dias e 40 noites em consagração. Outros alimentos a pessoa come. Um exemplo, a pessoa fala assim, eu vou tirar o arroz, a carne vermelha e o café. Ela tirou esses 3 alimentos, ela fica 40 dias e 40 noites sem comer esses 3 alimentos que ela tirou para ela fazer o jejum. Outros alimentos você vai comer. Essa consagração, ela vai te trazendo forças espirituais. Existe uma casta de demônios que só sai com jejum e oração. E nós estamos na unidade apostólica, porque unimos força com o apóstolo Adelino de Carvalho, a apóstola Sol Daniela Carvalho, e todo o Brasil esse movimento de fé. O dia 2 de novembro, para muitas pessoas aí fora, é finados. Muitas pessoas vão no cemitério, umas vão para levar flores para quem partiu, para quem já morreu. Mas tem pessoas que usam desse dia também para fazer a prática de coisas ruins, para fazer maldade para as pessoas. E essa revelação que o apóstolo recebeu do dia 2 de novembro, de celebrarmos a vida. Porque a pessoa, antigamente no Egito, eles cultuavam os mortos, né? Até hoje lá é assim. E nós celebramos a vida. A vida, ela precisa ser celebrada. E não a morte. Jesus disse que aquele que crê em mim, mesmo estando morto, viverás. Nós não cremos na morte, nós cremos na vida. E por isso que nós celebramos a vida. Precisamos muito do Arcanjo Miguel, assim como aconteceu lá em Apocalipse, capítulo 12, 7, que houve batalha no céu, e Deus deu ordem que o Arcanjo Miguel entrasse na batalha. Tem batalhas que você não vence sozinho. Preciso muito do Arcanjo Miguel para livrar de espíritos de enfermidade, para livrar você das más companhias. A gente está vendo tantas pessoas nesse mundo sofrendo, pessoas morrendo, pessoas jovens, pessoas com a vida, com sonhos, com projetos de vida todo para frente, e você fica sabendo que aquela pessoa morreu. ou aquela pessoa foi atingida. Tem pessoas que tocam a vida como se nada existisse, como se Deus não existisse, né? E ela acha que nada de ruim pode acontecer com ela. Deus não quer, nem eu também. Mas só que os seus inimigos não têm uma estrela na testa. Eles fazem de tudo. Assim como nós celebramos a vida, tem pessoas que fazem muitas pessoas descerem à sepultura. Destruir casamentos, destruir empresas, famílias, destruir pessoas. Você que tem seu pacto com o Arcanjo Miguel, renova. Você que nunca fez, peça o Espírito de Deus para te revelar. Peça o Espírito de Deus para te revelar esse mistério, essa força. E vai até um santuário, entra no jejum, recebe o óleo do jejum. Você pode entrar no jejum ainda, mas é preciso ter unção. Por isso que é importante você receber o óleo do jejum. Você incluir sua família, né? Tem uma folha que muitos irmãos levaram, estão trazendo, para incluir a família no jejum. Não pensa só em você, não. Pensa nas pessoas que você quer verem salvas dentro da sua casa. Dia 2 de novembro, nós vamos ter no Monte Manaim uma multidão muito grande. Muitas pessoas vão estar ali fechando seus 7 mergulhos, porque um trabalho espiritual começado, você não pode parar e quebrar, né? Tem que levar a sério a sua vida espiritual.